0: O pé de coelho do Galo é o Coelho. Fez o gol que vai levar o Galo para a fase seguinte da Sul-Americana, mas o jogo ainda não acabou. Vai bater um lateral ali. O Sofrência, o time do Bragantino. Santana vai fazer a movimentação de bola, vai tentar chegar o Bragantino, inversão de jogo agora para o meio da área. Olha o Sacha, olha a bola. Salva Everson! Eu vi essa bola, meu Deus do céu, o Isidro Pita leva a mão à cabeça, o Everson sai gesticulando, salvou o Galo mais uma vez, olha a bola, levantada na boca do gol, Everson de novo, garrafa.
1: Ufa, que defesa, Garcia, queima roupa o Sacha por ali no cruzamento, na entrada da área, estava na pequena área. Bateu no contrapé do Everson, canto esquerdo, o goleiro do Galo mergulhou e fez mais uma grande defesa. Põe na conta dele, Galo! Classificado o Galo, Garcia!
0: E o Everson bate no peito, mostra a camisa. Se não for sofrido, não é Galo. Que Sofrência! Lá 1-0. Aqui o Galo acabou levando a vaga no empate de 2-2. Milagroso! Ao final desses 90 minutos sofridos de jogo em plena Arena MRV, em pleno terreiro do Galo. Final de papo. Agora vamos aguardar o cabuloso diante do Flamengo. Vamos ver se o Cruzeiro traz também outra vaguita importantíssima para o futebol mineiro.
2: Ai, gente, que coisa linda, hein? Olha, o Atlético melhorou consideravelmente no segundo tempo. Depois que tomou o segundo gol, então, resolveu partir para cima e buscar o empate. Empate que deu ao Atlético a vantagem de classificar por haver vencido em Bragança por 1-0. Olha, detalhes desse jogão de bola nós daremos amanhã no Bola na Rede, viu, filho meu? Vou para casa, vou assistir Flamengo e Cruzeiro, ou Cruzeiro e Flamengo, como queira. Depois vou dormir e amanhã, quando acordar, darei a ele adeus. A camisa 10 e a faixa de capitão, vou pedir-lhe que dirija o meu, o seu, o nosso jogo, o nosso time no jogo da vida. Fui! Prazer imenso, hein, Garcia? Meu maluco predileto. Garrafa, volte mais vezes. Tchau, tchau.
0: Falou, professor da bola, Orlando Rosca, depois desta sofrida classificação do Atlético por 1-3. O jogo não vai para os pênaltis. Mais uma vez, Coelho, que tem sido decisivo nesses jogos de invencibilidade do Atlético, tanto no Brasileirão como na Copa Sul-Americana. Coelho, mais uma vez, foi a peça-chave para o Galo achar a chave que leva para a classificação da sequência da Copa Sul-Americana. Ricardo Garrafa, já com a sua participação final nesta grande jornada esportiva, nessa sofrência do Galo. Ainda bem que a torcida tem o que comemorar. Ricardo Garrafa, sua última participação, os detalhes finais de Galo 2. 2 também para o Bragantino no agregado 3-2, Galo, porque ganhou lá de 1-0, Garrafa.
1: É verdade, Garcia, o Atlético avança às quartas de final da Copa Sul-Americana e pega a premiação milionária, põe no bolso mais uma boa grana, mas o Atlético não pode, Garcia, tirar o foco, porque já tem jogo dia 22, jogo no sábado, dia 22, time joga fora de casa, 18 horas e 30 minutos contra o Internacional, amanhã folga, sexta-feira, treino na cidade do Galo, à tarde, viagem para o sul do país, aí é 24ª rodada do Brasileirão. Um abraço, Garcia, até amanhã.
0: Participação final do Furacão do Rádio, Ricardo Garrafa, o comandante da equipe da 100.5, Rádio Candidez FM. Muito obrigado a todos pela atenção, aos nossos patrocinadores, aos ouvintes de Minas, da grande BH, da região centro-oeste do Brasil inteiro, onde quer que chegue o som da Rádio Candidez FM. Assim nós contamos a história da classificação sempre sofrida, e quem tira o Galo do sufoco na última hora é sempre o Coelho. 2-2 no tempo normal, 3-2 no agregado. Fui!

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11: Está no ar, a voz do Brasil. as notícias do governo federal que movimentaram o país no dia de hoje.
12: Olá, boa noite.
13: Boa noite para você que nos acompanha em todo o país.
12: Quarta-feira, 19 de agosto de 2026.
13: Vamos aos destaques do dia.
12: Segurança pública.
13: Operação recupera mais de 6 mil celulares em 10 dias.
12: Mobilização nacional é voltada à recuperação de aparelhos roubados ou furtados.
13: E também ao enfrentamento da cadeia de receptação e comercialização ilegal. Luciana Colares de Holanda.
14: Qualquer pessoa, antes de adquirir um celular usado, deve verificar, por meio de aplicativo ou do portal Celular Seguro, se o aparelho possui alguma restrição.
12: Participação das mulheres no mercado de trabalho.
13: Empresas com mais de 100 empregados devem atualizar os dados salariais e de diversidade. Luana Kari.
15: A partir desses dados é gerado o relatório de transparência salarial e as empresas recebem orientações sobre como diminuir as desigualdades.
12: Preparação para o Enem.
13: Aplicativo ajuda estudantes a reforçar os estudos para as provas. Jéssica Gonçalves.
16: O aplicativo oferece trilhas de estudo e simulados completos com questões de provas anteriores. A ferramenta ainda permite fazer a transcrição e a correção automatizada de redações.
12: Hoje, na apresentação da Voz do Brasil, eu, Mariana Júndima e Luciano Seixas.
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12: Em Iperó, no interior de São Paulo, o Centro Industrial Nuclear de Aramar reúne parte das atividades do Programa Nuclear da Marinha.
13: O programa avança para a etapa de montagem do reator destinado ao futuro submarino brasileiro com propulsão nuclear.
12: Vamos saber mais sobre as atividades com Pablo Mundim.
17: Em Aramar, no interior de São Paulo, estão sendo desenvolvidas tecnologias relacionadas à geração de energia elétrica por fonte nuclear. O trabalho inclui a montagem do reator que será utilizado no submarino brasileiro com propulsão nuclear. Segundo o comandante da Marinha, Marcos Sampaio Olsen, o uso da energia nuclear no Brasil vai além da sua atuação militar.
18: O Brasil é um país vocacionado para o desenvolvimento e aplicação da energia nuclear. Para além da defesa, a energia, a saúde, segurança alimentar, segurança hídrica. O Brasil possui, com um terço do seu território prospectado, o sexto país em reserva de urânio.
17: O complexo concentra etapas estratégicas do programa, como o domínio do ciclo do combustível nuclear e o desenvolvimento da tecnologia brasileira de enriquecimento de urânio. Também reúne estruturas de formação e segurança nuclear. A ministra da Ciência, Tecnologia e Inovação, Luciana Santos, falou sobre o desenvolvimento do projeto.
19: Por meio da FINEP, estamos apoiando o desafio tecnológico do submarino. O submarino com propulsão nuclear é um instrumento de dissuasão por excelência. Uma ferramenta importante para protegermos, por exemplo, o nosso mar territorial.
17: O Programa Nuclear da Marinha reúne instituições de pesquisa e empresas brasileiras. Reportagem Pablo Mundim.
13: Uma operação envolvendo profissionais de segurança de 23 unidades da Federação recuperou mais de 6 mil celulares roubados.
12: E resultou em quase 100 prisões, de acordo com os resultados parciais apresentados hoje.
13: Além do combate ao furto, o objetivo é desarticular a cadeia de receptação e comercialização ilegal desses aparelhos.
14: A operação Última Chamada envolve as forças de segurança de 22 estados e do Distrito Federal no combate ao roubo e à receptação de celulares. Nesta quarta-feira, foi apresentado um balanço parcial da operação, que teve início no dia 10 de agosto. Entre os resultados, mais de 6 mil aparelhos foram recuperados, de acordo com o diretor de Operações Integradas e de Inteligência, Anchieta Neri.
20: Foram mais de 100 inquéritos policiais conduzidos pelas 23 polícias civis que participaram das ações. Isso levou, até esse primeiro momento, à recuperação de mais de 6 mil celulares em todo o território nacional, bem como também mais de 100 prisões. 80 prisões em flagrante delito e mais de 20 prisões por mandado em razão das investigações conduzidas nos estados.
14: Mais de 33 mil notificações foram enviadas a pessoas que estavam em posse de aparelhos identificados como objetos de crime. A iniciativa integra a Política Nacional de Enfrentamento ao Roubo e Furto de Celulares, coordenada pelo Ministério da Justiça e Segurança Pública. Segundo o ministro da pasta, Wellington César Lima e Silva, os aparelhos fazem parte de uma cadeia maior.
0: O problema do celular que aflige e figura em muitas das pesquisas como uma das três principais questões que aflige a percepção de segurança pública faz parte de uma cadeia de um celular que é furtado, roubado, que tem a receptação e que chega, inclusive, às mãos do crime organizado nos presídios. Então, a única forma de enfrentar o problema é com integração com todas as polícias dos diversos estados.
14: Hoje, o Brasil tem registrados mais de 3 milhões de celulares roubados, com base nos dados do Banco Nacional de Celulares com Restrição, que reúne informações de aparelhos roubados, furtados ou extraviados no país. Agora será possível tratar esses dados, como disse o secretário nacional de Segurança Pública, Chico Lucas.
21: A gente está dando estrutura para os estados recuperarem esses celulares. A partir de agora, nós vamos dar rankings de restituição, rankings de notificação, dar transparência aos dados sobre o celular. E essa operação vai ser permanente para que a gente tenha redução dos números de roubo e furto de celular.
14: O Banco Nacional de Celulares com Restrição é uma ferramenta do programa Celular Seguro, criado a partir de informações dos boletins de ocorrência registrados em todo o país. Qualquer pessoa, antes de adquirir um celular usado, deve verificar por meio de aplicativo ou do portal Celular Seguro se o aparelho possui alguma restrição. Para isso, basta ter o e-mail do celular. Ele aparece na embalagem original do equipamento ou no discador ao teclar asterisco jogo da velha 06 jogo da velha. Reportagem Luciana Colares de Holanda.
12: É recomendado o cadastramento de aparelhos no celular seguro para proteger dados, definir contatos de confiança e bloquear o equipamento rapidamente em caso de roubo, furto ou perda.
13: Para isso, é necessário baixar o aplicativo Celular Seguro ou acessar o site oficial do programa utilizando sua conta gov.br.
12: Quem está se preparando para as provas do Enem, o Exame Nacional do Ensino Médio, conta com uma ferramenta para reforçar os estudos.
13: É o aplicativo MEC Enem, que reúne conteúdos, questões e recursos que ajudam os estudantes a revisar os principais assuntos cobrados na prova.
12: O exame ocorre durante dois domingos seguidos, 8 e 15 de novembro.
22: Estudante do terceiro ano do ensino médio, Maria Clara da Ponte, de 17 anos, sonha em cursar medicina. Na preparação para o Enem, ela encontrou no celular uma ferramenta para reforçar os estudos. Maria Clara usa o aplicativo MEC Enem para resolver questões e identificar os conteúdos em que ainda precisa melhorar.
23: Ele me mostra exatamente os pontos que eu tenho errado e me ajuda a ir evoluindo com as questões. Então, não basta só saber o conteúdo teórico, eu preciso saber aplicar. Então, o aplicativo ele ajuda bastante a, por meio das questões, eu entender onde eu preciso melhorar. O simulado também ajuda bastante a treinar o tempo de prova.
22: No aplicativo MEC Enem, o estudante pode estudar todas as áreas cobradas no Exame Nacional do Ensino Médio: linguagens, ciências humanas, ciências da natureza e matemática. O aplicativo oferece trilhas de estudo e simulados completos com questões de provas anteriores. Também tem um assistente virtual com inteligência artificial que ajuda a montar cronogramas personalizados e a tirar dúvidas. A ferramenta ainda permite fazer a transcrição e a correção automatizada de redações. O estudante pode acompanhar conquistas e pontuações e compartilhar a evolução nas redes sociais. Segundo o secretário executivo do Ministério da Educação, Rodolfo Cabral, a plataforma identifica o nível de conhecimento do estudante e, a partir daí, direciona a preparação.
24: Assim que um estudante entra no MEC Enem, ele vai fazer algumas questões de exames passados e a plataforma já vai fazer o nivelamento, testar qual é a situação daquele estudante naquele momento de preparação e já vai fazer todo um guia de estudos com base no nível que aquele estudante atingiu. E ainda a gente tem também um assistente virtual, que vai responder perguntas, vai tirar dúvidas e vai também preparar todo um cronograma de estudos de acordo com o nível do estudante e também de acordo com a periodicidade que ele usa a plataforma.
22: Para o professor do Centro de Ensino Médio 3 de Taguatinga, no Distrito Federal, Leonardo Pinelli, ferramentas como essa podem transformar um aparelho que já faz parte do dia a dia dos estudantes em aliado na preparação para a prova.
25: Ter ali na mão o acesso a um aplicativo onde você pode resolver questões, que é uma das, a gente já sabe, uma das melhores formas de se estudar para uma prova, ter acesso ao conteúdo e agora com a IA, também tem no aplicativo, você pode estabelecer um diálogo, ou seja, uma forma que é mais aceitável, de você acessar o conteúdo, de você perguntar e responder sem ter que demorar tanto tempo pesquisando.
22: Para acessar o MEC-ENEM, é só baixar o aplicativo no celular ou entrar na plataforma pela internet no computador. O acesso é feito com a conta gov.br. Reportagem Jéssica Gonçalves.
13: E professores da rede pública estadual e do Distrito Federal vão atuar na mobilização dos estudantes e no acompanhamento das provas do Enem.
12: A indicação dos docentes será feita pelas secretarias de educação entre 8 e 18 de setembro.
13: Os selecionados devem ter smartphone com internet móvel e não podem ter parentes de até terceiro grau inscritos no Enem no mesmo município de atuação.
12: Haverá capacitação à distância e, ao final do processo, os participantes serão remunerados por meio do auxílio de avaliação educacional.
13: As provas do Enem ocorrem nos dias 8 e 15 de novembro. Para saber mais, acesse gov.br/mec.
12: As empresas têm até o fim do mês para informar dados sobre remuneração de empregados, igualdade salarial entre homens e mulheres e políticas para a diversidade.
13: Os dados vão embasar mais um relatório de transparência salarial.
1: Em 2010, quando começou a trabalhar na indústria automotiva que fica em Porto Real, no Rio de Janeiro, Josiele Viana era a única mulher na linha de montagem de portas. Tempos depois, ela foi promovida para atuar na formação de novos empregados. Hoje, vê com satisfação o aumento do número de mulheres na fábrica.
2: Antes, o número de mulheres era muito pequeno. Na linha de porta, durante anos, eu era a única mulher. E hoje nós temos a maioria de mulheres. E elas podem imaginar que, se elas engravidarem, elas vão ter um período de descanso, elas vão ter uma licença maternidade de 180 dias. Elas se sentem assistidas.
1: Uma das colegas de trabalho da Josiellen é a Daniele de Araújo Silva. Ela está há quase 4 anos na montadora e agora vai liderar uma das equipes de operação.
3: Eu acho que eu posso ser uma inspiração, né? Que as meninas já começam a ganhar mais espaço, já gera um desejo diferente, uma curiosidade de correr atrás e além também. E você é capaz e pode, sim, exercer um cargo bem diferente do que você ocupa hoje.
1: E a participação das mulheres no mercado de trabalho é um dos temas que estão sendo informados pelas empresas neste mês. Até o dia 31 de agosto, as empresas com mais de 100 empregados devem atualizar os dados salariais e de diversidade no portal Emprega Brasil. A medida está prevista na Lei de Igualdade Salarial de 2023 e permite também traçar um diagnóstico da participação de mulheres em cargos de liderança. A subsecretária de Estatística e Estudo do Trabalho do Ministério do Trabalho e Emprego, Paula Montagnier, aponta o que deve ser informado pelas empresas.
4: A gente pergunta informações se que tipo de situação altera salário das pessoas. A gente também pergunta sobre ações que as empresas fazem para contratar mulheres, para aumentar a diversidade de pessoas que trabalham nas suas equipes, e pergunta também sobre ações que as empresas fazem para garantir que as que estão apoiando as ações de família e parentalidade.
1: A partir desses dados é gerado o relatório de transparência salarial. E as empresas recebem orientações sobre como diminuir as desigualdades. Nos casos em que a diferença é mais acentuada, há a possibilidade de multa. Reportagem Luana Karen.
12: O relatório de transparência salarial pode ser preenchido no portal Emprega Brasil, no site empregabrasil.trabalho.gov.br.
13: Segundo o IBGE, as mulheres com mais de 60 anos já somam 17 milhões e 800 mil pessoas, o que representa 8,8% da população total do nosso país.
12: Pensando nisso, o Fórum Nacional pelo Protagonismo das Mulheres Idosas foi criado para fortalecer a participação social e ampliar o diálogo sobre políticas públicas voltadas a esse público.
13: E organizações da sociedade civil interessadas terão a oportunidade de participar.
12: O Ministério das Mulheres abriu chamada para selecionar organizações organizações que atuem na defesa dos direitos das mulheres idosas e na temática do envelhecimento.
13: São 7 vagas, 5 delas para representantes das diferentes regiões do país e 2 para organizações de abrangência nacional.
12: A coordenadora de formação e articulação da política de cuidados do Ministério das Mulheres, Luísa Lucchesi, explicou como será a atuação das organizações durante o fórum.
5: Então, a atuação dessas organizações de sociedade civil, que terão as suas representantes nesse fórum, se dará a partir das discussões que serão movimentadas nesse fórum, que é um fórum de caráter consultivo, para indicar exatamente quais são os caminhos que a política pública precisa seguir e deve seguir no campo das mulheres idosas, né? A gente não quer fazer uma discussão sobre as necessidades e as políticas públicas das mulheres idosas sem as mulheres idosas. Nada sobre nós sem nós, né? A gente está seguindo essa lógica.
13: O edital do chamamento foi divulgado no Diário Oficial da União no dia 7 de agosto e as organizações podem se inscrever em até 30 dias após a publicação.
12: As inscrições são gratuitas e devem ser feitas exclusivamente pela internet, por e-mail no endereço cgpc@mulheres.gov.br.
13: O INSS voltou a alertar a população sobre golpes que tentam enganar aposentados e pensionistas.
12: Dessa vez, criminosos enviam uma mensagem de texto via celular sobre suposto corte de benefícios por falta de prova de vida.
6: O INSS reforça o alerta contra fraudes que usam a prova de vida para fazer vítimas entre segurados da Previdência. Os golpistas costumam enviar uma mensagem SMS com link de acesso para o celular das vítimas. O conteúdo falso informa sobre um suposto corte de benefícios. Para saber se a mensagem é verdadeira, é preciso estar atento a alguns sinais, como explica a presidente do INSS, Ana Cristina Silveira.
7: Se você receber uma mensagem do governo federal pelo WhatsApp, verifique se ela foi enviada pela conta oficial identificada com o selo azul de verificação. O INSS nunca solicita dados pessoais, senhas ou qualquer tipo de pagamento.
6: A prova de vida é feita de forma automática por meio do cruzamento de informações entre as bases de dados do governo. Apenas os segurados que não tiverem essas movimentações identificadas pelos sistemas são chamados a regularizar a situação pelo WhatsApp do gov.br ou pela caixa postal da conta Gov. De acordo com a presidente do INSS, Ana Cristina Silveira, o cruzamento de informações garante o pagamento em dia com total segurança.
7: A prova de vida é um procedimento importante para garantir a continuidade do pagamento do benefício com segurança. Se for necessário realizá-la, o procedimento pode ser feito de forma simples e segura. Basta comparecer à agência bancária onde você recebe o benefício. Outra opção é fazer a comprovação pelo site ou aplicativo Meu INSS.
6: Em caso de dúvida, aposentados e pensionistas podem ligar para a central telefônica 135 de segunda a sábado, das 7 da manhã às 10 da noite. Para acessar a plataforma Meu INSS, basta entrar no endereço meu.inss.gov.br ou baixar diretamente na loja de aplicativos do celular. O acesso aos serviços precisa do login na conta Gov. Reportagem Edinaldo Júnior.
13: Ela faz bem para o coração, aumenta músculos e ainda diminui o estresse.
12: Estamos falando da bicicleta, que para muitos vai além do lazer. É um meio de transporte.
13: E hoje, Dia Nacional do Ciclista, vamos falar desse meio de transporte, utilizado por mais de 4 milhões de brasileiros como forma de locomoção para o trabalho.
12: A bicicleta é companheira do brasiliense Rafael Dornelles em vários momentos do dia, desde as atividades de lazer até os deslocamentos para compromissos que ele tem como coordenador da organização não governamental Rodas da Paz, que promove a mobilidade urbana sustentável e pacífica.
8: A bicicleta é meu principal meio de transporte e é uma forma de você se locomover pela cidade, trazendo saúde. É uma forma sustentável, uma forma que impacta menos a cidade, tanto financeiramente quanto espacialmente, e traz uma alegria que é específica da bicicleta.
12: Dados do IBGE apontam que 4 milhões e 400 mil brasileiros, que representa 6,2% da população, vão de bicicleta para o trabalho. O ciclismo, assim como a caminhada, é chamado de meio de transporte ativo ou não motorizado. Significa que só depende da força do próprio ser humano. Além do benefício para a saúde, essa forma de deslocamento traz outras vantagens, como explica Marcos Daniel dos Santos, secretário nacional de mobilidade urbana.
9: E hoje o brasileiro gasta quase 20% da sua renda para poder se deslocar, seja para botar combustível no carro, ou seja para pagar o transporte público. Quando você coloca a bicicleta, você está reduzindo o que você usa para se deslocar no dia a dia da cidade. Alguém que deixa de andar de carro para andar de bicicleta, é menos um carro, é mais espaço disponível, é menos poluição. O custo como um todo de se manter uma cidade que pedala muito, você vai ver que é um custo menor para o poder público. Por quê? Porque é menos gestão de trânsito, é menos manutenção viária.
12: Para o especialista em mobilidade da Universidade de Brasília, pastor Willy Gonzalez, a Magrela ainda precisa conquistar seu espaço no trânsito.
10: Em se tratando especificamente de áreas urbanas mais centrais, o problema é um pouco maior relativo à questão da segurança, né? E o conflito com veículos de maior porte em espaços que realmente a bicicleta não tem condição de poder, digamos, competir. Nesse sentido, espera-se que continuem as políticas que o Brasil vem desenvolvendo para tornar a bicicleta um modo mais seguro, né?
12: Desde 2012, o Brasil possui a Política Nacional de Mobilidade Urbana, que define regras para o deslocamento nas cidades. E uma das principais diretrizes é a priorização dos meios de transporte ativos, ou seja, a caminhada e o deslocamento por bicicletas. O dia 19 de agosto celebra a importância do ciclista no trânsito das cidades e da bicicleta como meio de locomoção. Reportagem Graziele Bezerra.
11: Sancionada a lei que prevê a ampliação da lista de produtos prevista no programa de venda de balcão.
13: A medida também autoriza a realização de leilões públicos para a formação de estoques de produtos agrícolas.
15: O programa de comercialização direta de insumos permite a compra por criadores rurais de pequeno porte. Ficam autorizadas as compras de milho, sorgo, caroço de algodão, farelo de soja e farelo de milho. A nova lei também incluiu os aquicultores.

0: Já as cooperativas e associações de agricultores familiares poderão adquirir até 80 toneladas mensais. As compras poderão ser feitas por meio de leilões públicos. A medida também prevê a aquisição de produtos básicos da política de garantia de preços mínimos por valores de até 25% acima do preço mínimo vigente no estado onde ocorrer a compra. O objetivo é permitir a formação de estoques públicos que possam ser utilizados em ações de abastecimento e segurança alimentar. Daniele Popov para a Voz do Brasil.
1: E essas foram as notícias do governo federal.
2: Uma realização da Secretaria de Comunicação Social da Presidência da República.
1: Com produção da empresa Brasil de Comunicação.
2: Fique agora com o Minuto do TCU. Em seguida, as notícias do Poder Judiciário e do Congresso Nacional. Boa noite.
1: Boa noite, até amanhã.
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6: Você vai ouvir agora notícias do Poder Judiciário.
7: Supremo decide por unanimidade ampliar o alcance das medidas protetivas previstas na Lei Maria da Penha.
8: TST decide que trabalhador pode entrar na justiça na cidade onde ele mora, mesmo não sendo local de trabalho.
7: STJ imposta novos presidente e vice para o biênio 2026-2028.
8: Boa noite, eu sou o Arthur Filho.
7: E eu sou Walter Lima.
8: O plenário do Supremo Tribunal Federal decidiu na sessão de hoje que medidas protetivas da Lei Maria da Penha podem ser aplicadas em casos de violência contra a mulher fora do âmbito doméstico e familiar. Este mês, a norma completou 20 anos.
7: O caso concreto tratava da negativa de aplicação das medidas protetivas pela Justiça de Minas Gerais, sob o argumento de que não havia relação familiar ou afetiva entre a vítima e o agressor.
8: O presidente do STF, ministro Edson Fachin, é o relator do processo. Para ele, a ausência de relação íntima de afeto não afasta a incidência das medidas protetivas quando presentes elementos característicos da violência baseada no gênero.
7: Os demais ministros acompanharam o entendimento do relator por unanimidade.
8: Tomaram posse hoje como presidente e vice-presidente do STJ e do Conselho da Justiça Federal, respectivamente, os ministros Luiz Felipe Salomão e Mauro Campbell Marques.
7: A solenidade contou com a presença de autoridades dos três poderes. Fátima Uchoa.
9: Em discurso, o presidente do STJ, ministro Luiz Felipe Salomão, destacou algumas prioridades para o biênio 2026-2028. Segundo ele, o tribunal se prepara para iniciar um novo tempo dentro do sistema de justiça com a implementação do filtro da relevância da questão federal e todas as mudanças regimentais necessárias para a corte funcionar dentro dessa nova lógica. Segundo Salomão, a qualidade das decisões, a transparência e o acesso dos cidadãos serão preocupações permanentes com o uso da inteligência artificial e das ferramentas tecnológicas a serviço da sociedade.
8: TST decide que em situações excepcionais, trabalhador pode ajuizar ação na cidade onde mora, mesmo que não seja o local onde trabalhou.
7: A regra geral continua sendo a do local da prestação dos serviços. Simone Moura.
10: O Tribunal Pleno do TST definiu que em casos excepcionais, o trabalhador pode ajuizar ação na cidade onde mora,

0: mesmo que não tenha sido contratado ou trabalhado no local. Pela regra geral prevista no artigo 651 da CLT, o processo deve correr onde o serviço foi prestado. No entanto, o TST flexibilizou essa regra para garantir o acesso à justiça em casos de doença ocupacional, vulnerabilidade ou quando o deslocamento for caro demais. A decisão foi tomada a partir do caso de um jogador de futebol que morava em São Paulo e foi contratado por um clube de Rondônia. Ele ajuizou a ação depois de sofrer uma lesão no início dos treinos. O relator, ministro Lélio Bentes Correa, destacou que as mudanças na Justiça do Trabalho, como o processo judicial eletrônico e o juízo 100% digital, reduziram as barreiras geográficas para o acesso à justiça. Para o TST, no entanto, a flexibilização não pode prejudicar o direito de defesa da empresa. A tese foi fixada pelo rito dos recursos repetitivos e deve orientar decisões em todo o país.
1: Justiça Federal determina a adoção de medidas urgentes para preservar Igreja e Casa da Ordem Terceira do Carmo, no Centro Histórico de Salvador.
2: Decisão atende a pedido do MPF e estabelece prazos para vistoria, plano emergencial e execução de obras de contenção. Sabrine Menezes.
3: De acordo com a ação movida pelo Ministério Público Federal, a igreja está interditada desde 2025, com risco de desabamento por conta do apodrecimento de estruturas de madeira e assoalhos. Com a decisão, a Ordem Terceira do Carmo, responsável pelo imóvel, deve remover e catalogar em até 30 dias os escombros resultantes de um desabamento acontecido em 2025. Uma vistoria técnica deverá ser conduzida em até 2 meses e um plano emergencial de intervenção deverá ser apresentado ao IFAM em até 3 meses e executado em 6 meses após sua aprovação.
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1: A você, uma boa noite.
2: E até amanhã.
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6: Eu sou Paula Groba.
7: E eu sou Humberto Pinheiro.
6: E estes são os destaques de hoje do Jornal do Senado, que começa agora.
7: Uso de aeronaves em transporte de equipes médicas e órgãos para transplante pode ser ampliado.
6: Senado analisa a criação de um fundo de amparo a crianças órfãs.
7: Especialistas avaliam avanços do sistema de escola em tempo integral, com mais matrículas e menos evasão.
6: Boa noite.
7: Boa noite.
6: O programa Escola em Tempo Integral tem ampliado o acesso dos estudantes à jornada estendida e também contribuído para reduzir o abandono escolar. A conclusão é de debatedores que apresentaram dados que mostram um aumento de 13 pontos percentuais nas matrículas em tempo integral e uma redução de 20% no abandono escolar. O tema foi discutido hoje em uma audiência pública no Senado.
7: A região Nordeste lidera o número de matrículas em tempo integral no país e estudantes pretos e pardos são a maioria entre os beneficiados. A Comissão de Educação agora avalia os resultados e os desafios do programa. A repórter Raíssa Abreu tem os detalhes.
8: A iniciativa de avaliar o Escola em Tempo Integral foi da senadora Damares Alves, do Republicanos do Distrito Federal. Um dos convidados, o presidente do Conselho Nacional de Educação, César Calegari, disse que a proposta curricular está entre os principais critérios de qualidade da modalidade sugeridos pelo órgão.
9: A educação integral não é apenas um contraturno em que se repete de alguma maneira o que se faz no turno anterior. Exige uma nova concepção curricular e os projetos políticos pedagógicos das escolas devem refletir uma concepção curricular integral.
8: Damares Alves voltou a frisar que pretende finalizar as audiências e a coleta dos dados antes da votação da Lei de Diretrizes Orçamentárias.
10: Eu não tenho política pública fortalecida sem dinheiro. E o lugar de discutir o orçamento é nessa comissão.
8: Também participaram participaram do debate a gerente do Instituto Sonho Grande, Josiara Muniz, a secretária de Educação do Ceará, Jucineide Fernandes, e a representante da Confederação Nacional dos Trabalhadores em Educação, Odisseia Pinto de Carvalho.
6: E um projeto apresentado recentemente no Senado pode reduzir o custo da adrenalina autoinjetável, usada por pessoas que correm risco de anafilaxia, uma reação alérgica grave e de evolução rápida.
7: A proposta da senadora doutora Eudócia prevê isenção do imposto de importação para o medicamento quando importado por pessoa física para o uso próprio. A reportagem é de Yasmin Rodrigues.
11: A anafilaxia pode provocar uma queda rápida das condições de saúde e ameaçar a vida do paciente. E a adrenalina é o principal recurso para conter a reação, mas o custo da importação da adrenalina autoinjetável pode dificultar que pacientes mantenham o produto disponível para uma situação de emergência. A gravidade da anafilaxia e a importância da adrenalina em uma emergência foram discutidas em audiência pública na Câmara dos Deputados. A médica Fátima Rodrigues, da Associação Brasileira de Alergia e Imunologia, explica a rapidez com que uma reação pode evoluir e o risco para o paciente.
12: É uma reação alérgica grave. É de evolução rápida e ameaça a vida. Essa evolução pode demorar de 15 a 30 minutos para um choque anafilático. E a taxa de letalidade pode chegar a 17%, principalmente se a gente não tiver o recurso da adrenalina autoinjetável.
11: O projeto prevê a retirada do imposto de importação da adrenalina autoinjetável destinada ao tratamento da anafilaxia quando a compra for feita por pessoa física para o uso próprio. A autora do projeto, senadora doutora Eudócia, do PSDB de Alagoas, acredita ainda que a proposta pode incentivar a nacionalização da produção da adrenalina autoinjetável, reduzindo a dependência de importações no futuro. O texto segue para a análise das comissões do Senado.
6: A Comissão de Constituição e Justiça iniciou a análise do projeto de lei que cria um fundo de amparo às crianças órfãs.
7: O objetivo da medida é garantir suporte financeiro e assistencial a crianças e adolescentes que perderam pais ou cuidadores primários. Repórter Bruno Lourenço.
13: O texto prevê a criação de um auxílio financeiro direcionado aos guardiões legais de baixa renda, além do repasse de verbas para fortalecimento de instituições e programas de acolhimento familiar. O relatório lido pelo senador Hamilton Mourão, do Republicanos do Rio Grande do Sul, acolheu sugestões da sociedade civil apresentadas em audiências públicas. Mourão explicou a opção pelo financiamento do programa por meio da destinação de parcela da arrecadação de loterias federais.
14: A opção de financiar o FACOR com parcela da arrecadação de loteria revela-se adequada sob a ótica de política pública, utilizando receita não tributária de caráter voluntário para o apostador e já tradicionalmente destinada a finalidades sociais. A redução do percentual destinado o agente operador da loteria atende ao princípio da responsabilidade fiscal na medida em que realoca recursos dentro do próprio sistema lotérico sem ampliar gastos ou comprometer a viabilidade operacional da loteria.
13: 5% dos recursos arrecadados pelo fundo serão destinados a estudos e pesquisas sobre a orfandade no Brasil. O benefício, condicionado à baixa renda familiar e vinculado ao guardião legal do órfão, permite o acúmulo com outros auxílios, como BPC e Bolsa Família.
6: Uma aeronave parada em um aeroporto pode representar mais do que um voo que não aconteceu. Pode significar tempo perdido para uma equipe médica ou até para um órgão que precisa chegar a um paciente.
7: É para dar mais agilidade a esse tipo de transporte que o Senado pode analisar uma nova proposta. O projeto prevê o ressarcimento de pessoas e empresas particulares que disponibilizarem aeronaves para essas operações. Repórter Alexandre Campos.
15: Pelo texto, as empresas e pessoas sem certificado de operador aéreo que disponibilizarem suas aeronaves particulares para o transporte de equipe de saúde ou de órgãos, tecidos e partes do corpo humano para fins de tratamento ou transplante no âmbito do Sistema Único de Saúde serão ressarcidas pelos custos operacionais do voo. Além disso, estarão isentas do pagamento de tarifas aeroportuárias e de navegação aérea. Autor do projeto, o senador astronauta Marcos Pontes, do PL de São Paulo, lembrou que atualmente a rede de transporte conta com apoio das companhias aéreas comerciais e dos aviões da Força Aérea Brasileira.
16: Mas aí você tem o órgão doado. Tem alguns deles que tem limite muito curto para se tirar de um corpo e colocar no outro. E perde-se muitos órgãos dessa forma porque não tem como transportar. A Força Aérea tenta, mas ela não tem recurso para fazer esse transporte para o Brasil todo, o tempo todo. Aí você tem os aviões parados. Por que não utilizar esses aviões dos empresários que estão no avião parado no hangar para que eles possam transportar esses órgãos e salvar uma vida?
15: O projeto ainda permite que, por meio de convênio com a União, Estados, Municípios e organizações sem fins lucrativos, o Sistema Nacional de Transplantes coordene o cadastro das pessoas e empresas que queiram disponibilizar seus aviões de modo a acioná-las quando necessário e compensá-las após a prestação do serviço de transporte.
6: A Semana de Vivência Legislativa do Programa Jovem Senador começou com a posse dos 27 estudantes da rede pública, que assumiram o mandato como jovens senadores.
7: Os participantes também elegeram a mesa diretora e as meninas foram protagonistas. Pela primeira vez, todos os cargos da mesa serão ocupados por jovens senadoras. Repórter Lana Dias.
17: Os estudantes vencedores do concurso de redação agora passarão a semana no Senado, experimentando o trabalho parlamentar na prática. Na sessão de posse, o senador Paulo Paim, do PT do Rio Grande do Sul, presidente do Conselho do Projeto Jovem Senador, destacou a importância do tema da redação deste ano, democracia nas redes sociais, como construir um debate saudável.
18: Discutir democracia nas redes sociais é discutir o próprio futuro da nossa gente, do nosso povo, do nosso país. E vocês jovens estão no centro desse debate.
17: A jovem senadora Yolanda Paiva Favacho Ribeiro, representante do Pará, foi eleita presidente da mesa diretora, 100% ocupada por meninas. Ela focou seu discurso no combate à desigualdade no país.
19: Estar aqui hoje representando os nossos estados é um motivo de grande orgulho, mas também nos traz a consciência de que muitos jovens brasileiros não encontram a estrutura nem o suporte necessário para alcançar espaços como jovem senador.
17: Cerca de 240 mil estudantes e mais de 5 mil escolas participaram do concurso de redação.
20: Eleições 2026.
6: Termina nesta quinta-feira, dia 20 de agosto, o prazo para eleitores solicitarem a transferência temporária da sessão eleitoral. A medida permite votar em uma cidade diferente daquela onde o eleitor tem domicílio eleitoral.
7: O serviço está disponível no cartório eleitoral mais próximo ou pelo autoatendimento no site do Tribunal Regional Eleitoral do seu estado. Com edição de Paula Groba e trabalhos técnicos de João Lira, o Jornal do Senado fica por aqui. Acompanhe agora as notícias da Câmara dos Deputados. Boa noite.
6: Boa noite e até amanhã.
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22: Câmara aprova a proteção de servidor que denunciar violência contra criança.
23: Proposta amplia as exigências para permanência e naturalização no Brasil.
22: Avança projeto que cria dia do plantio de árvores a ser celebrado em maio.
23: Deputados obrigam a escola a mudar sinal sonoro para não incomodar autistas.
22: Boa noite. A Câmara aprovou a obrigatoriedade de escolas alterarem qualquer sinal sonoro para não incomodar alunos com autismo. A repórter Paula Bittar acompanhou a votação e explica como isso pode ser feito.
24: A Comissão de Constituição e Justiça da Câmara aprovou uma proposta que obriga escolas públicas e privadas a substituírem os sinais sonoros para não gerar incômodos sensoriais aos alunos com transtorno do espectro autista, TEA. A medida será aplicada sempre que solicitada pelos pais ou responsáveis. O texto aprovado inclui a obrigatoriedade da substituição dos sinais sonoros na Lei Berenice Piana, que trata dos direitos das pessoas com TEA. Relator na comissão, o deputado Alex Manente, do Cidadania de São Paulo, destacou que a proposta busca garantir respeito às necessidades específicas das pessoas.
25: A aprovação desse projeto é uma vitória muito importante para toda a comunidade atípica. Ela faz com que o respeito a essas pessoas esteja presente naquilo que é mais sagrado, que é na educação, onde a partir de agora não será mais um sinal sonoro que prejudica a qualidade de vida e a sensação de todas as pessoas com transtorno do espectro autista.
24: O O projeto que obriga as escolas a substituírem os sinais sonoros para não gerar incômodos sensoriais aos alunos autistas já pode seguir para análise do Senado, a menos que haja recurso para votação pelo plenário da Câmara. Da Rádio Câmara, de Brasília, Paula Bittar.
20: Educação.
0: Ricardo Maia, do MDB, apoia a criação da Universidade Federal do Nordeste da Bahia para ampliar o acesso ao ensino superior no sertão do estado. Autor do projeto que autoriza a implantação da instituição, o deputado pede urgência na análise da matéria.
24: Ricardo Maia argumenta que outras regiões da Bahia já contam com universidades federais, enquanto estudantes do Nordeste do estado ainda precisam realizar longos deslocamentos para cursar o ensino superior público. Ele considera que a nova universidade vai contribuir para o desenvolvimento local.
20: Saúde.
0: Stefano Aguiar, do PSD de Minas Gerais, propõe que os usuários do SUS tenham acesso em tempo real a informações sobre a regulação de consultas, exames, cirurgias e outros procedimentos. A plataforma deve informar a posição do paciente na fila e o tempo médio estimado para atendimento.
24: A proposta também prevê a divulgação de dados consolidados por região para facilitar o acompanhamento da demanda e da oferta de serviços. Segundo Stefano Aguiar, a medida amplia a transparência, fortalece o controle social e contribui para identificar desigualdades no acesso aos serviços do SUS.
20: Meio ambiente.
0: Comissão aprova a criação do Dia Nacional do Plantio de Árvores. Saiba mais sobre o assunto na reportagem de Júlia Lopes.
1: O plantio de árvores é uma das estratégias mais eficazes e acessíveis para a recuperação ambiental e o enfrentamento da crise climática. As árvores ajudam a preservar nascentes, aumentam a fertilidade do solo, servem de habitat para diversas espécies e melhoram a qualidade do ar. Nesse contexto, a Comissão de Meio Ambiente da Câmara dos Deputados aprovou um projeto de lei que institui o Dia Nacional do Plantio de Árvores, a ser celebrado em 23 de maio. Segundo o autor da proposta, deputado Pedro Uquizai, do PT de Santa Catarina, a data pretende incentivar a criação de uma cultura de valorização das florestas e de mobilização ambiental, com foco na recuperação de áreas degradadas e na restauração ecológica. Para o relator da proposta, deputado Newton Tato, do PT de São Paulo, o projeto também fortalece os compromissos internacionais assumidos pelo Brasil na área de sustentabilidade e ajuda a conscientizar a população.
2: O Brasil também já tem o compromisso de restaurar 12 milhões de hectares, um acordo internacional. Pelo próprio Código Florestal, nós teríamos também que restaurar e recuperar 32 milhões de hectares. E por isso que aprovar um dia do plantio da árvore para conscientizar a população brasileira e fazer esse debate nas escolas, nas igrejas, enfim, em todo quanto é canto.
1: A escolha do dia 23 de maio homenageia o fotógrafo Sebastião Salgado, que morreu nessa data em 2024. Ele e sua esposa, Lélia Vanick, lideraram uma das maiores iniciativas de reflorestamento do país, com um plantio de mais de 2 milhões e meio de árvores ao longo de 25 anos no Vale do Rio Doce, interior de Minas Gerais. A proposta que cria o Dia Nacional do Plantio de Árvores aguarda análise da Comissão de Constituição e Justiça da Câmara. Da Rádio Câmara, de Brasília, Júlia Lopes.
20: Homenagem.
24: Jefferson Rodrigues, do PSDB de Goiás, apresentou o projeto que cria o Dia Nacional do Fazendeiro em 21 de setembro, instituindo também uma semana dedicada à valorização do produtor rural. A proposta prevê ações de capacitação, inovação e incentivo à produção sustentável no campo.
0: Jefferson Rodrigues argumenta que a proposta se justifica pela importância da agropecuária na produção de alimentos, na geração de empregos e nas exportações brasileiras. O projeto do deputado também conta com iniciativas de apoio à permanência dos jovens no meio rural.
24: Sóstenes Cavalcante, do PL do Rio de Janeiro, presta homenagem à memória do pastor Eliseu de Matos, da Assembleia de Deus, no bairro Pantanal, em Duque de Caxias.
0: Sóstenes Cavalcante relata que aos 90 anos, o religioso morreu após enfrentar problemas pulmonares e que será lembrado pelo trabalho de décadas dedicado à evangelização na região.
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8: Relações Exteriores.
22: Avança na Câmara a proposta que amplia as exigências para permanência e naturalização no Brasil. A repórter Maria Neves explica o objetivo da matéria.
9: A Comissão de Relações Exteriores da Câmara dos Deputados aprovou o projeto que torna mais rígidas as regras para concessão de visto de permanência e naturalização de estrangeiros no Brasil. Uma das novidades do texto é a exigência de que o interessado em viver no país comprove condição financeira suficiente para o sustento próprio e o da família. Segundo o relator, deputado general Girão, do PL do Rio Grande do Norte, em 2024, o governo federal destinou cerca de R$1,5 bilhão do Bolsa Família a estrangeiros residentes no país. Na opinião do parlamentar, a comprovação de que o estrangeiro tem condições de se manter é necessária para aliar os direitos dos imigrantes com a proteção dos brasileiros.
10: Não é justo que esses estrangeiros sejam tratados aqui no Brasil com recursos públicos do nosso Tesouro Nacional. Não há dados oficiais de todos os custos efetivos com o processo de imigração no país, especialmente em relação à educação, saúde, moradia, segurança. No entanto, há um gasto já identificado que diz respeito ao acesso a programas assistenciais, tipo Bolsa Família, BPC e outros programas assistenciais, até mesmo auxílio emergencial.
9: Outra exigência inserida pelo projeto na Lei de Migração, que é de 2017, é a comprovação de bom procedimento social. De acordo com o general Girão, essa regra se mostra razoável porque a naturalização depende de avaliação do governo quanto à conveniência e oportunidade, principalmente em temas como esse, que envolve interesse nacional e segurança. A proposta também determina que, mesmo se atender a todos os requisitos legais, o estrangeiro não tem direito automático ao visto de permanência ou à naturalização. Cada caso deverá ser analisado pelo Ministério da Justiça e Segurança Pública, que passa a ser o responsável pelos processos migratórios. O projeto do deputado Luiz Felipe de Orleans e Bragança, do PL de São Paulo, que torna as regras para obtenção de visto e naturalização de estrangeiros no Brasil mais rígidas, ainda será analisado pela Comissão de Constituição e Justiça. Da Rádio Câmara de Brasília, Maria Neves.
8: Trabalho.
0: Reginaldo Lopes, do PT de Minas Gerais, defende a apreciação pelo Senado do fim da escala de trabalho 6x1. O deputado argumenta que a mudança pode ampliar o tempo para a convivência familiar, o cuidado com os filhos, a qualificação profissional e outras atividades.
22: Reginaldo Lopes também relaciona a redução da jornada à saúde mental dos trabalhadores e pede apoio dos presidentes da Câmara e do Senado para que a proposta avance. Para o deputado, o fim da escala 6x1 é uma mudança importante nas relações de trabalho no país.
0: Dr. Fernando Máximo, do PL de Rondônia, cobra a votação da proposta que trata de direitos de servidores dos antigos territórios de Rondônia, Roraima e Amapá. Ele sustenta que muitos desses trabalhadores atuaram em condições precárias na construção desses estados e envelheceram sem o direito reconhecido.
22: Dr. Fernando Máximo lembra que a proposta de emenda à Constituição foi aprovada pelo Senado em 2023 e que o relatório pela admissibilidade está pronto desde junho. Ele garante que não vai desistir da matéria.
0: Helena Lima, do PSD de Roraima, apresentou o projeto que atualiza a regulamentação da profissão de biólogo. A proposta amplia as áreas de atuação desses profissionais e inclui atividades nas áreas de saúde, meio ambiente, biodiversidade, biotecnologia, diagnóstico laboratorial e educação.
22: Helena Lima afirma que a legislação atual, de 1979, precisa ser atualizada diante dos avanços científicos e tecnológicos. O texto também amplia as atribuições dos conselhos de biologia e garante aos licenciados o ensino de ciências e biologia nos diferentes níveis de educação.
21: Transportes.
0: Cobalcini, do MDB de Santa Catarina, relata a reunião sobre o futuro de um trecho da antiga ferrovia São Paulo-Rio Grande. Com o encerramento da concessão previsto para fevereiro de 2027, o deputado defende uma alternativa para os 372 quilômetros entre União da Vitória, no Paraná, e Marcelino Ramos, no Rio Grande do Sul.
22: A proposta de Cobalcini é transformar o trecho em uma via verde voltada ao cicloturismo, às caminhadas ecológicas e ao lazer. Segundo o congressista, a iniciativa pode converter a antiga infraestrutura em um ativo público para a sociedade.
21: Eleições.
0: Com a chegada da campanha eleitoral, Atila Lira, do PP do Piauí, critica algumas legendas por ataques a adversários políticos. Para o parlamentar, informações falsas estariam sendo disseminadas com recursos públicos, com o objetivo de influenciar a opinião pública.
22: Atila Lira chama a atenção da população para a disseminação de fake news durante o período eleitoral. Na avaliação do deputado, a população vai perceber a diferença entre embate republicano e ataques indevidos.
21: Justiça.
0: Marcel Van Hatten, do Novo, do Rio Grande do Sul, critica decisões recentes do Supremo Tribunal Federal e pede que o Senado analise pedidos de impeachment de ministros da corte. Ele também questiona um pedido de busca e apreensão envolvendo a fonte e o advogado de um jornalista do Maranhão.
22: Marcel Van Hatten afirma que os episódios representam ameaças à liberdade de imprensa, ao Estado de Direito e às prerrogativas do Congresso. Para ele, a próxima eleição para o Senado será fundamental para enfrentar o que considera abusos de autoridade e arbitrariedades cometidos pelo STF.
0: Nas palavras de Gustavo Geyer, do PL de Goiás, o país enfrenta dificuldades econômicas, com o aumento do endividamento das famílias e do custo de vida. O deputado também menciona denúncias de corrupção envolvendo integrantes do governo.
22: Na opinião de Gustavo Geyer, a formação de uma maioria de oposição no Senado é importante para os rumos do país. Ele acredita que essa alteração pode promover mudanças no governo e conter o que ele considera decisões abusivas do Supremo Tribunal Federal. 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
21: Segurança Pública.
0: Os deputados aprovaram proteção para o servidor ou militar que denunciar maus-tratos contra a criança. A repórter Paula Bittar acompanhou a votação.
8: A Comissão de Constituição e Justiça da Câmara aprovou uma proposta que assegura acesso a programas de proteção de testemunhas aos militares e servidores públicos que denunciarem casos de violência, agressão e maus-tratos contra crianças e adolescentes. O texto também permite a transferência do servidor ou militar com ou sem mudança de sede por medida de segurança. O benefício vale para trabalhadores da União, dos estados, dos municípios e do Distrito Federal. A relatora da proposta na comissão, deputada Cris Tonietto, do PL do Rio de Janeiro, destacou que o projeto busca proteger o agente público para fortalecer a garantia dos direitos de crianças e adolescentes. Ela ressaltou ainda que a Constituição estabelece a proteção integral e a prioridade absoluta dos direitos desse público.
11: Muitas vezes, militares e servidores públicos tomam conhecimento de casos de violência, agressão, maus tratos contra crianças e adolescentes, mas, de alguma forma, podem sofrer algum tipo de ameaça, represália, quando decidem denunciar. E quem tem coragem de proteger uma criança não pode ficar desprotegido pelo Estado, né? Por isso, o projeto ele assegura a esses denunciantes o acesso aos programas de proteção de testemunhas quando estiverem em situação de risco. Nosso trabalho na CCJ foi justamente de garantir a segurança jurídica para que essa importante medida pudesse avançar. Até porque proteger quem denuncia é também proteger a criança que muitas vezes não consegue pedir socorro sozinha.
24: A proposta quer assegurar acesso a programas de proteção de testemunhas aos militares e servidores públicos que denunciarem casos de violência, agressão e maus tratos contra crianças e adolescentes já pode seguir para análise do Senado, a menos que haja recurso para votação antes pelo plenário da Câmara. Da Rádio Câmara, de Brasília, Paula Bittar.
22: Priscila Costa, do PL, critica a situação da segurança pública no Ceará após o assassinato de um policial de 27 anos, morto ao sair do serviço. A congressista afirma que o caso demonstra a vulnerabilidade dos agentes diante do avanço da violência.
0: Priscila Costa contesta a avaliação do governo estadual de que o Ceará vive um bom momento na segurança pública. A parlamentar cobra mudanças na política do setor para ampliar a proteção dos policiais e da população em geral.
22: Sargento Faur, do PL, celebra a entrega de fuzis fabricados em Israel para as polícias civil e militar do Paraná. O congressista informa que parte dos equipamentos foi adquirida com recursos de emendas destinadas por ele.
0: De acordo com o sargento Faur, o armamento será utilizado no enfrentamento às organizações criminosas. O parlamentar também reivindica a construção de um presídio estadual de segurança máxima nos moldes das unidades federais.
22: Na avaliação de capitão Alden, do PL da Bahia, o projeto que criminaliza a misoginia tem conceitos abertos e subjetivos. Segundo o parlamentar, a medida permite interpretações que atingiriam pessoas por manifestações de opinião ou de fé.
0: Para evitar censura prévia, capitão Alden defende que a legislação estabeleça de forma clara quais condutas podem configurar crime. Para o deputado, é preciso garantir o direito à manifestação de diferentes posições no debate político.
22: Milton Vieira, do Republicanos de São Paulo, propõe ampliar a proteção da Lei Maria da Penha para mulheres vítimas de violência de gênero, mesmo quando não há vínculo entre a vítima e o agressor. A medida valeria para casos ocorridos em locais públicos ou privados, inclusive no ambiente digital.
0: O projeto também permite medidas protetivas de urgência, mesmo quando o agressor ainda não foi identificado, desde que existam indícios de risco para a vítima. Segundo Milton Vieira, a mudança reforça a proteção às mulheres, sem alterar as regras que definem os crimes.
22: Nicolete, do PL de Roraima, apresentou o projeto que transforma em crime o exercício ilegal da profissão de corretor de imóveis. O deputado propõe a detenção de 6 meses a 2 anos e multa para quem atuar sem preencher as condições legais.
0: Segundo Nicolete, a medida busca combater a atuação de falsos corretores, especialmente em plataformas digitais, e reduzir o risco de golpes. Além de reforçar a fiscalização, o parlamentar acredita que a medida valoriza os profissionais devidamente habilitados.
22: Termina agora o Jornal Câmara dos Deputados, produzido pela Rádio Câmara, com trabalhos técnicos de Wellington Teles, apresentação de Márcio Aquilissardi e Tércia Guimarães. Boa noite para você.
0: Uma ótima noite. A Voz do Brasil volta amanhã.
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26: 10:17.

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1: 10 e 19.

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8: 10:26.

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2: 10:32.

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6: 10:41.
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4: 10:57.

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1: 11 e 3.

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Mijeca, faz barulho pra filho do Mijeca. Essa música é uma das mais tocadas do Brasil, uma das mais tocadas em rádio do Brasil. E a gente se sente honrado de estar aqui com os nossos irmãos na música, filho do Mijeca. Quero ver todo mundo pra ficar bonito aqui, ó, de um lado pro outro.

0: vocês, velho. 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
7: 11:15.

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3: 11:21.

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1: É, tá louquinho, Lucasinho. Bem pequenininho, mas eu acho que você vai gostar.

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6: 11:31.
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6: 11:43.

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1: Meia-noite.

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Meia-noite e 11.

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1: Meia-noite 17.

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2: Meia-noite 26.

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1: 00:33.

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2: 00:37.

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2: 00:41.
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1: Meia-noite e 48.

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2: Meia-noite e 52.

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1: 6:58.

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1: 1 e 9.
2: Aí, ela pediu pra não contar nada.
3: E ela quer segredinho, né?
2: Exigente ela.
3: Ela é exigente.
2: Se liga aí, ó. Vou contar.

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1: 1:18.

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1: 1:27.
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1: 1:33.

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2: 1:36.

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1: 1:51.

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1: 1:59.

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1: 2:04.

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2: 2:11.

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1: 2:17.
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2: 2:20.

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1: 2:27.

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1: 2:33.

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3: 2:36.

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1: 2:41.

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1: 2:47.

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1: 2:50.

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2: Essa é linda.

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1: 2h58.
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1: 3 e 4.

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1: 3 e 7.

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1: 3:16.

que esse. Tem situação melhor que essa pra você mostrar a si mesmo que você é um vencedor, que você inspira vencedores tipo nós há 20 anos atrás. Muito louco, né? Olha que cenário lindo, plateia linda. Valeu a pena. Você é um exemplo de vencedor.

0: maior é vencedor, nem sempre aquele que ganha a corrida, e sim aquele que inspira gerações. E você é um desses, Thiago André.
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4: 3:20.

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2: 3:27.

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1: 3:37.

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2: 3:39.

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1: 3:47.
2: Olha aqui,

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1: 3:51.

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1: 3:57.

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1: Tio Sim, a história é o seguinte.
2: Conta aí, vai.

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0: 4 e 8.
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2: 4:15.
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0: 4:24.
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2: 4h29.
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0: 4:38.
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0: 4h45.
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2: Rap Lorenzo, na resenha.

0: 4:52.
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1: 4:56.

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0: Oh,

5 horas mais 7 minutos. 5 e 7. 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

meu Deus e meu Pai. Mais um dia de vida, para que eu possa levar a todos que estão ligados nesta grande audiência a sua bênção.

Senhor. Eu creio em vós. Tudo esperamos de sua bondade. Fazei-me a sua bênção, para que eu possa também abençoar você que está ligado nesse momento em nossa grande

Minutos 5 e 10, Senhor, fazei-me um instrumento de vossa paz. 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

aí, aí, ó. Aí, ó, tá vendo por que nós é primeiro lugar? Por causa disso. Eu já tô recebendo aqui, já Cidinho. Tá lá no Beraba. Ah, não, Barretos, né? Ah, sei lá, tô. Como diz o meu amigo Boquinha, a Cidinha é assim, eu tô aqui, tô lá, tô aqui. O importante é que ela tá aqui com nós, né? Isso é que é importante. Minha amiga Cidinha, grande abraço pra você, Cidinha. Obrigado, viu, pelo carinho, pela audiência. Ô, gente, tá aí, ó. Chico Rei Paraná, aqui no nosso Paredão do Sucesso. Interessante, foram 3 pedidos pra hoje do Chico Rei Paraná, ué. Você tá ficando é doido, aí? De jeito não dá conta de vocês, não, ué. Foi quem pediu, foi quem? Foi o Bruno. Não foi o Bruno da parcelaria, não. Deixa eu ver o outro que eu lembro dele. Foi o Reginaldo. Eu sei que foi 3 que pediu o Bruno, o Chico Rei Paraná. Olha aí, ó. Aí, ó. Vocês querem o Chico Rei Paraná? Toma pra vocês aí, ó.

0: Olha aqui, hoje é quinta-feira, hoje é dia 20, hoje é dia 20, 20 de agosto. Eu tô me lembrando um negócio aqui, isso, o que que é dia 20 de agosto? Então, deixa eu ver aqui o que que é dia 20 de agosto, você quer ver o que que é dia 20 de agosto? Ah, rapaz, é o dia do mosquito, alerta histórico. Da descoberta da transmissão da malária. Nossa Senhora, em 1897 foi. Ah, só tô vendo aqui também, hoje é dia também do maçom hoje, né? Homenagem à nossa maçonaria. Tá vendo, ó? Maçonaria, essa grande sociedade, né? A maçonaria é o dia mundial, hoje é o dia do maçom e o dia mundial do mosquito. Tá aí, ó. Então tá certo. Depois nós vamos fazer um estudozinho aqui. Vamos ver direitinho para nós contar tudo para vocês aqui. E o santo de hoje, hein, senhor? Hoje é dia de São Bernardo. É, São Bernardo. Hoje é feriado lá em São Bernardo do Campo hoje. É dia santo lá hoje. Mas, gente, eu só tenho que agradecer vocês, viu? Nossa Senhora, que é isso aqui? Que audiência, meu Deus do céu. E o Cruzeiro, hein? Mas não deu pro Cruzeiro, hein? Meu Deus do céu. Mas também, vocês também correu do pau, ué. Vocês afinou, ué. Que aquilo. Nossa Senhora. Ninguém jogou bola. Ninguém jogou nada no primeiro tempo. Depois do segundo tempo. O menino é que pegou bola, hein, só. Nossa, você é menino bom de bola. Vamos começar o trem? Vamos? Aqui, ó. 9-98-69-5001. Deixa eu avisar aqui pro Lobim, Zé Anjo da Banca, Jânio. Sortaram foguete ontem, depois que o Cruzeiro perdeu. Sortaram, não sabia que tinha tanto flamenguista aqui em Divinópolis, não, mas pelo amor de Deus. Não vem cá pedir para tocar hino de Flamengo, não vou tocar hino de Flamengo aqui hoje. Hoje eu tô aborrecido. Meu galo não ganhou, empatou. Não ganhamos nem perdemos, até que deu para nós. Aí passou, vocês não passou. Ah, agora vem que você vai. É me ligar lá ontem de noite, lá. Amanhã o senhor vai tocar o hino do Flamengo. Falei, vou. Ou qual o hino da... Tem não, né? Tem, senhor. Tem o hino da mamãe. Eu vou tocar a música da mamãe para vocês. Fala, Claré. Bom dia, Claré. Fala.
1: Bom dia, Padre
0: Fernando. Bom dia. Pera aí, Claré. Claré, volta.
1: Bom dia, Padre Fernando.
0: Bom dia.
1: Bom dia, família Paduano.
0: Bom dia.
1: Bom dia para todo mundo.
0: Bom dia.
1: Ó, Padre Fernando.
0: Oi.
1: Fala para nós aí, que é um carreiro Zé Paulo.
0: É.
1: Seguindo seus passos.
0: Nossa, essa moda é bonita, viu?
1: Obrigado. Bom dia, família Paduano. Bom dia para todo mundo. Fica todo mundo com Deus.
0: Alô, Bim, flamenguista aqui. Alô, Bim. Você vai caçar aí no Flamengo, lá na Conchichina, que você vai caçar aí no Flamengo. Fala, Lobiei.
1: Bom dia, meu amigo Padre Fernando. Saudações, rubro-negro.
0: É, timão, hein?
1: O Flamengo não é só a maior torcida de Minópolis, não. O Flamengo é a maior torcida do mundo, meu
0: eu
1: amigo.
0: Eu sei que é, uai. Sortar foguete ontem. Alô, Bim. Sortar foguete ontem, meu Deus do céu. Falei, vai acordar os velhos, tudo tadinho dos velhos que tá dormindo, igual eu, pra você dormir mais cedo, pra levantar pra lugar. Isso, vou rir demais da conta. Só. Tem uns amigos meus que eles fazem questão de ligar. Ah, nem dou conta disso aí, não. Olha o Emerson aqui lá do Cajuru. Fala, Emerson. Emerson, bom dia.
2: Bom dia, Pablo Fernandes, o cabuloso não aguentou, mas lá no Maracanã é difícil ganhar,
0: ué,
2: do Flamengo,
0: é,
2: né?
0: É muito difícil.
2: Manda um alô, o bom dia para mim, depois no Café com Música, Cláudio Kennedy.
0: Ah,
2: e depois Ricardo Garrafa. Candidé 100.5 pertinho de você.
0: Você pede, ô Emerson, pede o Garrafa para tocar o hino do Flamengo. Pede o Garrafa para tocar o hino do Flamengo. É, o Rosca é flamenguista, né? Olha o Gerardo Vieira comigo aqui, o Gerardo Santa Catarina. Mas, Gerardo, não mandou áudio, não? Manda um áudio, Geraldo. Vai. Olha o Teteu comigo aqui, ó. Aê, Teteu, o trem foi mal ontem, viu? Ontem eu vou te falar pra você, viu? Mas nós passamos um aperto aqui. Aqui é time do Bragantino, né? Que é time mais esquisito, mais, velho. Tá doido. Meu Deus do céu. Ele é um perigo danado que é time. É teu! Um abraço, meu bom dia pra você. A Maria do Rosário aqui, ó. Será que acordou? Deixa eu ver se acordou. Deixa eu ver. Maria! Ô, Maria! Vai lá devagarinho, baixinho, que essa. Pra não assustar. Você entendeu? Maria! Ô, Maria! Bom dia, Maria!
3: Bom dia, seu Paulo Fernando. Ótimo. Quinta-feira pro senhor e toda a sua família. Tamo junto, viu?
0: Tá.
3: Desce o passo amado pra mim.
0: Passe.
3: Maria Rosário Barnal falando.
0: Você não vai cantar, não? Aí, ó, não cantou, não, tá vendo? Ah, nem... O dia que esse PH vai cantar, não canta, não. Lobi. Ô, Lobi. Pede o... Pediu garrafa pro tocão do Flamengo, ele fica bravo demais.
4: Opa, faz igual o padre Reginaldo Manzotti, como diz o padre Reginaldo Manzotti, toca o hino sacristão.
0: Não é hino não, só toca o sino sacristão, toca o hino. Olha o Gerardo sapateiro aqui, deixa eu ver o que o seu Gerardo tá falando. Gerardo, bom dia, Gerardo. Tem que ficar de oi, você entendeu? Você quer ver? O homem, você quer ver? Presta atenção na fala dele. Fala, Gerardo.
5: Bom dia, Pádua Fernandes. Bom dia. Já me sinto abençoado por você, porque você está abençoando quem te ouviu.
0: Oh, sim.
5: Rapaz, outro não deu para interagir, não. Eu esqueci de carregar o telefone.
0: Ih,
5: e parece que deu um probleminha aí na rádio aí.
0: Deu também.
5: Mas muito obrigado pelo Vicente Celestino.
0: Você viu?
5: E muito obrigado pelo seu programa, porque realmente a gente acorda mais cedo, porque você provoca risadas, você provoca meditação, você provoca um monte de coisa.
0: Aqui nós faz de tudo.
5: É um programa que a gente não pode perder, a gente tem que escutar. Às vezes eu estou lá fora fazendo alguma coisa sempre pela manhã, mas o rádio está rodando aqui.
0: Obrigado,
5: na minha cozinha.
0: Obrigado,
5: Tiago. Rapaz, olha... O recado já foi dado. A ferradura é 3/4 e São Jorge quer ela com 7 furos.
0: Ah, pra
5: dar sorte.
0: Então vai passar por
5: ele
0: lá,
5: vai
0: então.
5: Pregar só 6 cravos no pé do cavalinho.
0: Tá ok.
5: Mas ele vai deixar um furo.
0: Tá ok.
5: Sem o cravo.
0: É 7.
5: Pra dar sorte.
0: É 7.
5: Ferradura
0: é 3/4
5: com 7 furos cada um.
0: Deixa
5: uma.
0: Comigo.
5: Não
0: vou
5: esquece,
0: passar
5: não.
0: Lá.
5: A lança eu vou pegar aí. É sexta-feira.
0: Sexta-feira é
5: amanhã,
0: né?
5: Amanhã eu pego a lança aí.
0: Ah, tá ok.
5: É, domingo eu tô indo pra lá, viu?
0: Ah, tá ok.
5: Até. Muito obrigado. Fico com
0: Deus.
5: Abraço
0: com Deus. Tem mais? Aí, Gerardo, tem mais?
5: Saudações hermidianas. Vai falando daí que eu tô escutando de cá.
0: Beleza. Olha o para-choque comigo aqui, ó. Ei, para-choque. Esse para-choque também é o melhor churrasqueiro do mundo, esse aqui, ó. Esse aqui é bom no churrasco, viu? Fala, para-choque.
6: Adão Fernando, tem balão, só. Eu dormi noite, só dormi dentro que perto de carro, caí da cama,
0: chuta. Parei.
6: Tem que deitar cedo, como você falou, bom dia, bom dia. Boa quinta-feira pra nós.
0: Eu falei pra vocês, né? Sortar foguete lá perto de casa, eu fiquei preocupado, porque aqui é a rua nossa ali, o que tem de velho ali, eu vou te falar, viu? Nossa Senhora, ali só tem uma meia dúzia ali que é novo, o resto é tudo velho errado, que nem eu. Como diz o doutor Miguel, eita homem, bobo, como é que pode? É, eu vi guerreiro, viu? Olha o Fernando aqui lá do bairro Ipiranga, esse aqui também é doente também. Neguei? Escala para domingo, o Garrafa já botou a escala para domingo aqui, domingo. Cruzeiro, deixa eu ver a escala aqui, domingo. 16/8. Não, isso aqui é 3D aí, o Garrafa. A escala da turma aqui. Vilela também tá comigo aqui. Deixa eu ver aqui mais aqui, ó, coisinha aqui. Essa música aqui é bonita, né? As paredes azuis.

0: 92, trem apaixonado, meu cheiro ainda tá no seu lençol ainda. Olha o Fabinho aqui, ó. Deixa eu ver o que o Fabinho tá falando. Vai, Fabinho, você tem... mandou mensagem, não? Fabinho acordou cedo hoje. Olha o Célio. O Célio tá escrevendo mensagem aqui. Célio do Niterói. Fala, Célio.
1: Fernandes, aqui quem fala é o Célio, presidente do Niterói. Que Deus te abençoe nessa manhã de quinta-feira, Padre Fernandes. Gostaria de ouvir a música hoje com A Porta do Mundo. E eu falei minha mãe Dolorinda aqui no Niterói,
0: para a minha porta Miriam, do mundo,
1: para todos os ouvintes. Muita saúde e paz, Padre Fernandes.
0: Amém.
1: Uma quinta-feira abençoada para todos os ouvintes e para todos aqueles que precisam de muita oração também nessa manhã de quinta-feira. Falou, Padre.
0: Valeu.
1: É o Célio do Niterói.
0: Valeu, Célio.
1: Todo mundo. Falou.
0: Valeu, Célio. Boy.
1: Até breve.
0: Boy que é boy, mora no Niterói. Ah, três chique, hein? Escutou? Viu o que eu falei? Boy que é boy, mora no Niterói. Olha o time das Mangabeiras comigo aqui também. Deixa eu conseguir. Osvaldo. Osvaldo tá lá no tiro de guerra. Hoje é dia 20, né? É dia 25, é dia de soldado, viu, Osvaldo? Você fala com o comandante aí pra preparar a festa pra nós marchar. Dia 20. Dia 25. Eu fico aí. Vamos musical pra nós. Pra nós. Quem é o Claré? É o... Qual é que é a música mesmo? É o Seguindo Seus Passos? Cadê o Claré, hein? Sou perdido. Cadê ele? Claré? Oi, Claré! Cadê você? Cadê você? Claré! Qual é que é a moda que você pediu?
2: Bom dia, Padre Fernando.
0: Bom dia,
2: família Paduano. Bom dia pra todo mundo.
0: Ah.
2: Ó, Padre Fernando.
0: Oi.
2: Fala pra nós, hein? Que é um carreiro Zé Paulo, seguindo seus
0: passos. Ah, essa mesmo. Deixa comigo.
2: Obrigado. Bom dia, família Paduano.
0: Bom dia.
2: Bom dia pra todo mundo.

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1: 5 horas mais 28 minutos, 5:28. Bom, aproveitar o embalo que o Bião Carreiro tá aqui com nós. Vamos cantar a música do Célio, lá do bairro Niterói. Boy que é boy, mora em Niterói.

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1: 5:32, 5:32, tá aí ele, Amado Batista, a nossa amiga Maria do Rosário, Nova Holanda.
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3: Bom dia, Walter. Bom dia, família do

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5: Divinópolis, 5 horas 37 minutos, 5:37. Olha, hoje é quinta-feira, hoje é dia 20. Hoje é dia de combater o mosquito. Haja mosquito para nós matar, hein? No. Dia nacional. Dia nacional de matar mosquito hoje. Hoje também é dia do maçom, né? Aí. A loja maçônica, essa grande, tenho um carinho, um respeito muito grande pela loja maçônica, porque eu convivi com muitos maçons, né? Desde a minha época de policial, meu comandante lá, o senhor Coronel Silva, o comandante da B2, era maçom, eu que o levava lá no Palácio Maçônico, ali na Avenida Brasil. E nas reuniões abertas você fica, agora as fechadas você não sabe o que acontece lá dentro. Nós que eles falam é goteira, né? Nós que é curioso, eles falam que é goteira. Nós goteira, eles não deixam nós entrar de jeito nenhum. Um grande abraço a todos os nossos amigos, os nossos irmãos maçons, não só de Divinópolis, onde tiver, está aí ligado, né? Eu perdi um grande amigo, um padrinho maçom que eu tinha, que era o doutor Joaquim Fonseca Neto. Ele era irmão hospitaleiro. Tu quanto era cadeira de roda, cama, remédio, medicamento, receita médica, eu sempre estava sempre participando e nos ajudando no programa Pádua Fernandes, mas tá bom. O importante é que nós ajudamos, esse aqui é importante. Olha o Gerardo comigo aqui, o Gerardo lá do... É Itaí, seu bairro aí, Gerardo? Bom dia, vamos voltar para o WhatsApp tá bom, vamos lá. Vai, Gerardo.
6: Ô, seu padre.
5: Opa, bom dia.
6: Você está beleza, né?
5: Graças a Deus.
6: Seu padre, se der salve para mim, noite de reverso, com Chitãozinho, Chororó.
5: Essa moda é bonita.
6: Bom dia.
5: Obrigado, Gerardo, um grande abraço para você. Olha o Ayrton aqui. Ayrton Esplanado, Depósito da Gafa. Fala, Ayrton.
7: Bom dia, Padre Fernando. Aqui o Ayrton do Depósito JK. Bom Não? dia para todos do Depósito JK. E por Tony Miguel, que ontem apareceu no programa.
5: Tony Miguel falou ontem no programa.
7: Tony Miguel.
5: Tony Miguel falou ontem.
7: Amigo Canivete, nem parte de mim.
5: Olha lá quanto é bom aí lá. Olha lá, contando.
7: Tom Miguel mandou um áudio pro senhor ontem, né?
5: Mandou.
7: Ei, Tom Miguel.
5: Oi. Canivete tá lá e bate. Tá lá contando boi, só contando boi lá. Eita, aí doido, isso, trem bom, isso. Quem mais tá chegando aqui? Ah, o Antônio Marcos também tá comigo aqui, ó. Lá do Porto Velho. Ô, Para-choque, eu toquei sua música. Você pediu música, ô, Para-choque? Ou não? Você agora me deixou na dúvida. Padre
8: Fernando, tem base não, só. Eu dormi noite, só deu um foguete que perde carro. Caí da cama, susto aí. Aí pode... Tem que deitar cedo, como você falou. Bom dia, bom dia.
5: Aham.
8: Boa quinta-feira para nós.
5: Obrigado. Não, não pediu, não. Deixa eu ver um trem aqui. Esse trem aqui tá meio agarrado aqui. Deixa eu... Só um minutinho só. Deixa eu olhar

0: Muito bem, apaixonado. Olha o cordão de ouro. Chico Rei, Paraná. Mas quem gravou essa música bonita também foi Parada Dura, né? Parada Dura matou a pau nessa música. Cordão de ouro. Minha amiga Libéria. Deixa eu ver o que a Libéria tá mandando pra mim. Ih, morreu mais gente. Quem morreu, Libéria? Quem que é isso, meu Deus do céu? De que foi? Sebastião Gontijo Fernandes. Aí você é parente meu, ué. Sebastião. Que dia que ele faleceu? Mas foi dia... Ih, meu Deus do céu. Foi dia 17, Libéria. Tião Gontijo. É ele mesmo. Ele é primo nosso, meio parente nosso. Ai, ai, não, manda só. É, meu primo, nosso primo. Olha o Thiaguinho Fernandes aqui, ó. Aê, Thiaguinho, bom dia, grande abraço pra você. Olha o Carlinho da lanchonete também, chegou. Ai, ai, ai, meu Deus do céu, vocês é forte demais, viu? Ah, nem dou conta, não. Deixa eu trazer a música aqui do... É do Geraldo, né? Foi o Geraldo que pediu, né? Você pediu pro Chitãozinho Chororó, não foi, Gerardo? Você pediu?
1: Ô, Sopada. Oi. Bom dia, senhor.
0: Bom dia. Tá?
1: Beleza, né?
0: Beleza.
1: Sopada, se der pra ver pra mim, Noite de Reverso, Chitãozinho Chororó.
0: Ah, ô, tá. Um é isso mesmo. Senhor.
1: Bom dia.
0: Eu que te agradeço, senhor. Obrigado. 5 horas 44 minutos. 5h44.

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0: Divinópolis, 5 horas 49 minutos, 5h49, paredão de sucessos hoje, que maravilha, que beleza, hein? Tá aí, Chico Rei e Paraná, hoje quinta-feira, dia 20. Nós estamos cumprimentando aí os nossos amigos, nossos irmãos maçons, né? Hoje é dia do maçom, não é dia da maçonaria não, viu gente? Hoje é dia do maçom. Eu fiquei rindo. Aqui, continua, viu? 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Aí, ó, essa música aqui que é bonita, ó, do Chico Rei Paraná, de carona com a saudade. É música bonita, hein? Cinco horas mais 51 minutos, 5h51. Nossa Senhora, nós está apertado, viu, Aslan? Vou mandar um abraço aqui para o Aslan, aqui, porque nós fez a ponta da lança do cavalo do São Jorge, né? Que o Gerardo vai levar para o São Jorge. E agora nós está agarrado, agora que tem que fazer as ferraduras, você viu, né? É sete furos. E um furo fica aberto, né? Para não. É negócio da. Isso é rolo do lado do São Jorge, lá com as patas do cavalo ali, mas o Gerardo, é um rolo danado que eles prontam lá. Esse negócio de cavalo do São Jorge, assim, não entendo desse trem. Né? Eu sei que quando a lua tá cheia, eu fico olhando ele lá em cima, lá, que é lá o cavalo do São Jorge, lá na lua, lá em cima. Ele tá um bobo, como diz o Tony Miguel, ele tá um bobo. Quanto mais velho, mais bobo ele fica. Ah, tomar banho só. 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O nós é fixe. Fala, Samuca, acordou agora? Agora que você chegou? Hein? Foi? Fala, Samuca.
1: Bom dia, seu Pado. Você tá bom, né? Não. Chique demais. Então tá bom, sapeca aquela boa aí, ó, custa nada, hein, né, celular, né, ficar sem o celular já viu o que acontece, né, pode ficar sem o celular não, seu padre.
0: De jeito nenhum.
1: Sapeca pra nós aí, o Genigeno,
0: deixa
1: um abração pro seu celular, fica com Deus.
0: Obrigado, Samuco, obrigado. Ao Ciel do Parque, envia o Ciel, deixou doce, ó. Fala, Ziel, fala.
2: Bom dia, meu caro amigo Pádua Fernandes. Bom dia. Barão de Borbó, sangue azul.
0: Não, Teixeira.
2: É o Ziel do táxi, tudo bem?
0: Bom.
2: Bora de carona comigo?
0: Bom.
2: Por uma quinta-feira abençoada. Que Deus abençoe a nossa quinta-feira.
0: Amém.
2: Seja uma quinta-feira abençoada.
0: Amém.
2: Cheia de bênçãos. Só glória.
0: É.
2: Você tá doido, hein? Paredão de sucessão Chico Cê Rei,
0: viu?
2: Paraná.
0: Você viu?
2: Só compra nós aí, de lá pra cá, o sentador.
0: Tá aí, de lá pra cá, tá aqui.
2: Olha aquele alô pro nosso amigo Mauro da Aparecida, lá no Bela Vista, que tá coladinho lá de ouvindo.
0: Tá lá agarrado com nós.
2: Samuel do supermercado Pique.
0: É, Samuel.
2: O Luiz Carlos do Perdigão. o nosso advogado Beto Machado e os demais ouvintes aí, né? Uma lista extensa. Graças a Deus, né, Dom Paduana? Um grande abraço, que Deus abençoe.
0: Amém.
2: Falei, se não falei?
0: Falou.
2: Tchau, obrigado.
0: Vou arrumar mais um, Dom Paduana. Agora tá bom. Outro ranking, outro contei com o Vanderlei aqui na esquina. Quem fica aqui, ó, Vanderlei do táxi. Beto Machado também chegou aqui também, o Beto. Mandando a figurinha aqui, tá de oi no senhor. Tá de oi no senhor. De lá pra cá, ô, é assim, é essa aqui, ô Ziel. De

0: Bichão, trem doido. Deixa eu cumprimentar aqui minha amiga Maria Alves. Ela tá mandando para mim aqui. Não, já foi, né, Maria? Não, já passou esse tempo, velho, Maria. Maria, você aqui é velho, velho. Ah, não, só é o ano que vem, meu Deus do céu. Aqui, ó, você já pode reservar sua passagem aqui, ó. 26 de maio de 2027, a 29 de maio. Ah, só é a festa lá da Trindade, né? Do Pai Eterno, não é isso, Maria? É. Vou olhar o telefone dela. Vambora que nós está agarrado ali. Ih, nós está agarrado. Vambora, vambora, vambora. Olha lá, o bispo está chegando, olha lá.
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3: Aí, 58 minutos, 5:58, 2 minutinhos só para 6 horas da manhã. Está chegando nosso bispo, Dom Giovanni, vem nos trazer a sua bênção, a bênção das 6 horas, nessa nossa parceria com Mangueiras Brasil, com a família Gilson Moraes, há mais de 40 anos servindo Divinópolis e toda a região. Do Icaraí, já mais de 2 anos, 3 anos, já consolidada.

0: chegando aqui o nosso doutor Beto Machado. Vou deixar o Beto para depois do bispo, você entendeu? Vou tocar a música também do Samuca, do Afonso Pena, do Coro do Barro, depois do bispo. Olha o Vitão comigo aqui. Deixa eu ver o que, é que o Vitão está falando. Tem que ficar de olho, não sei, viu? Vocês abram o olho, não sei. Cuidado.
1: Bom dia, Padre Fernandes.
0: Bom dia.
1: O líder de audiência. Ô, Padre, um abraço aí para o nosso amigo Almir.
0: Ferro Velho.
1: O nosso advogado Beto Machado.
0: Tá comigo aqui já.
1: Nossa senhora, tá.
0: O que foi que aconteceu?
1: Bom dia, Padre Fernandes.
0: De novo?
1: Líder de audiência. Ei, de ponta.
0: Você está difícil, hein?
1: Ô, Padre, um abraço aí pro Fabinho.
0: Ah.
1: Fabinho do Campina Verde.
0: Tá comigo aqui.
1: Beto Machado.
0: Tá comigo.
1: O doutor Luiz Carlos, Padre Fernandes.
0: Ferro Velho.
1: Nosso advogado, delegado.
0: Ferro Velho.
1: Ô, Padre Fernandes.
0: Oi.
1: Você vai tocar o hino do Flamengo, Padre Fernandes?
0: Vai não, vai não, vai não.
1: Não custa nada.
0: Vai não, vai não.
1: Pra Dona Cida também, Padre.
0: Ah, toma banho, só tocar hino pra mim que nada. Ontem, que hora que era aquilo lá? Acho que era 1 hora da madrugada, me acordaram, meu telefone acordou, achei que era algum problema da família, tava acontecendo. Amanhã você vai tacar o hino do Flamengo pra não surtar esse povo. Aí sortaram foguete, acordou os velhos e tudo, meu Deus do céu. Ah, nem, não dou conta de vocês não, ué. Vocês podem parar, ué. Que isso? Ai, ai, ai, meu Deus do céu, nem dou conta de vocês não. Vão rezar que é muito melhor. Pegar com Deus, você sabe por quê? Que o trem tá feio, vocês acham que o trem tá bom? O outro tá escutando ontem uma reportagem ontem. Nós brasileiros, nós tá devendo 87 pontos do meio do PIB. Cada brasileiro, eu não tô devendo nada, graças a Deus. Como dizia, não, vou falar não, porque senão vai dar confusão. Vamos rezar e melhor. Vamos rezar e melhor. Vamos rezar. 781,
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0: Amados irmãos e irmãs, nesta hora em que recordamos o sublime mistério da encarnação de Jesus Cristo, elevemos nossa voz ao Deus da vida, recordando a presença de Maria na história da salvação. Em nome do Pai, e do Filho, e do Espírito Santo. Amém. O anjo do Senhor anunciou a Maria, e ela concebeu do Espírito Santo. Ave Maria, cheia de graça, o Senhor é convosco. Bendita sois vós entre as mulheres, e bendito é o fruto do vosso ventre, Jesus. Santa Maria, Mãe de Deus, rogai por nós, pecadores, agora e na hora de nossa morte. Amém. Eis aqui a serva do Senhor. Faça-se em mim segundo a vossa palavra. Ave Maria, cheia de graça, o Senhor é convosco. Bendita sois vós entre as mulheres. Bendito é o fruto do vosso ventre, Jesus. Santa Maria, Mãe de Deus, rogai por nós, pecadores, agora e na hora de nossa morte. Amém. E o Verbo se fez carne e habitou entre nós. Ave Maria, cheia de graça, o Senhor é convosco. Bendita sois vós entre as mulheres. Bendito é o fruto do vosso ventre, Jesus. Santa Maria, Mãe de Deus, rogai por nós, pecadores, agora e na hora de nossa morte. Amém. Rogai por nós, Santa Mãe de Deus, para que sejamos dignos das promessas de Cristo. Oremos. Derramai, ó Deus, a vossa graça em nossos corações, para que, conhecendo pela mensagem do anjo a encarnação do vosso Filho amado, cheguemos por sua paixão e cruz à glória da ressurreição. Por Cristo nosso Senhor. Amém. Amados irmãos e irmãs, juntos invoquemos a proteção da Virgem Maria, a Mãe de Deus. Rezemos juntos a oração a Nossa Senhora, na sua Imaculada Conceição. Ela é a padroeira da nossa amada Diocese de Divinópolis. Ó Maria, Imaculada desde a sua concepção, fostes preservada do pecado original para ser a Mãe de Jesus Cristo. Ensinai-nos a acolher o mistério de Deus em nossa vida. Ajudai-nos a percorrer a estrada da santidade. Acompanhai-nos com a ternura do vosso olhar. Guiai-nos na escuta aos apelos do vosso amado Filho Jesus. E intercedei por nós para que sejamos firmes na fé, corajosos no amor e alegres na esperança. Amém. O Senhor esteja convosco. Ele está no meio de nós. Pela intercessão da Virgem Maria, a Imaculada Conceição, padroeira da nossa amada Diocese, abençoe-vos o Deus Todo-Poderoso, Ele que é Pai, Filho e Espírito Santo. Amém.
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2: Divino Apolo, 6:10. Olha, hoje, quinta-feira, dia 20 de agosto. Hoje é o dia mundial aí para eliminar os mosquitos, né? Malária, negócio de malária. Isso foi 1800 e tanto que zoiaram esse trem. Como é que é? Deixa eu ver aqui. Eu estava vendo aqui, aqui no Google. É exatamente. 1897 foi um alerta, né, histórico, a descoberta da transmissão da malária. Eu fico lembrando aquelas épocas áureas nossas que nós frequentávamos aquela Amazônia ali, aquele trem ali, 1963, 64, por aí, a gente frequentava o Belém. A gente dava uns comprimidos amarelos pra gente, desse tamanho, assim, uns comprimidão amarelo, pra não pegar maleita, pra não pegar maleita. Nossa Senhora! Dá a maleita aqui, você olhava pros pau assim, os pau estavam tremendo, não era vento, não, era malária. Sabe? Eu passava, era ó disso, passava no braço, assim, passava com ele nas canelas, amém. Ai, meu Deus do céu, não, aqui tem história para contar, viu, gente? Aquela época que nós íamos no Belém, nós gastávamos 16, um mês para ir voltar no Belém. Carregava lá no São Paulo, carregava lá de leite, aqui as caixas de leite, aqui as cargas altas. Ah, nem, meu Deus do céu, larga para lá. Hoje é dia do maçom também. Vamos cumprimentar, levar o nosso abraço a todos os nossos amigos, né? Nossos irmãos, deixar claro aqui a todos vocês que eu não sou maçom, viu? Bem claro, eu não sou maçom. Eu, graças a Deus, tenho muitos amigos maçom. Tinha um padrinho muito forte meu de maçonaria, que era o doutor Joaquim Fonseca Neto, que me ajudava aqui no programa, né? Irmão hospitaleiro, me ajudou com muito colchão d'água, com muita cama hospitalar, com muita cadeira de roda, com muito medicamento, remédio. Nossa Senhora, meu Deus do céu. E nós só temos que agradecer, né, a nossa loja maçônica de Divinópolis, que presta um grande serviço para Divinópolis, viu? Nós temos aqui o Hospital do Câncer, nós temos lá a escola, lá a vida, quer dizer, nós temos aqui a mão da loja maçônica aqui, muito forte aqui dentro de Divinópolis. Um abraço a todos. Que Deus os abençoe. Prontinho aí, padre? Tá pronto? Vamos voltar. Não, senhor, peraí, ué. Não é assim também, não, ué. Como é que é? Tô lembrando do Desidério aqui. Deixa eu ajeitar minha papelada aqui, viu? Desidério, um abraço pra você, meu filho. Bom dia! Bazar DDD.
3: Como o circo dedilhava castanhola.
2: Agora sim, agora pôs a casa em dia agora. Aqui, ó. Deixa eu lembrar você que hoje é quinta-feira. Amanhã é sexta-feira. Sábado agora, né? Então, hoje é dia 20. Amanhã é dia 21. Sábado, dia 22. Dia 25 de agosto é dia do soldado. Dia 25 de agosto. Vai dar numa terça-feira para nós marchar. Mas, aqui, ó. 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O Tony Miguel tava falando. Esse homem, quanto mais velho, mais bobo ele fica, não tem conserto, não. Dizer que eu mal o Jair Miguel para amarrar os dois juntos. Eu mal o Jair Miguel é da mesma idade, das duas. Nós é de 44, eu mal o Jair Miguel. O Jair Miguel tá lá, me estudando quando ele me escuta lá. Ah, mais tarde. Ô, Jair Miguel! Já criou juízo, Jair Miguel? O Jair Miguel perguntei. Jair Miguel, criar juízo. Ah, que criar juízo, que isso? Ah, caça. Nós quer fazer festa que nós quer. Aqui, vamos conversar sério agora de novo. Aqui, ó. 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

0: Tá com o WhatsApp, tá bom. Aqui quem tá chegando aqui, ó. Aqui meu comandante aqui, ó. O nosso sargento veterano, Edmar. Edmar Antônio Cruzeirense. Vocês aguentou não, Edmar, ontem? Nossa senhora, o Flamengo acabou com o Cruzeiro no primeiro tempo. Meu Deus do céu. Nem precisou ligar secador, não. Nem precisou. Nada. Aqui, deixa eu mandar um abraço também pro Marzinho. O Marzinho da Sanfona. É, o Arailto foi comigo. Ó. Quando você mandar um abraço lá pro Dimar, pro sargento, você manda pro Marzinho também, que ele tá escutando nós lá. Então tá bom. Aqui quem tá chegando aqui também, ó. Ó o doutor Beto Machado aqui. Tem que ficar esperto aqui, só. Eu tenho que tocar duas músicas aqui. Tem que tocar a música do Samuca. Ô, Beto! Beto! Doutor Beto Machado! Fala, Beto!
1: Bom dia, Dom Padueta!
0: Bom dia!
1: O Barão do Perdigão!
0: Sangue Azul!
1: O Fazendeiro! E nota 10 da Candidez!
0: Vai ser bom, trem!
1: O Domador de Cavalos, ué, do Corvo do Barro!
0: Essa eu não conhecia, não, ué!
1: E 8.2, não deixe pra depois.
0: Vai ser bem, trem.
1: É só pro 37, 3, 2, 1.
0: Atenção, companhia. Terceira companhia do BGCME.
1: Tudo bem com o senhor?
0: Graças a Deus.
1: Aí, quinta-feira.
0: E hoje é de nós rezar.
1: Quaresma de São Miguel com o Frei Gilson.
0: É, bom.
1: Terminando o Rosário agora. E quinta-feira é dia de adoração ao Santíssimo, né?
0: Exatamente.
1: Graças e louvores sejam dados a todo momento.
0: Algas de início, Santíssimo Sacramento.
1: E desejando aí para todos os amigos da família Paduana, a lista do compadre Nico saudoso. É muito grande, né? Mas um abraço aí para meu amigo Oziel do Táxi, o Barão do Bourbon, o Samuca. Meu amigo, meu irmão, Fabinho do Campina Verde, seu papai do Estádio, sua esposa Mariga. É. Meu amigo, meu irmão, Bruno Porto, Marcelo Espírito da Praça Bruninho. Do Santuário,
0: Marcelo,
1: o Geraldo Sapateiro Hermidiano.
0: Vai levar a ferradura do cavalo.
1: Também um grande abraço para o Aislã. Eu tive com ele lá no Santuário, na terça-feira, na Santa Missa. É. Aislã, um abraço. Um abraço também para o casal Bodas de Ouro, sou Lucas Teles e Dona Terezinha. Um grande abraço também para o Luiz do Perdigão.
0: Sumiu.
1: Um grande abraço para o Toninho Magal. Um abraço para o Ricardo Gadamere Cremosa, sou Jurandir,
0: Aliança,
1: toda a família. Um grande abraço também para o Gilson Henrique da Lanchonete.
0: Ah,
1: o Kibig.
0: A Júlia.
1: A lista é muito grande, né, Dom Padueta? E a pergunta que não quer calar. Dom Padueta,
0: vai.
1: O domador de cavalos,
0: não.
1: Do Corvo do Barro?
0: Não.
1: Meu Deus,
0: não.
1: Do céu.
0: Não.
1: Se possível, toca para nós, né? Quinta-feira, Adoração Santíssima, toca aí. Goiânia e Paranaense, o poder do Criador.
0: Linda
1: canção,
0: né, Dom Padueta? Essa é bonita. Olha o Maurício comigo aqui. Deixa eu ver o Maurício, o que ele estava falando. Fala, Maurício!
2: Ô, Padre Fernando, bom dia.
0: Bom
2: Maurício
0: dia.
2: Do Poço Chavante aqui, ó.
0: Bom?
2: Manda um alô pra nós aí, o alô que agarrado.
0: Manda.
2: É, manda um modão pra nós, ó. É, Tonico Tinoco.
0: Tonico Tinoco.
2: Moreninha linda.
0: Moreninha linda, linda, meu amor. Vamos, vou trabalhar aqui, ó. Ô, Vitão. Vitão, aqui quem tá chegando aqui, ó. Aqui, ó. Aí, ó. Aí, aí.
3: Um abraço do Gino.
4: Abraço do Gino.
3: Alô, Pádua Fernandes, 50 aninhos de sucesso.
0: Vai ser, gente.
3: Nerta Divinópolis, querida.
4: Um abraço, meu irmão.
3: Mais sucesso ainda, meu irmão.
4: Sempre.
3: E toca o Ginigé, não custa nada.
0: Custa não, sem jabá. 6h21 daqui também vão tocar o Goiano e Paranaense, o poder do Criador.

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1: Ribeirópolis, 6:24, Goiânia e Paranaense, o poder do Criador.

0: De Fibópolis, 6 horas, 25 minutos, 6h25. Microfone aqui estava aberto. O Leonel chegou ali, está cumprimentando o Leonel. Olha, hoje, com prazer, com alegria, nós queremos cumprimentar o Virgílio, aniversariante de hoje. Ele que é o esposo da Alzira, nossa amiga Alzira, lá da Mesmorão, do Terço dos Vizinhos. O Virgílio, parabéns, viu, pelo seu aniversário hoje. Vamos dedicar toda a nossa programação musical para o aniversário do Virgílio hoje. Parabéns para o Virgílio!
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3: Mais 28 minutos, 6:28, 2 minutinhos só no Esportes pela Manhã. 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
3: Ô, tem doido, trem apaixonado, meu Deus do céu, paredão de hoje. Nós estamos recebendo Chico Rei Paraná. Hoje nós estamos cumprimentando o Virgílio, né? Virgílio, aniversariante hoje. É ele que é o esposo da Alzira, do nosso terço, vizinho do terço. Hoje, ela mandou para mim a mensagem aqui, ó. Hoje é aniversário do Virgílio, manda um alô para ele. Vamos mandar um programa para ele, o resto do programa para ele. Parabéns para você, Virgílio, pela passagem do seu aniversário. Não vou cantar parabéns para você, para ele. Olha o Toninho aqui, o chinês preto. Deixa eu ver o que o chinês está falando aqui. Fala, chinês! Aê, chinês! Não deu para vocês, não, né? Fala! Ih, não quer entrar?
5: Bom dia, Pato Fernandes.
3: Bom dia.
5: É, falhou.
3: Falhou, né?
5: Não deu, não.
3: Deu, não,
5: mas
3: né?
5: Mas foi merecido, eles mereciam.
3: Mereceu.
5: Tem mais time, tem mais, né?
3: Tem.
5: Plantel, tem mais.
3: Tem mais tá treinador, boa, né?
5: Cruzeiro feito é muito.
3: Sei.
5: Forte abraço, chinês.
3: Tomou, tomou um passeio no primeiro tempo, porque ele nem sabia que onde estava no primeiro tempo. Sabia, perdeu o rumo de casa no primeiro tempo.
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3: 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Lá. É o Daniel, é o Bruno, Rose, a Elane, o João. E o Teteu. Teteu é bom porque ele até adivinha até os pensamentos da gente, ele adivinha. Teteu, ele tá um bom, viu? Ai, ai, ai, meu Deus do céu. Tem jeitão, viu, Teteu? Não certa, não. E o Galo, hein, Garcia? O Galo, eu vou falar um trem pra vocês, viu, gente? Vocês falam negócio. Eu sou corneteiro, eu já mexi com bola, já joguei umas bolas, já, assim, entendeu? A gente, mais ou menos, a gente sabe, a gente é bom. Deixa eu mandar um abraço aqui para meus amigos aqui. O Toninho, o chinês preto, está comigo aqui. Aqui tem o Toninho do Cetrans, está comigo aqui, né? Ouça, aqui o nosso comandante aqui, o senhor subtenente Jonatas, lá do nosso tiro de guerra, né? Ele, o sargento Caetano, minha amiga Célia Lúcia, o Altair está aqui, ó. A minha amiga Lourdes Lopes, o TV, meu amigo TV, nosso TV, grande TV, jogou um bolão, jogou com o Teteu, ué, no Guarani, ué. Minha amiga Vilma também está aqui, o Daniel também está comigo, o Arailton, Lojão das Baterias, deu não, né, Arailton? Arailton, deu não, né, Arailton? Deu não. Mas o Galo, eu vou falar para vocês uma coisa. Esse tal de Cacierra, meu Deus do céu, vai ser ruim, não sei aonde. Nossa senhora, falando que assim, que Cassi erra o quê, senhor? Eu não entendo esse treinador. Olha, escala o time mal escalado. O time foi lá na Bragança, lá nós ganhamos Deus lá de 1 a 0. Chega aqui e muda o time todo. Ah, toma banho pra um trem desse, não aguento não. Deixa esse trem pro Garrafa explicar pra vocês aí. Garcia, o Rosca, o Amaral, Amaral. Ah não, me ajuda aí, Amaral, pelo amor de Deus, velho. Tadinha. Deixar o Preciado no banco, meu Deus do céu. Nossa senhora, o Preciado. Ah não, vou falar nada, fica caladinho. Dá vontade de chorar, assim, entendeu? Eu não choro porque eu já estou velho, senão eu chorava. E o Cruzeiro, hein, Garcia? Meu Deus do céu, amém. Primeiro tempo, vocês perderam até o rumo de casa, hein? Nossa Senhora da Aparecida. Não viu nem a cor da bola, vocês não viu. Falar nisso, que dia que vocês vão jogar com nós? Que dia que é? Ah, é terça-feira que vem. Dia 25, dia do soldado, nós vamos jogar com vocês. Aqui, vocês vão jogar de novo com o Flamengo, só que o Flamengo agora vem aqui agora, campeonato nacional, sábado agora é Cruzeiro e Flamengo. Ai, ai, ai. Deixa eu tocar o hino do Galo aqui, para não acabar com essa lereia aqui. Aqui, ó, 11 horas, vocês põem aqui no Ricardo aqui, viu? O Amaral, o Garcia, o Rosca... Essa turma aqui, para vocês, vai explicar direitinho o que aconteceu com o time do Cruzeiro, viu? Não, mas que vergonha, sua mãe. Mas que primeiro, aqui é goleiro, o Otávio é bom mesmo, viu, gente? Nossa senhora. Nossa, pra vocês terem tomado uma lavada, hein? Não. Só um pedacinho do hino do Galo também não tá merecendo também, não. Só um pedacinho só.

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1: O Bragantino vem pro campo de ataque, resguardado, falhou ali na marcação. Olha a carregada de bola, lá vem o time do Galo, lá vem o chute pro gol. Gol!

0: devolve a sofrida vaga pro Galo. Se não for sofrido, não é Galo. Nos acréscimos de 5, o gol saiu aos 3 minutos, faltando agora menos de 2 para terminar. O Galo parece, porque enquanto a bola rola, tem jogo. Enquanto a bola rola, tá correndo risco, mas parece que o Galo vai ficar com a vaga. Que sofrimento! 2-2 no tempo normal, 3-2 Galo no agregado. Furacão do rádio, Ricardo Garrafa, conta pra torcida alvinegra.
1: E na falha do Lucas Barbosa, que não teve perna, Garcia. Foi dominar uma bola ali no meio campo, dominou errado, não teve perna, o Coelho ganhou dele na linha do meio campo. Dali arrancou, passou por 2 jogadores. E na entrada da área, pegou o Cleiton no contrapé, bateu forte e rasteiro. Canto direito do goleiro Cleiton. Coelho é bola na rede. Galo empata o jogo, 2-2, 3-2 no agregado.
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3: Divino Apoli, 6 horas 41 minutos, 6h41. Paredão de hoje, tá aí a presença deles, Chico Rei Paraná. Olha, com prazer, com alegria, nós estamos cumprimentando o Virgílio pela passagem do seu aniversário hoje, recebendo aí o abraço, o carinho da família, dos amigos, né? A Alzira está cumprimentando aqui o Virgílio pela passagem do seu aniversário. Parabéns para você, viu, Virgílio? Deixa eu atender aqui o Maurício aqui, quer ver? Maurício! Aê, Maurício! Aí do Poço Chavante! Maurício! Qual é a música que você quer, Maurício?
4: Ô, Padre Fernando, bom dia. Maurício, bom dia. Do Poço Chavante aqui, ó. Manda um alô para nós aí. O alô que garrado.

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2: Divino Apolo, 6:48, 6:48, daqui a pouquinho, 7 horas, Cláudio Kennedy, Café com Música, Música com Café, aqui na poderosa Candidez FM 100.5. Olha, hoje no nosso Paredão de Sucessos, Chico Rei e Paraná, hoje dia 20, quinta-feira, hoje está começando a festa do peão lá em Barretos, viu? Gente, se eu contar para vocês, vocês vão falar assim, esse Padre Fernandes é mentiroso. Você acredita que meu filho saiu daqui de Divinópolis para levar carne lá em Barretos, lá do açougue Santa Teresa, meu amigo Adílio? Oi? Levando carne para Barretos. Meu Deus do céu. Aqui, eu falo para vocês, gente, esse Divinópolis aqui, isso aqui é a capital do mundo, isso aqui, ó. Grande abraço lá pro amigo Adílio Solange, lá do a Casa de Carne Santa Teresa, lá no nosso bairro Santa Teresa. Olha aqui, deixa eu falar com a minha amiga Cidinha também está lá me ouvindo. Tá em Uberaba, de Uberaba tá indo para Barretos. Ai, meu Deus. Mandando aqui um grande abraço aqui pra turma aí, os trubelenses aí, ó. Os trubelenses doidão da cabeça. Trubelenses, é tropa, viu? Meu Deus do céu. Aqui, ó. 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É, uai. 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Aí, ó, olha o chinês preto aqui. Fala, fala, Toninho, fala.
3: Ô, Padre Fernandes, quem tomou a lavada foi o Cruzeiro.
2: Foi, foi. Você falou que ia ganhar,
3: tomou
2: ué?
3: Tomou a lavada, perdeu até o rumo BH.
2: É, eu guardei.
3: Forte abraço.
2: Obrigado.
3: Ô, Padre Fernandes, estamos devendo uma música também, cara.
2: Ah, tô?
3: Você não gosta de dever música ninguém?
2: Eu não.
3: Antônio Marcos, o homem Nazaré.
2: Ah, top.
3: E dia foi anteontem. É, hoje você não mandou, não. Não escutei, não.
2: Olha o cachorro aí. Olha os cachorros. Olha os cachorros gritando aí. Sai, cachorro! Daqui a pouco eu toco a música pra você. Combinado? Cadê o trem aqui? Cadê o trem pra mim fechar o trem aqui? É, ué, como diz o Desidério. Ô, padre, anota, padre. Pra você falar, padre, anota.

0: Aí, ó. Eu falando aqui, falando dos trubelenses aqui, é ele aqui. Fala, ô.
1: Fala comigo, Padre Fernandes. Bom dia.
0: Bom
1: Beleza,
0: dia.
1: Meu amigo?
0: Oi.
1: Depois você fala no ar aí.
0: É.
1: Porque lá no grupo trubelense não pode falar nada de futebol, nem de religião, nem de política. Aí você fala no grupo aí pra nós aí.
0: Fala.
1: Você pergunta se o Túlio Furlete assistiu a missa ontem. Só isso.
0: Só
1: aí
0: isso?
1: Aí vai entender o que que é.
0: Ah, tá.
1: Mas, ô Túlio, você assistiu a missa ontem?
0: Ah, o Túlio tá comigo.
1: Só Deus. Isso.
0: Tá, deixa comigo.
1: Aí vai saber o que que é o assunto. Um abraço, manda um abraço pra turma lá. É, nós perdemos um companheiro ontem, né? O Tom Preto.
0: Foi.
1: Tom Preto morreu ontem, faleceu ontem.
0: Faleceu o Tom Preto.
1: Do antiga, o ano dos 90, pra seguir da família.
0: É.
1: Tom Preto.
0: Tom Preto é nosso amigo, ué.
2: Trubelesco,
0: doidão pra cabeça.
2: Trubelesco, é tropa, viu? Meu Deus do céu. Aqui, ó. Deixa eu falar com vocês.
0: É, esgrava, esgrava tudo que eu falo. Eu vou te falar, viu? O nosso ex-prefeito Galileu também tá comigo aqui também. Arailton Lojão das Baterias chegou aqui. O que foi, Arailton? Dá-lhe cruzeiro no Instagram. O que que tem o cruzeiro? Você tá mandando Instagram pra mim aqui, Arailton. Olha aí, mas você sabe que vem agora, vocês podem dar o troco mesmo, vai. Vocês jogam de novo junto agora? Eu fiquei rindo. Eu não dou conta, não, só vai estar... Até o Tom Miguel falou aqui no programa, aqui, gente. Mas a turma gostou demais, viu, Tom Miguel? Da sua fala aqui, ó. Ó o Ronaldo Campina Verde, ó. Ó, tá aqui meu nobre comandante, o nosso sargento... historiador Romeu Borges, lá no Araxá. Só manda coisa boa pra mim, viu? Ó, cuidar das aves, tá vendo que beleza? Tá aqui, ó. Um grande abraço pro senhor aí, viu, seu comandante? Nosso Romeu Borges comandou destacamento muito tempo. Falar em comandar destacamento, falar em polícia, ontem eu quero até mandar um grande abraço pra ele aqui. Nosso senhor Capitão Godin, grande abraço senhor, viu, Capitão? O Capitão Veloso também, que está sempre nos dando o prazer da audiência. Ontem nós tivemos aquele problema lá do bairro Icaraí, né? Teve um menino lá que estava solicitando lá um policiamento lá, e o Capitão Godin prontamente, a nossa Polícia Militar, né? Prontamente atendeu lá a solicitação do rapaz lá. E eu quero aproveitar também aqui para mandar um grande abraço ao nosso delegado, doutor Vivaldi. Ele que é filho do amigo Vivaldi, lá do bairro Niterói, nosso músico, né? Amigo de há muitos anos da nossa banda, o Vivaldi aí do bairro Niterói. Parabéns à nossa Polícia Civil, à nossa Polícia Militar. Ontem até eu estava brincando com o Veloso. O Veloso é o nosso diretor lá da Floramar, né? Ontem eu estava brincando com eles. Agora a tarefa está pronta agora. A Polícia Militar pegou, doutor Vivaldi escreveu e mandou lá para o hotel, lá do Veloso. Agora o Juarez, né? O nosso Lázaro da Ermida agora. Agora, graças a Deus, agora está tudo em paz, viu, gente? Agora, deixa eu falar um negócio com vocês aqui que é da maior importância. A polícia, ela vive de informação. Olha, qualquer coisa que você vê aí de errado aí, tá acontecendo, você não precisa de identificar, não. Viu? Você pode ligar para o 181, pode ligar no 190 também, para os homens, para os meninos. Liga e fala, ó, tá acontecendo isso aqui, tem algo diferente aqui. Aí vocês podem ter certeza, aí sim, aí pega, aí dá certinho, viu? Vambora? Ô, Toninho, chinês, preto, aí ó, não fico devendo nada pra ninguém não. Aí ó, vambora que o Claudio Quinto tá chegando. Gente... Muito obrigado pelo carinho, pela audiência, pela preferência da nossa programação. Amanhã, se Deus quiser, estamos aqui de volta, viu? E a nossa mãezinha, Nossa Senhora Aparecida, nos abraça e nos proteja.

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6: 7 em ponto.
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0: Bom dia, bom dia, bom dia! Bom dia! Chegando, como sempre, de bem-vinda em altíssimo astral para dividir aqui o nosso espaço, para multiplicar as nossas emoções. Para Divinópolis e também todo o centro-oeste de Minas, a partir de agora eu, Cláudio Kennedy. Bora comigo? Com aquela vontade bonita de ser feliz, bora com mais um café! É café com música, na sua casa, no seu trabalho, na sua vida, tem sempre um radinho ligado, você me acompanhando também pela internet, né? Ah, isso é bom demais, isso é bom e eu gosto! Nosso telefone já está liberado para você participar no 998-69-5001. Manda mensagem de texto, de áudio. Fica à vontade, você no comércio local, nas cidades vizinhas. Tem gente que está no sítio, na fazenda, o homem e a mulher do campo. As minhas queridinhas, maravilhosas donas de casa, que chega chegando aqui no café. Para você que não me conhece, muito prazer, eu sou o Cláudio Kennedy e a partir de agora eu fico com você, você fica comigo. Que bom que você está dando um bom dia, hein? Chegou mais cedo hoje, hein? Um dia cheio de luz na sua vida também. Que a sua quinta-feira seja maravilhosa. 7:05 para começar o programa, não pode faltar não, né? A nossa
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Olha que essa luz que vem do céu e essa força renove as suas esperanças de um dia melhor, de um futuro melhor, de coisas melhor que você queira para a sua vida, tanto no âmbito pessoal quanto profissional. Mas essa luz está sempre nos iluminando. A cada dia, todos os dias, Deus olha para baixo e diz para si mesmo, creio eu, eu quero iluminar a humanidade. Porque ninguém vive sem a força dessa luz. Mas o ser humano tem a opção de escolher entre a luz e as trevas. Escolha o melhor caminho. Escolha esse caminho, o caminho dessa luz divina, que nos conduz à eternidade, que nos faz confiar que tudo vai passar, e passa mesmo. Que você não perca a sua fé nessa luz divina que nos ilumina. Que você não esmoreça, que você não desanime, e que você sempre se sinta iluminado, iluminada. Deus é bom o tempo todo. Quando você menos espera, as coisas acontecem. Mas será que você agradece? Ou você só sabe cobrar e pedir a Deus? Nos momentos difíceis, de tribulações, de desafios. E depois, quando tudo passa? Quando essa luz brilha mais, quando as coisas ficam mais claras, você lembra de agradecer? Faça isso agora mesmo. Agradece que a graça desce e que essa luz sempre nos ilumine. Hoje e sempre, para vencermos todos os desafios, porque nós podemos naquele que nos fortalece.

0: É bom demais começar assim, confiante, perseverante na nossa fé que vai dar tudo certo. Que você tenha um dia iluminado, um dia abençoado. Eu vou pro intervalo rápido e eu volto já já, 7h14 no Saideirão.
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0: Vamos acertar o relógio. 7:16. Bom dia.
11: Bom dia.
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0: Delícia, hein? Café com música. E essa pancada do embaixador. Combinação perfeita, né? Aumenta aí, vai.

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6: O Barcelona venceu o Al-Ahly por 2-1 e conquistou o tradicional troféu Joan Gamper. O brasileiro Rafinha foi um dos destaques da partida e marcou, de pênalti, o segundo gol do Barça. Hamza Abdelkarim abriu o placar para o time espanhol, enquanto Zizou descontou para os egípcios no segundo tempo. Além do gol, Rafinha teve uma atuação de destaque e mostrou estar recuperado da lesão sofrida durante a Copa do Mundo. O atacante, que assumiu a condição de um dos capitães do Barcelona, foi bastante participativo diante de cerca de 54 mil torcedores no Camp Nou. A partida também marcou a apresentação de Rodri, principal reforço do clube, à torcida.
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15: Gente, agora 7h33. Bom dia.
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15: Já tô de volta, bom dia, bom dia. Pra cima.
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15: O nosso café com música tá gostoso. Quinta-feira boa. Tá todo mundo se aprontando, de olho no final de semana. E nesse momento a gente traz aquelas notícias que com certeza você fica esperando, fica aguardando a participação da equipe da TV Integração para entrar no nosso café com música, com café com notícia, né? E ela está de volta. Seja bem-vinda, Bruna Borges. Bom dia!
22: Cláudio Kennedy, muito bom dia para você. Uma quinta-feira abençoada para os nossos ouvintes. Eu estava com saudade.
15: Pois é, e todos nós também estávamos com saudade da Bruna Borges. Tá tudo bem com você, com a equipe da TV Integração?
22: Tudo bem, graças a Deus, Cláudio. Depois de alguns dias de folga, estou de volta ao nosso Integração Notícia.
15: Coisa boa. Baterias recarregadas e vamos lá, porque tem destaques pro MG1. Aliás, o IN agora, daqui a pouquinho, você entra no ar ao vivo, na tela gigante da TV Integração, também no G1 Centro-Oeste. E tem destaques importantes para essa quinta-feira, né, Bruna?
22: Tem sim, Cláudio. IN no ar a partir de 8 horas da manhã, com as primeiras notícias do Centro-Oeste e do Alto Paranaíba. Eu separei um destaque para o nosso Café com Notícia. É um destaque para quem utiliza os ônibus em Divinópolis e para quem tem direito ao passe livre do transporte coletivo municipal. A avaliação dos pedidos de concessão do uso, né, do passe livre, esses pedidos serão avaliados a partir da próxima segunda-feira. Então, quem fez o pedido precisa ficar atento ao prazo e conferir a documentação que foi apresentada. A partir de segunda-feira, as avaliações das perícias vão começar e essas pessoas estão sendo notificadas. Então, no Integração Notícia, nós vamos trazer outros detalhes para ninguém perder esse prazo, porque é um direito e tem muitas pessoas aguardando essa autorização. Tem pessoas com protocolos em andamento e essas pessoas serão notificadas pela CETRANS para, a partir dos próximos dias, da próxima semana, já terem direito ao uso do passe livre em Divinópolis.
15: Pois é, então se você é um desses ou uma dessas, fique ligado, fique atento, porque mais detalhes e mais informações no IN daqui a pouquinho com a Bruna. O que mais você traz para a gente, Bruna?
22: Cláudio, quem aguarda pela castração de cães e gatos em Divinópolis tem algumas vagas disponíveis. São 90 vagas. Então, quem aguarda esse serviço de graça pelo Castramóvel precisa correr para não perder as vagas que são limitadas. O serviço de agendamento está disponível na rodoviária de Divinópolis. Então, quem precisa pode buscar atendimento até às 4 horas da tarde. Lá na rodoviária tem um guichê para esse atendimento e o serviço de castração de cães e gatos será agendado no local. Então é mais um serviço para um morador de Divinópolis.
15: Ótimo, isso é importante até mesmo para diminuir aí a população de cães abandonados na nossa querida Divinópolis e vem aumentando cada vez mais, né, Bruna? É um absurdo, a gente percebe que toda esquina tem um cachorro solto na rua, nas estradas vicinais, nas comunidades, nos sítios, fazendas. Já virou rotina isso na vida das pessoas, infelizmente.
22: Sim, em todos os locais, viu, Cláudio? Lamentável. Região central, os bairros, vários animais soltos, principalmente cães abandonados. E esse serviço de castração auxilia também nesse sentido, né?
15: Ótimo, ótimo. O que mais, Bruna Borges?
22: Cláudio, fechando os destaques que eu separei para o nosso Café com Notícia, hoje é dia de integração na educação. Toda quinta-feira ótimo. A gente traz no IN um destaque, um assunto de destaque voltado para a educação de jovens e adultos. E hoje vamos mostrar uma feira de cursos técnicos e de graduação que acontece no Cefet, nas unidades do Cefet de todo o nosso estado. A abertura é de graça, a entrada é de graça. Quem busca por um curso técnico ou por um curso de graduação pode aproveitar essa mostra que acontece até amanhã no Cefet. É uma oportunidade para conhecer os cursos, conhecer mais sobre as profissões e sobre o mercado.
15: Ótimo! Bruna Borges, você já ouviu falar em papeleiros?
22: Papeleiros?
15: Papeleiros.
22: Não ouvi, Cláudio,
15: pois
22: não conheço.
15: É, menina, hoje é dia do papeleiro. Um abraço aí pro pessoal que trabalha com atividades ligadas ao papel, as gráficas, fabricação, até no
22: bacana.
15: Ramo de reciclagem, né? E em algumas cidades, os catadores de papel também são chamados de papeleiros. Vamos prestar
22: muito bom,
15: aqui.
22: Muito boa curiosidade, muito boa, Cláudio.
15: Vamos prestar uma homenagem aos papeleiros, em especial aí os catadores de papel, enquanto aquelas pessoas sujam, tem esses que ajudam a cuidar e limpar a nossa cidade, né? Parabéns para todos eles.
22: Homenagem merecidíssima.
15: Né?
22: É muito bom começar o dia falando para eles e sobre eles, que são profissionais essenciais no nosso dia a dia, no nosso cotidiano.
15: Com certeza.
22: O termo é diferente, mas muita gente conhece.
15: Com certeza. E não vai faltar também os destaques do futebol show, Galão da Massa se deu bem, Cruzeirão eliminado pela Urubu, Flamengo se deu bem e por aí o Lamorier chegando também nos destaques da TV Integração, né, Bruna Borges?
22: Tem torcedor triste, tem torcedor sorrindo, André Lamorier preparando tudo para mostrar mais tarde no MG1 tudo que aconteceu ontem no mundo do esporte.
15: Ótimo, bom dia para você, Deus abençoe a quinta-feira de toda a equipe da TV Integração e daqui a pouquinho estaremos juntos no IN com você, tá bom, Bruna?
22: Amém, meu amigo. Até às 8 horas da manhã no Integração Notícia e um dia abençoado para todos que nos ouvem.
15: Amém, até amanhã.
22: Um beijo.
15: Valeu, outro Bruna Borges, direto da redação da TV Integração, trazendo aí os destaques importantes para hoje, né? Você que está cadastrado, tem seu protocolo, né? A questão do passe livre, importante, né? Importante você ficar atento para você não perder, tá? Bom, gente, agora 19, faltando para as 8 da manhã já. Eita, tá passando rápido, o tempo tá voando. Deixa eu ir para um break rápido. Não, dá tempo de passar uma música? Então, vambora de música, né? O pessoal gosta muito dessa canção e eu vou trazer para você o Eduardo Costa, porque eu vou te contar. Haja coração, viu? Meu coração tá daquele jeito.

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0: Dona Maria Gonçalves, ela adora essa canção, né, Dona Maria? Se pediu ontem, não deu tempo de passar, mas tá aí pra senhora e todos que gostam do trio Parada Dura. Participação do Rio Negro Solimões, do Gilberto e do Gilmar. Curtimos ainda o Eduardo Costa. Eu volto já já, 13 minutos faltando pras 8 da manhã. Não sai daí não, o intervalo é rápido. Agora eu vou tomar um cafezinho, de verdade. Não sai daí não, eu volto com você e você volta comigo.
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0: Valeu, Fred e Gustavo aqui no café. Eita, moda boa. Barreirito, Zé Augusto e Chitãozinho e Chororó. Eu vou te contar um negócio. 8:02, eu vou ali tomar mais um café e tá na hora de tomar aquela aguinha. Tá na hora da hidratação, hein? Não sai daí não, a gente volta já, volta aqui comigo.
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5: O São Paulo venceu o Bolívar por 3-1 no Morumbis e garantiu a classificação para as quartas de final da Copa Sul-Americana. Luciano abriu o placar, mas Asprilha empatou para os bolivianos no segundo tempo. O tricolor reagiu rapidamente e voltou à frente com o Caleri, de pênalti, antes de Sabino marcar de cabeça e fechar a vitória. Com o resultado, o São Paulo encerrou um jejum de 6 partidas sem vencer e avançou com 4-1 no placar agregado, depois do empate em 1-1 no jogo de ida, em La Paz. Nas quartas de final, o adversário será o Boca Juniors da Argentina, com o primeiro jogo na Bombonera e a decisão no Morumbis. Os confrontos estão previstos para setembro.
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0: Que bom que você tá comigo, tá aqui no café. Café com música é bom demais. Bom dia, bom dia, bom dia.

Muito bem, vamos lá para o nosso alô, alô, alô, alô, bom dia para as minhas queridinhas maravilhosas, donas de casa, estão nos afazeres do lar. E dona de casa que não para, né? Vai ser bom, trem. Alô, alô, Ivone, está comigo, está no Planalto, bom dia para você, obrigado pela mensagem, né? Toda tempestade passa e o sol sempre volta a brilhar. Confie, depois dos dias nublados, vem a luz que renova a nossa força e a nossa esperança.

0: bom dia! Tá com o radinho ligado. Alô, alô. A Jussara tá no balanço do busão, desejando um ótimo dia para os ouvintes, deixando um abraço também para os amigos e amigas que pegam o ônibus com a Jussara todo dia. Candelária, Jusa Fonseca e adjacências. Abração para você, viu, Jussara? Para você também, os passageiros que estão aí. E você tá me dando essa carona bacana, né? A Jussara coloca o radinho lá no cantinho esquerdo ali do busão e ela ouve enquanto tem bateria. Segundo ela, o celular tá ligado na Candidez no programa Café com Música. Emerson, fala comigo, meu queridão.
1: Bom dia, meu amigo Cláudio Kennedy. Café com Música. O que aconteceu com o nosso cabuloso, hein? Que jogo bom. Você gostou do jogo?
0: Péssimo,
1: meu amigo.
0: Péssimo.
1: Manda um alô para a Suzana Cunha. Muito obrigado. Que Deus te abençoe, Cláudio Kennedy.
0: Meu irmão. Abençoa você também. Gente, eu costumo brincar aqui lá na rádio de Nova Serrana, no grupo de... nós somos afiliados da Itatiaia, eu transmito, né, os jogos do Cruzeiro, América e Galo. Eu costumo dizer que não pagou nem a conta de energia. O Cruzeiro não jogou nada, nada, nada, nada no primeiro tempo. O Flamengo deu um baile nessa turma. Eu vou te contar, eu não sei o que está acontecendo com esses caras. Eu acredito que eles ficam madrugada, no TikTok, namorando... nas redes sociais, esses caras não dormem, não tem condição não. Vai saber. Não mudou nada na minha vida. O Renato tá no Santa Teresa. Alô, Renatão, aquele abraço, meu irmão. Luiz Antônio tá no LP Pereira. O Altair Vidraceiro tá que tá, sempre acompanhando a gente. Ô Josué, bom dia, meu irmão.
2: Bom dia, meu amigo Cláudio Kennedy. Ô, Cláudio Kennedy.
0: Fala comigo.
2: Fala pra nós o Bruno e Marrone aí, Cilada de Amor.
0: Nossa.
2: Manda um sol pra galera aqui no condomínio aqui, viu? Tá o Zé Luiz e o Adriano e o Josué aqui. Mas tá agarrado no tabulão aqui, viu, Cláudio Kennedy?
0: Nossa.
2: Bora, Cláudio Kennedy.
0: Vambora.
2: Que tô, hein? Semana tá acabando. Aqui é o Josué, acabando. Seu fã, Cláudio Kennedy.
0: Também sou seu fã, meu irmão. Também sou seu fã. Qualquer dia eu dou uma passada aí depois das 10 e matar a saudade daqueles... tempos que a gente trabalhava na construção civil, né? Cavando buraco, parecia um tatu. Nossa! Naquela época a gente cavava tubulão, né? Era no enxadão. Hoje tem tecnologia, né? Sei não, viu, Josué? Eu só acredito vendo. Tô achando que tem uma máquina aí, aquelas máquinas que saem perfurando os tubulões. Vocês ficam aí na maciota ouvindo o programa Café com Música, só observando. Dona Maria, danadinha, fala comigo.
3: Bom dia, Cláudio, Dona Maria. Como é que tá as coisas aí?
0: Estamos aqui na luta, né?
3: Eu tô mandando esse áudio que pediu uma música.
0: Qual que é?
3: Podia tocar pra nós, viu? Eu quero Toalha Molhada.
0: Toalha Molhada.
3: Eu ofereci pra vocês aí da rádio, pra todo mundo estiver ouvindo, viu? E eu gostei demais da mensagem de você hoje também, viu, Cláudio? Pois é, Cláudio, então, tchau, fica com Deus. Vou também
0: pra cá
3: também. Tchau,
0: Dona
3: com Deus.
0: Dona Maria, nem me fala em toalha molhada. Não me fala, Dona Maria. Ei, Dona Maria, essa moda é boa demais. Tadeu Nogueira, Ana Maria no Jusa Fonseca, é isso? Tá dizendo aqui, ó, tô um pouco triste por causa do cabuloso, mas vida que segue, né? Nilda no bairro Nova Holanda, bom dia pra você, Nilda. Rosilene no Terra Azul, obrigado pelo carinho, viu, Rose? Fala comigo.
4: Bom dia, Cláudio Kennedy. Aqui é a Rosilene do Terra Azul. Mando um alô pro meu marido, Antônio Maria, pra todo mundo que estiver ouvindo, pra minha amiga Gi, a vizinha, que é da Si, viu? A Daisy, e pra todo mundo que tá ouvindo, principalmente pra você, viu?
0: Obrigado. Ó, tá com o som ligado no máximo, hein?
4: Rosilene
0: Maria Martins, aquele abraço. Ô, Maria Rosária, bom dia, Maria. Fala comigo.
5: É demais, Cláudio, que dessa luz só pode, que é claro que é Jesus.
6: Maria Rosária, Cláudio Quedo, do Bar Nova Holanda.
0: Abraço, Maria. O Marcos do Manuel Valinha está comigo. E essa turma que está na construção civil, aquele abraço. Valéria está comigo, sabe onde? Lá em São Gotardo das Minas Gerais. Tá no aplicativo. Ela pediu essa aí, ó. Aumenta o volume. O embaixador chega no café.

0: Dona Maria danadinha, haja coração, Dona Maria. Toalha branca, toalha molhada. Christian e Ralph, para fechar bem mais uma sequência, eu vou até tomar mais um café. Sai daí, não. 8h26.
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0: Pois é, você dançou muito com essa aí, né? Ah, quem não dançou? Dire Straits. Esse cara na guitarra, Mark Knopfler. Demais, hein? Passou por Divinópolis. Na nossa máquina do tempo. Vamos para o intervalo? Volto já. E você volta comigo, 8h39. Bom dia.
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3: O Fluminense empatou em 1-1 com o Independiente Rivadavia, na Argentina, e garantiu a classificação para as quartas de final da Libertadores nos pênaltis. Após o empate sem gols no jogo de ida, o confronto voltou a terminar igual no tempo normal. Na disputa por penalidades, o tricolor venceu por 5-4, com o goleiro Fábio sendo o grande herói ao defender duas cobranças. A classificação veio em uma partida de muita tensão para o Fluminense, que ainda teve Canóbio expulso no início do segundo tempo. Mesmo com dificuldades, a equipe conseguiu resistir e avançar no torneio continental. Nas quartas de final, o Fluminense enfrentará o vencedor do confronto entre Platense, da Argentina, e Coquimbo Unido, do Chile.
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0: Vamos acertar o relógio, né, gente? Agora, 18 para as 9.
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0: Vem, verão. Vem, verão.
1: Alô, alô.
0: Alô, alô. Bom dia. Tá chegando comigo. Alô, Cris. Tiane.
1: Alô.
0: A minha eterna vizinha. Gente boa. Bacana demais, né, Cris? 200 anos que eu não a vejo. Espero que esteja tudo bem com você. A Solange está no bairro Bom Pastor, obrigado. A Maria Helena em Cachoeirinha. Bom dia, Maria Helena.
2: Bom dia, Cláudio.
0: Bom dia.
2: A Maria Helena, que está Cachoeirinha.
0: Seja bem-vinda.
2: Tá com uma música para mim, com o Leonardo, Mano. Ofereço para todos que estiverem te ouvindo. Tchau, obrigado, um abraço, Deus te abençoa.
0: Amém, abençoa você e esse povo querido da comunidade de Cachoeirinha. Obrigado, é saudade do Leonardo, é de 1999, música bacana, viu? Vou passar para você no próximo bloco. Quem mais está chegando comigo? Oneida, tá no Planalto, bom dia para você, grande abraço, mandando alusão aqui. Para suas colegas de trabalho... Samarone, fala Samarone.
3: Samarone Santa Rosa. E o Cabuloso não aguentou, hein?
0: Não.
3: E o Galinho também andou apertado, mas passou.
0: Tá melhor.
3: E o próximo jogo será?
0: Sei lá. Dizia minha mamãe, sei lá. Ô, Adriane, como é que você tá, Adriane? Bom dia.
4: Bom dia, Cláudio Kennedy, tudo bem com você?
0: Graças a Deus.
4: Foi pra mim, Jean e Giovanni, convite de casamento, se tiver solteiro, me coloca. Meu nome é Adriane Bárbara Alves, moro no bairro José Francisco.
0: Abraço, meu amigo Altair Vidraceiro, Marquinho, trabalha com boxe, né? Parceiro aí do Altair, grande abraço. Meu amigo, fala comigo, Marcinho Engraxate.
5: Bom dia, meu amigo Krautken, bom dia aos ouvintes da Candidela FM. Quem tá falando é o Marcinho Engraxate. Toca aí pra nós, roupa nova, dona. Oferecer pra minha mãe, dona Doralice, a turma do Sabor de Minas. Obrigado, bom dia e uma ótima quinta-feira.
0: Pra você também, Sidney, na cidade de Oliveira. Aquele abraço, toda a família Vitorianas, primas aí, Adriana... E também a Mirielle recebendo um abraço do Sidney.
1: Alô, alô.
0: Naira Carla do Santa Rosa também está comigo, está ouvindo o nosso programa. Obrigado, viu? No próximo bloco eu vou passar essa música para vocês. Todo mundo pedindo aqui, ó, o Daniel Júnior, a canção Conexão, que é linda demais. Passo para você, viu, Naira? Obrigado. Agora tenho a indicação do meu amigo Marcinho Engraxate. Trazendo aí roupa nova. Nilda do Nova Holanda também adoro roupa nova. Aumenta o volume aí, vai.

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0: Henrique Juliano, dando um recado nessa música que é top demais aqui no Café, até você voltar. Eu volto já já com o Luiz da Harmonia Chovais e você volta com a gente, não saia daí, 91.
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0: Gente, nossos ponteiros marcando 9-2 aqui no Café.
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0: Opa, tô de volta, bom dia, bom dia, bom dia!
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0: Muito bem, o Café com Música tá de volta e não pode faltar. 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
0: 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Vou para o intervalo rápido, daqui a pouquinho a gente volta e você volta comigo, volta aqui no Café com Música.
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0: Tô de volta aqui. O nosso café trazendo o Leonardo. Alô, Maria Helena de Cachoeirinha.

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0: Amado Batista, Gustavo Lima.
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0: 9h28, daqui a pouco a gente volta com seu pedido musical no nosso Alô Alô, não sai daí não.
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0: Gente, agora 9h32.
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1: Ana Castela com Dilceu cantando aí a passada de mão.
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1: Gente, agora 9:37, bom dia.
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1: Muito bem, deixa comigo, você tá no Café, Maria Rosária no bairro Nova Holanda. É alô pra Cirlei do Porto Velho. Alô, Cirlei, bom dia, Cirlei.
3: Bom dia, Cláudio Kennedy. Aqui é a Cirlei Aparecida do bairro Porto Velho. Coloca pra minha música do Hit, Menino Veneno. Quero oferecer para minha família e para todos vocês, viu?
1: Tá joia.
3: Bom dia para vocês, Deus
1: pra
3: abençoe.
1: Para você também, amém. A Marta no Afonso Pena, bom dia, Marta.
4: Bom dia, Cláudio. Tudo bem com você?
1: Graças
4: Quero
1: a Deus.
4: Quero participar do sorteio, tá?
1: Tá bom.
4: Obrigado.
1: De nada, um abraço. Lembrando que o sorteio acontece amanhã, viu, gente? Amanhã nós temos o sorteio. Todas as pessoas que participam durante a semana, a gente vai cadastrando aqui. Mas é importante você participar amanhã também. Quem mais está chegando aqui no nosso Café com Música? Ieda, na cidade de Nova Serrana. Obrigado, viu, Ieda? É a famosa Ieda do Gamas. A Kênia está no Casa Nova. Bom dia abençoado para você também. Tudo de bom, viu? Muita paz, saúde e alegria. A Ângela no Alin Suque. Quem mais? Deixa eu ver aqui. O Fabrício Silva está chegando comigo no Café. Bom dia, Fabrício. Cristina no Santo Antônio, aquele abraço. Valeu, Cristina. Vamos para mais uma música e daqui a pouquinho, não, já vou direto, já tá na linha comigo, o pessoal da produção tá falando aqui. Vambora aqui então, né?
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1: E no nosso café, todo dia, de segunda a sexta-feira, não pode faltar os destaques do IN, o Bruna Borges, o André Lamonier, e depois tem também os destaques do MG1 com Ana Tereza Arruda, que chegando, trazendo aí os destaques para você, que está ouvindo a nossa rádio em todo o centro-oeste de Minas, nas comunidades. Tem gente que está no aplicativo, está na Alexa. Seja muito bem-vindo, seja bem-vinda. E nos destaques do MG1, tem para você em destaque especial, hein? Termina o voto em trânsito. Reaproveitamento de alimentos, sobras viram receitas e reduzem desperdício. E além do esporte que você confere, tudo isso e muito mais no MG1 com Ana Tereza Arruda, 15 para o meio-dia, André Lamonier e toda a equipe da TV Integração. E para brilhantar o nosso Café com Música, não pode faltar participação dela, trazendo o nosso Café com Notícia. Bom dia, Ana!
5: Bom dia, Cláudio! Bom dia especial ao ouvinte da Rádio Candidez.
1: Para você, também toda a equipe da TV Integração, os telespectadores, todos ligados aqui. Ana, vamos trazer aí os destaques, né? Daqui a pouco, ao vivo, na tela gigante da TV Integração, também no G1 Centro-Oeste. Você vai trazer o MG1. E entre os destaques de hoje, termina o voto em trânsito, é isso, Ana Tereza?
5: Exatamente. A gente tem vários destaques relacionados às eleições e um deles é esse pedido, né, para voto em trânsito. As pessoas que quiserem realizar essa solicitação junto ao cartório eleitoral têm até hoje para fazer isso. É muito importante que as pessoas que já sabem que não estarão no seu local de votação no dia das eleições façam isso quanto antes. Hoje, na verdade, é o último dia. A gente vai trazer esse alerta, vai explicar como fazer, trazer todos os detalhes para que as pessoas que querem votar, que fazem questão de exercer o seu direito, possam fazer com tranquilidade. A gente vai trazer, então, todos os detalhes para que as pessoas possam se organizar e conseguir fazer essa solicitação, Cláudio.
1: Que maravilha, ótimo. Ana Tereza, todo mundo em casa sempre faz aquele mexidão, né? Pega tudo que está ali na geladeira, mistura, leva ao fogo e faz um super mexidão e fica até gostoso, né? Outros pegam aquele monte de arroz que está ali na geladeira, faz bolinho de arroz e outras cocitas más. E os Exatamente. Alimentos que sobram viram receitas que reduzem desperdício. Esse também é um destaque, Ana.
5: Toda quinta a gente abre espaço para trazer assuntos que podem ajudar na rotina da dona de casa. A gente fala sobre economia doméstica e a gente hoje vai trazer, junto de uma chefe de cozinha, dicas de como reaproveitar os alimentos e fazer receitas gostosas, saborosas, que vão no dia a dia ajudar as pessoas a reaproveitar, a evitar o desperdício e, consequentemente, a economizar. Se você consegue reaproveitar, você deixa de gastar. Então, a gente vai trazer informações justamente sobre receitas práticas. Você já trouxe aí algumas que são tradicionais, né? O bolinho de arroz, que muita gente gosta. Esse mexidão também, que também faz toda a diferença. Às vezes, à noite, né? Você pega tudo que juntou ali do almoço e faz aquele mexidão. Mas existem outras receitas que podem ser feitas com a sobra do dia anterior. E aí a gente vai trazer essas dicas. Não joga nada fora. Tudo dá para a gente reaproveitar e fazer receitas práticas saudáveis para você economizar e ainda manter a sua família bem alimentada.
1: Ótimo! E os destaques do futebol com a Andrella Moreira. Ontem foi uma...

0: Foi um jogo difícil, a gente sabe que é um adversário difícil, mas o Cruzeirense não deixa de acreditar e foi uma noite triste para o Cruzeirense. A gente vai falar sobre essa eliminação da Libertadores e do Galo. A gente fala sobre a classificação na Sul-Americana. O Galo já tinha aí uma vitória, né?
1: Uhum.
0: E aí acabou que o empate deu a classificação para o Galo. A gente vai trazer todos os detalhes, os resumos desses jogos. Daqui a pouquinho, 15 para meio-dia, André Lamounier traz essas e outras notícias do esporte.
1: Pois é, o André está feliz da vida com o Galo, mas quem está feliz mesmo, né, é o pessoal do Cruzeiro lá, né, que levaram uma bolada. Olha só, o Cruzeiro foi eliminado nas oitavas de final da Libertadores, derrota por 2-1 do Flamengo no Maracanã, mas a queda da Raposa, mesmo assim, fechou a competição com 16,5 milhões de premiação.
0: Olha,
1: e os
0: só
1: torcedores brigando.
0: É isso, jogadores.
1: Só 16,5 milhões, né? Tudo isso e muito mais com você, o Lamounier, no MG1. Esses foram os destaques. Muito obrigado, viu, Ana? E até amanhã.
0: Até amanhã, Cláudio. Um abraço.
1: Outro. Pois é, enquanto você fica aí brigando, discutindo futebol, que coisa, hein, gente? Foram derrotados. O nosso cabuloso foi derrotado, mas ainda levou uma bagatela de quase 17 milhões. Ai, ai.

0: mas chegou até 25 milhões. Ah, então vamos trabalhar, gente, que é o melhor que a gente faz. Eu vou tomar um cafezinho depois dessa. Ana Tereza Arruda e os destaques do MG1 aqui no nosso Café com Música, Café com Notícia. Não sai daí não, o intervalo é rápido e eu volto na sequência final do nosso Café com Música. 15 faltando para as 10.
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0: Hora 10, marcando aqui, ó, pra você. 12 pras 10 da manhã. Já tô de volta. Bom dia, bom dia, bom dia.
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0: Então bora viajar naqueles bons tempos que eternizaram momentos pra lá de especiais, né? Quem é que não dançou com a menina veneno do hit? Candidez e o nosso Café com Música. Música.

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1: Rick Martin e Luan Santana.

Essa música ficou bacana demais. Rick Martin cantando com Luan Santana, Canção Estranho. Coloca na sua play. 4 minutinhos faltando para as 10 da manhã. Não dá tempo de mais nada. Apenas de dizer um até logo, porque amanhã o nosso encontro às 7 da manhã. Quem chegar primeiro espera o outro. Vem aí, Experiência de Deus com Padre Reginaldo Manzotti. Depois tem a turma do futebol, a turma do furacão Ricardo Garrafa. Ele volta na tarde, show na Candidese, às 3 tem Alzira Ribeiro. Boa de papo, eu volto amanhã, fiquem com Deus, porque eu tô indo com ele. Tchau, tchau, gente!

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0: Louvado seja nosso Senhor Jesus Cristo. Para sempre seja louvado, queridos filhos e filhas. Hoje, quinta eucarística. Então, diga comigo, já no início. Graças e louvores se deem a todo momento ao Santíssimo e Diviníssimo Sacramento. Gente, este programa não é um programa musical, não é um programa de entretenimento. O nome é Experiência de Deus, que leva você à cura, milagres, prodígios. Lembrando que a maior cura que pode acontecer é a nossa própria conversão. Hoje, nós começamos uma novena que eu tenho um carinho muito especial. Sabe qual é? A novena de Santa Mônica e Santo Agostinho. Todos nós somos um pouco Mônica e Agostinho. Todos nós temos na família um Agostinho da vida. Todos nós somos chamados à conversão. Por isso, avise seu amigo, avise sua amiga. Fala para a família, olha, vai começar a novena de Santa Mônica e Santo Agostinho. Vai, manda um WhatsApp, vai, toca o sino, sacristão. Acorda, povo de Deus. Quero saudar a todos, a partir da Rádio Evangelizar, de onde tudo começa. As rádios irmãs, cujos nomes cito neste momento.
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0: Pela TV Evangelizar, sinal digital em todo o país, em várias cidades, canal aberto. Pelo YouTube, Padre Manzotti Oficial. E pelo aplicativo da Associação Evangelizar é Preciso e por todas as plataformas digitais. Eu repito e falo, eu tenho muito carinho com essa novena. Você, eu, temos que pedir a nossa própria conversão. Mas ao mesmo tempo, nós podemos rezar e pedir a conversão de alguém. Então vamos juntos, em nome do Pai, do Filho, e do Espírito Santo. Amém. Naquele tempo, Jesus voltou a falar em parábolas aos sumos sacerdotes e aos anciãos do povo, dizendo: o reino dos céus é como a história do rei que preparou a festa de casamento de seu filho e mandou os seus empregados chamar os convidados para a festa, mas eles não quiseram vir. O rei mandou outros empregados, dizendo: ide aos convidados, já preparei o banquete, os bois, os animais cevados já foram abatidos e tudo está pronto. Vinde para a festa. Mas os convidados não deram a menor atenção. E foi para o seu campo, outro para os negócios. Outros agarraram os empregados, bateram neles e os mataram. O rei ficou indignado e mandou as suas tropas para matar aqueles assassinos e incendiar as cidades deles. Em seguida, o rei disse aos empregados: a festa de casamento está pronta, mas os convidados não foram dignos. Portanto, ide às encruzilhadas dos caminhos e reúnam todos os que encontrarem, maus e bons. A sala da festa ficou cheia de convidados. Quando o rei entrou para ver os convidados, observou ali um homem que não estava usando o traje de festa e perguntou: amigo, como entraste aqui sem o traje de festa? Mas o homem nada respondeu. Então o rei disse aos que o serviam: amarrai os pés das mãos e jogai-o fora na escuridão. Ali haverá choro e ranger de dentes, porque muitos são chamados, poucos escolhidos. Hoje é quinta eucarística. E eu gostaria de convidar você. Eu comecei esse programa hoje instigando você a fazer essa novena de Santa Mônica e Santo Agostinho. Eu comecei dizendo: graças e louvores se deem a todo momento ao Santíssimo e Diviníssimo Sacramento. É a quinta eucarística. Então eu pergunto a você, lá no fundo do teu coração, qual a graça que você vai pedir? Eu disse e repito porque tenho consciência disso. Nós falamos que Deus é um Deus de prodígios, milagres. Mas acredite, cura, milagres e prodígios, não há maior do que a nossa própria conversão. Isso mesmo, a nossa conversão. Curar de uma dor, depois volta. Curar de um mal físico. Gente, lamentavelmente, ninguém escapa da morte. Então, claro que nós podemos pedir a cura do corpo. Mas a maior cura a pedirmos é, Senhor, que eu não seja uma pessoa impenitente. Que eu não seja uma pessoa resistente a Deus. Senhor, que eu seja uma pessoa que seja dócil ao Espírito Santo, que a cada dia eu me torne uma pessoa melhor, mais parecida com Cristo, na estatura, em graça, que eu possa cada dia ser uma pessoa melhor no meu trabalho, na minha família, num processo de santificação. Essa é a cura maior. Jesus, soberano Deus, eu te peço e clamo, Senhor, manifeste tua graça, teu poder sobre todos aqueles que não querem mudar, que não aceitam mudar. Pessoas que são alcoolistas não aceitam esse vício, são tabagistas, não aceitam que precisam de ajuda, pessoas que estão no mundo do pecado, da pornografia, pessoas que estão no mundo dos jogos, mas que estão resistentes à mudança, pessoas que estão se tornando amargas dia após dia, ao invés de se tornar uma pessoa mas tocada por Deus, Deus de misericórdia e de bondade. Eu te peço infinitamente, Senhor, nesta quinta eucarística, abrindo esta novena de Santa Mônica, Santo Agostinho, tocai o nosso interior, o mais profundo do nosso ser, e faça, Senhor, uma transformação, uma cura. Essa cura maior, Senhor, que pedimos ao nosso interior, à nossa vontade. Mude os nossos desejos do mal para o bem, naquilo que está nos apequenando. Liberte-nos, Senhor. Quebre os grilhões daquilo que está nos aprisionando. Não importa que a gaiola seja de ouro, sempre será gaiola, sempre será uma prisão. Então, a liberdade, Senhor, que nós te pedimos, para voar alto, voar para o céu, voar para o teu coração, voar para a eternidade. E por isso, Senhor, nós sabemos que isso passa pelo nosso irmão. Não é uma coisa unicamente só pensar no pós-morte. Já é uma conversão aqui. E é isso que nós estamos pedindo hoje. Soberano Deus, soberano Deus, graças e louvores se deem a todo momento ao Santíssimo e Diviníssimo Sacramento. Senhor, permaneça conosco, acolha os nossos apelos, daqueles que vão ligar, das intenções que serão mandadas. Você quer que reze a adoração do Santíssimo na sua intenção? Ligue agora, 0800-410-6060, ou preferir, mande um WhatsApp, 41-3221-6060. Eu vou para o intervalo, eu volto já, volte comigo.
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0: de onde você fala?
1: Ô Padre Sinaldo, primeiramente um bom dia, né?
0: Bom dia, Deus abençoe.
1: Que tal um bom dia muito lindo, né? Pra quem tá na paz de Deus, né?
0: Isso.
1: Na paz de Jesus, desculpa que você tem

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2: É, eu perdi um filho, sabe? Né? Tudo na minha vida, entendeu? Tá com 1 ano e 5 meses hoje.
1: Meus sentimentos pela perda do filho.
2: Obrigada.
1: E ele morreu, aí, morreu do quê?
2: Ele morreu por problema de coração.
1: Coração.
2: Aí, padre Reginaldo, ele... Aí o que acontece? Esse menino fazia tudo pra mim, esse menino ajudava muito, né? E... Era muito bom para mim, um bom filho. Deus, quando ele morreu, padre Reginaldo. Eu não sou aquela mãe mais que eu durmo mais à noite. Entendeu? Eu vi depressão, eu vi ansiedade. Aí já passei para psiquiatra, para psicóloga.
1: Entendi.
2: Mas eu passo os remédios para mim, porque teve uma época que eu tomei remédio e eu fiquei, assim, tipo de doido, sabe? Aí estava muito ruim, aí eu parava desacordada até no hospital, né? Porque minha família é uma família muito complicada, você entendeu? Aí o que acontece? Eu apresentei o remédio para Jesus e falei com ele, Senhor, acontece o que acontecer, mas eu nunca ponho esse remédio mais na minha boca. Então, o médico passou para mim, desenfando, me está tomando, né? Mas aí o que acontece? Eu não tomei um comprimido. Falei com Jesus. O Senhor vai me curar. Eu me atenção a ligar para o Senhor e Padre Reginaldo. O Senhor está fazendo essas orações para mim. Abençoando, sabe? Minha família, todos. Minha irmã. A tua irmã que até é inimiga minha, sabe?
1: Entendi. Filha, deixa eu te fazer uma pergunta. Eu vou mudar um pouquinho o assunto e depois já volto. O nome do seu filho que faleceu?
2: É Jonas Carlos Teotônio.
1: Júnior?
2: Jonas.
1: Jonas.
2: Isto, Carlos.
1: Tá. Agora vou voltar ao assunto. Ele era filho único?
2: Não, padre Reginaldo.
1: Você tem outros? E cadê, aí, cadê os outros filhos?
2: Pai, padre Reginaldo, eu tenho um filho que me dá maior dor de cabeça na minha vida, porque trabalha que nem um burro de depósito. É usuário de drogas.
1: Entendi.
2: Tem pessoa que fala querer matar. E eu falo assim, Senhor, não deixa não, porque se acontecer eu não vou aguentar, porque eu já estou com 60
1: anos. A senhora mora sozinha?
2: Ô, padre Reginaldo, eu vou falar com a senhora a pura verdade. Eu sou uma pessoa muito religiosa, graças a Deus, na católica. Eu sigo tudo hoje em dia é evangélico.
1: Entendi.
2: Não é por minha culpa, você entendeu?
1: Eu entendi, filha.
2: Tudo foi batizado, né? E crismado e tudo. Só os dois homens que nunca foi. Aí esse menino que Deus levou, que eu tô pedindo ao Senhor, que apareceu uma igreja aqui, não é uma igreja, sim, de Deus, você entende? E meu filho foi batizado nessas águas, entendeu? Porque depois que esse filho foi batizado nessas águas e esse outro que é zoado de droga, não bagunçou a puta, só compreende, né? Porque esse consigo assim, rebelde, né?
1: Entendi.
2: Não vai na igreja mais.
1: Filha, eu entendo. Eu acolho tudo que você está falando, só eu tenho uma preocupação muito grande. Inclusive, se a senhora permitir, a nossa equipe vai ligar para a senhora. A senhora, dona Ivanilda, precisa fazer um discernimento, com todo o respeito que eu tenho. A senhora tomou um remédio e passou mal. Só que não está certo a senhora agora se recusar a tomar qualquer remédio, porque precisa de ajuda, dona Ivanilda. Concordo com a senhora que um remédio talvez não lhe fez bem, fez a senhora parecer louca, agir como tal, mas não pode fazer assim. Hoje a medicina vem para nos ajudar a viver melhor, minha querida. A senhora aceita que a nossa equipe ligue para a senhora?
2: Aceita, padre Reginaldo, você não tem como se apoiar nas orações.
1: Mas eu...
2: O nome da família, não?
1: Claro que eu tenho, diga o nome.
2: Olha, eu tenho um criado, que é meu sobrinho, que é traficante.
1: Ô, misericórdia. Mas não fale o nome, não. Fala o nome, não, filha. Não fale, porque aí começa a complicar. Filha, eu vou rezar, reza comigo uma Ave Maria. Eu acho que é o que precisamos agora. Depois a nossa equipe vai ligar para a senhora, tá bom, dona Ivanilda? Ave Maria, cheia
2: Ave
1: de
2: Maria.
1: Graça.
2: Ave cheia de graça.
1: O Senhor é convosco. Bendita sois vós entre as mulheres. E bendito é o fruto do vosso ventre, Jesus. Santa Maria, Mãe de Deus, rogai por nós, pecadores, agora e na hora de nossa morte. Amém. Nós te pedimos, Senhor Jesus, por intercessão de Nossa Senhora, abençoai Ivanilda e toda a família. Ela que disse que tem filhos que estão nas drogas, tráfico. Senhor Deus, abençoai-a e coloque um anjo de Deus para que possa conduzi-la, que ela receba o tratamento necessário e aceite para sair desse estado de depressão.
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1: Escute esse testemunho, por favor, querido povo de Deus.
4: Eu tenho duas netas. Uma foi a graça de Deus, a salvação da vida dela, porque o pai foi morto na frente dela. Mataram ele, então ela não sofreu nada, certo? A outra foi a bênção de Deus. Ela quase não tinha resistência para nascer, porque a mãe morreu no parto, na hora de nascimento, e ela ficou na incubadora por quase 2 meses, bem pequenininha, a gente não podia nem pegar, mas Deus nos deu a graça dela escapar. É. E hoje ela já tem 9 anos. É uma bênção de Deus.
1: Amém.
4: Uma criança prematura que nasceu bem pequenininha.
1: Imagina.
4: E Jesus deu a graça dela escapar. Pronto, esses são os meus testemunhos.
1: Amém, grande testemunho.
4: Agradecer a Santa Chaga por ter conseguido a salvação da vida dela.
1: Amém. Filha de Deus, de algum lugar do Brasil, Deus abençoe. 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Eu vou para o intervalo e eu volto com a leitura orante. Mais uma vez eu vou insistir. Hoje começamos uma novena que eu não gostaria que você perdesse, não. Não quebre, não. Pelo contrário, avise um amigo, uma amiga. Vai começar a novena de Santa Mônica, Santo Agostinho. Todos os anos, muitas graças. E eu volto já.
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0: Nós vamos à leitura orante, fizemos o primeiro Coríntios, agora estamos no segundo Coríntios, mas ainda tem muitos testemunhos que chegaram ali de Jó, depois primeiro Coríntios, segundo Coríntios. Você gosta da leitura orante? Eu quero lembrar que agora nós temos o programa, reprise às 10 da noite, mas às 8 horas é feito um recorte e é colocado no YouTube Padre Manzotti, leitura orante. No máximo, 8, 10 minutos. Então, se você perdeu a leitura orante, vá aprendendo com a palavra de Deus. Assim que terminar Coríntios, nós vamos para outro texto bíblico. Mas vamos até o fim. A carta de São Paulo aos Coríntios. Sacristão, o que tiver aí, coloque. Mas lembrando você, se você se sentir tocado com a palavra de Deus, mande um áudio para mim. 41-3221-6060, escute.
1: Olá, Padre Reginaldo. Eu sou Márcia, do interior de São Paulo, da cidade de Gersa. Gostaria de deixar meu testemunho sobre a leitura orante de Jó. Estou fascinada pela leitura, assim como todos que o senhor faz. Mas Jó, hoje eu estou conseguindo entender e trazer para a minha vida. Entender que muito que aconteceu e ainda acontece na minha vida, como o senhor disse, né? Com a permissão de Deus, para que de todo mal a gente possa tirar um bem. E hoje eu entendo que muito da vida de Jó, do que aconteceu, acontece na minha vida. Mas, com tudo isso, eu tirei um bem muito maior.
0: Amém.
1: Me aproximei mais de Deus, pois, infelizmente, eu era uma católica de IBGE. Agradeço muito pela
0: católica de IBGE. Essa é nova.
1: Todas, e gosto muito, muito, muito da evangelizar. Ela me acompanha o dia todo. Grande abraço.
0: Tá aí, uma católica de IBGE, agora uma pessoa instruída na palavra de Deus. Por isso, não é por acaso que todo dia eu tô com a leitura orante e toda terça-feira, quero lembrar a todos, eu tenho uma catequese, um tema de catequese, também tá no YouTube, faça como um podcast. Assim, você vai fazer esteira, você vai andar, você vai cozinhar, você vai lavar, você vai andar de carro, deixa rolar. E ela falou do inabalável. E claro, né? Você pode aprofundar o livro de Jó através da leitura do livro Inabalável, que você encontra em todas as livrarias do Brasil. 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Márcia, um abraço, viu? Lá de Garça, São Paulo, Dom Antônio Luiz Cipollini, de Marília, Bíblia aberta, cartilha de oração.
2: A palavra do Senhor quando chegou.
0: Bora lá. Segundo Coríntios, capítulo 6, versículo 1. Vamos ver até onde vai. Vou dar um salto hoje, tá? Não muito, mas atenção. Portanto, nós como companheiros de trabalho no serviço de Deus, pedimos o seguinte: não deixe que fique sem proveito a graça de Deus a qual vocês receberam. Escute o que Deus diz. Quando chegou o tempo de mostrar a minha bondade, eu atendi seu pedido e o socorri quando chegou o dia da salvação. Senhor, eu quero crer que chegou o dia de mostrar a sua bondade manifeste em minha vida. Na vida de Santo Agostinho, depois de muitos anos de reza de Santa Mônica, 30 e poucos anos, não é brincadeira não, chegou o tempo de mostrar a bondade. Eu atendi o seu pedido. Versículo 2. E socorri quando chegou o dia da salvação. Escutem, continua Paulo. Este é o tempo em que Deus mostra a sua vontade. Hoje é o dia de ser salvo. Gente, eu comecei o programa hoje batendo nessa tecla. Assim, e eu não sabia que o texto era esse. Vou ser bem sincero. Eu não olhei o texto. E comecei falando que esse programa não é um programa de entretenimento, não é um programa musical, não é um programa de trololó, de tititi, de ficar tricotando. Você vê que os assuntos são muito sérios. É um programa de graças, curas, bênçãos. E eu falava exatamente isso, que a maior cura, o maior milagre que Deus faz em nossa vida não é a cura física, é a nossa salvação. Você entende isso? E olha o que diz o texto hoje. Este é o tempo em que Deus mostra a sua bondade. Hoje é o dia de ser salvo. Pensa em você mesmo primeiro. Senhor, hoje é dia de ser salvo. Depois pense em alguém. Senhor, hoje é o dia de ser salvo. Hoje é um dia de milagres. Não queremos, versículo 3, que alguém ache defeito no nosso trabalho, por isso fazemos possível para não atrapalhar ninguém. Pelo contrário, atenção. Atenção. Versículo 4. Em tudo mostramos que somos servos de Deus, suportando com muita paciência as aflições. Senhor, essa palavra é para mim. Essa palavra é para mim. Suportar com muita paciência as aflições, Paulo está dizendo. E ele disse antes, hoje é dia de ser salvo. Mas ele disse, eu me coloco como servo de Deus e eu lanço um questionamento para você, para mim mesmo, nas aflições e inevitáveis aflições da vida. Suportamos com paciência? Ei, suportamos com paciência? Ou blasfemamos, xingamos? Verdade, tem muita gente que blasfema, que grita, que se revolta, que fala besteira, que fala palavrão, boca suja, tem que pegar água benta com criolina para fazer bochecho, boca suja dentro de casa. Não é por acaso que, agora qual foi o tema da catequese? 5 passos para a paciência nas obras de misericórdia. Padre, eu não sou uma pessoa paciente, então exercitemos. Eu não acredito que Paulo foi por natureza paciente. Quando eu vejo, eu já li vários, além da Bíblia, livros sobre estudos da pessoa de Paulo. Paulo era um homem enérgico, baixinho, mas enérgico, careca, truncudo, perna curta, calvo. É verdade, essa era a estrutura de Paulo. Mas bravo, gente, ele pegou carta para ir lá prender em Damasco. Então, se ele fala, suportamos com muita paciência as aflições, ele se deixou trabalhar. Eu também peço, Senhor, a paciência. Seguindo, os sofrimentos e as dificuldades. Senhor, que com paciência eu enfrente os sofrimentos. Com paciência eu enfrente as dificuldades. Hoje eu vou ficar com esse apelo da paciência. Senhor, dai-me a graça de exercitar a paciência. Dai-me a graça, Senhor, de suportar com muita paciência as aflições. Diga quais são elas. Dai-me a graça de suportar com muita paciência o sofrimento. Dai-me a graça de suportar com muita paciência as dificuldades. Dai-me, Senhor, a virtude da paciência. A palavra-chave hoje, paciência. Esta foi a leitura orante de hoje. E vou lembrar você, olha como é providencial. Você vê como Deus é maravilhoso. Qual foi o tema da catequese de terça-feira? Passos para exercício da paciência. Obras de misericórdia espirituais. Tema central hoje, paciência. Eu vou para o intervalo, eu volto já, volte comigo.
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2: 10:39.

0: Escola Católica Cruz Sagrada. Padre, nós do Brasil vamos acompanhar? Pois é, poderá acompanhar pela TV, perdão, poderá acompanhar pelo YouTube Padre Manzotti. Também, dia terça-feira, eu estarei em Orlando, Flórida. Ali nós teremos uma pregação, Basílica do Santuário Nacional de Nossa Senhora Rainha do Universo. Camarotetickets.com, tá aí. Francisco, que a paz de Jesus esteja com você, Francisco.
1: Bom dia.
0: Bom dia, Francisco. De onde você fala, meu filho?
1: Pacaju.
0: Ave Maria. Que deu uma interferência. Da onde é, filho?
1: Pacaju e Ceará, região metropolitana de Fortaleza.
0: Ô, minha amada Fortaleza, meu abraço, Pacaju. Como é que você me acompanha aí, filho?
1: Pelo canal 21,
0: uhum.
1: Evangelizar, e pela rádio Dom Bosco, e pela Jangadeira FM.
0: Tá certo, então meu abraço. TV Evangelizar 21.1. E ele citou, tem a rádio Jangadeiro, rádio Shalom e rádio... Me fugiu a última. Dom Bosco. Diga lá, Francisco.
1: Padre Reginaldo, a sua bênção, o mês todo.
0: Deus abençoe.
1: Queria dar dois testemunhos.
0: Mas fale mais alto, filho. Eu não sei se eu estou meio louco hoje, mas não estou te ouvindo direito, não.
1: Queria dar dois testemunhos.
0: Tá.
1: Há muitos anos atrás, a minha mãe descobriu que estava com pedra na vesícula.
0: Tá.
1: Já minha mãe é muito devota.
0: Tá.
1: Aí ela pediu a Jesus das Santas Chagas que não seja preciso ela se operar, ele operasse ela.
0: Certo.
1: Pediu um exame, o médico pediu um exame, ela fez o exame, mas aí quando ela foi apresentar, foi para outro médico. Quando ela chegou lá com o exame, o médico disse que ela não tinha nenhuma pedra na vesícula.
0: Ô, louvado seja Deus! Graça recebida!
1: É graça testemunhada. Toca o sino, tá, cristão.
0: Agora bora lá pro segundo.
1: O segundo, Padre Reginaldo Manzotti, a minha esposa, em 2011, tinha um caroço na mama esquerda, não conseguia dar de mamar a nossa filha.
0: Sim.
1: Ela foi para a mãe dela muito devota também, fez oração nela, ela disse que começou a queimar aquilo no seio dela.
0: Olha.
1: E sumiu o caroço.
0: Quando
1: foi 2025, ela sentiu os mesmos sintomas. Eu pedi a Nosso Senhor Jesus das Santas Chagas que operasse, que não deixasse aquilo nela, que ela não precisava daquilo, que ela tinha nosso filho para cuidar.
0: Sim.
1: Aí o que acontece? Ela foi fazer o exame da mamografia. E eu sempre pedi a Jesus das Santas Chagas que não que curasse ela, que ela não precisa daquilo.
0: Sim.
1: Foi batido o exame, não detectou nada de caroço na mama dela.
0: Deus seja louvado. Nossa, filha.
1: Padre, porque a gente tem 4 filhos.
0: Claro.
1: Resumindo, a gente tem 2 especiais. Um
0: Olha
1: é especial,
0: aí.
1: Tem 19 anos, mas é meio que ter uma criança de 2 meses, de 3 meses.
0: Entendi.
1: E tem um mais velho de 23 anos que tem depressão.
0: Entendi.
1: A depressão dele é de se matar, de várias
0: Deus.
1: Coisas. O que passa na cabeça do adolescente, né? Mas a gente sofre muito com essa situação.
0: Posso imaginar.
1: O pessoal que bote ele em oração.
0: Se importa de falar o nome.

0: era associada há 13 anos.
1: Opa, aí, obrigado, quando, dona Raimunda.
0: Pois é, quando ela recebeu a graça da cura dela, eu peguei também, me associei, sou associado.
1: Obrigado por ser associado.
0: Minha irmã, Francisca Vaniclea, também é associada.
1: Certo.
0: Meu cunhado também é associado. E estou trazendo mais gente da família para associar.
1: Deus seja louvado. Obrigado, filho, porque essa obra não é minha. É uma obra de Deus que transforma vidas. Se percebe isso, né, Francisco?
0: Perceba. É o que eu tenho para dizer para todo o Brasil. Você não está pagando. Você está dando a sua contribuição, seja o valor que for, desde coração, que você recebe a sua graça. Você, tendo fé, nada compra o que você tem, nada compra, porque dinheiro a gente não leva, nada a gente leva. Então, gente, contribui com a evangelização, que é muito bom. Se Deus quiser, esse ano, em 2026, eu estarei no Evangelizar de Fortaleza.
1: Amém. E eu quero conhecer você. Fala com nossa equipe lá da, inclusive nossos parceiros lá da Jangadeiro. Meu grande abraço, Francisco de Pacajus, Ceará, TV Evangelizar 21.1, Jangadeiro FM, Dom Bosco, Shalom, Dom Gregório Paixão e contagem regressiva, 19º, gente, 19º, dia 31 de outubro. Espero de encontrar você, Francisco. Sempre eu faço um encontro lá na Jangadeiro, quem dera, possa te encontrar. Aires, falei certo o seu nome?
2: Falou sim.
1: Deus abençoe, Aires. Você fala de onde?
2: Curitiba.
1: Curitiba. Seja bem-vindo. Como é que você me acompanha, Aires?
2: A gente principalmente, né? A gente acompanha pelo YouTube.
1: Tá certo. A palavra é sua, filho.
2: Eu tô ligando para pedir saúde pela minha família, mas em especial mesmo, padre, eu tô ligando por causa da minha filha. Ela tem 13 anos e é muito fã do senhor, e eu gostaria de saber se ela poderia falar com o senhor um pouco.
1: Se você permitir, pode sim.
2: Eu permito sim.
1: Tá certo. Então, como é que é o nome dela?
2: Isabela.
1: Isabela! Tudo bem, Isabela?
3: Oi, padre. Tudo bem?
1: Eu tô bem, e você, querida? Você queria falar comigo, minha querida?
3: Eu queria, porque você ajudou a transformar minha vida, padre.
1: Sério, filha? Como é que foi?
3: Então, a minha mãe sempre te acompanhou, sabe? Ela sempre ia no seu retiro, sabe? Internacional.
1: Sim.
3: No Brasil. Daí, esse ano, né? Ela perguntou se eu queria ir junto. E eu falei que eu queria.
1: Sim.
3: Mas ela falou que era muito cansativo, né? Tudo mais. E eu fui. E depois disso, padre, a minha vida se transformou.
1: Eu
3: comecei a te acompanhar, eu comecei a me emocionar com você, eu comecei a gostar das suas músicas, eu li o seu livro Inabalável.
1: Ah, que maravilha, Isabela.
3: E ainda eu recebi um presente, por causa que no dia 4 de junho foi Corpus Christi.
1: Foi.
3: E foi o meu aniversário.
1: Ah, era dia do teu aniversário.
3: E eu fui no seu show e eu tava pertinho do palco, foi muito incrível, padre.
1: Que maravilha.
3: Então você ajudou a transformar minha vida.
1: Fico feliz de ser com 13 anos e ter essa empatia. Louvado seja Deus, Isabela.
3: Amém.
1: E olha, lá daquele dia, tô para lançar a música que eu gravei lá no Corpus Christi, Templo Vivo. Logo, logo já vou lançar nas plataformas. Você lembra daquela gravação?
3: Sim, nossa, aquela música era muito bonita mesmo, padre.
1: Tá certo, Isabela. Você quer deixar alguém em oração, Isabela?
3: Eu quero deixar o meu pai que fala com você aqui.
1: Aires, um abraço, claro. Quem mais?
3: Ele tem doença de Crohn e inflamação na coluna, uma inflamação crônica na coluna,
1: tá
3: que
1: bom.
3: É irreversível.
1: Tá bom, eu já anotei o nome. Aires, mais alguém?
3: E pedir saúde e proteção pro meu irmão e pra minha mãe.
1: Diga o nome do irmão.
3: Aires também.
1: Aires, e da mamãe?
3: Priscila.
1: Um grande abraço, Isabela. E ó, fica na linha que eu vou lhe dar um terço, tá bom? Fica na linha. Você não pediu, mas eu quero, porque tem 13 anos, gente. Que simpatia de menina. Que Deus abençoe. Fica para pegar o teu endereço para eu mandar um terço para você, tá bom, Isabela?
3: Tá bom. Muito obrigada, padre.
1: Deus abençoe. Que delícia, gente. Que bom, ó, atingindo novas gerações ali, Isabela de 13 anos, de Curitiba. Acompanha pelo YouTube, nós temos aqui também a TV Evangelizar

0: 16 NET13, Rádio Evangelizar FM, Rádio Clube FM e ao arcebispo Dom José Antônio Peruso, da Arquidiocese de Curitiba. Eu vou para o intervalo e volto. Primeiro dia da novena de Santa Mônica e Santo Agostinho. Voltamos já.
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4: 10h52.

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Hoje é aniversário de Dom Paulo Romeu Dantas Bastos, da Diocese de Jequié, Bahia. Também é aniversário da Rádio Imigrantes FM Ipiranga do Norte, Mato Grosso. Itabaiana FM, Itabaiana, Paraíba. Querido povo de Deus, que delícia, né, falar com a Isabela, pessoa 13 anos. E se perguntou, talvez você fale, por que o pai teve que falar? Porque existe uma lei hoje, nós levamos muito a sério, que é exatamente, as crianças até podem falar comigo, mas primeiro o pai tem que autorizar. É uma lei que nós levamos, LGPD, que é a lei de garantia para que a pessoa, principalmente o menor, seja preservado. Então, se um dia você quer que a criança fale comigo, não pode a criança ligar. Tem que o pai, a mãe autorizar e aí eu converso. É modernidade, né? Mas tem seu sentido de muita segurança. Louvado seja Deus. Eu quero ler esse testemunho. Jesus das Santas Chagas. Recife, Pernambuco. Padre Reginaldo, sua bênção. Sou odonto e acompanho o seu programa há alguns anos. Desde que uma tia muito católica me enviou o WhatsApp, o link da TV Evangelizar no YouTube, e vi que a TV Evangelizar pegava em Recife. Há 3 anos, vivia muito endividado, com muitos empréstimos no banco, frutos de decisões tomadas por conta própria e tentar solucionar problemas financeiros. A menor dificuldade já estava a ligar para o banco, pedir empréstimo, e fiquei numa situação muito complicada. O problema virou uma bola de neve, a ponto de eu me sentir sufocado. Na mesma época, eu estava tentando solucionar o problema da progressão de carreira. Sou funcionário público e deveria acontecer há 4 anos. Os funcionários responsáveis pelo serviço sempre diziam para eu aguardar mais 4 anos para tentar a progressão. Passaram-se 8 e nada. Pensava até entrar na justiça para resolver esse problema. Ninguém sabia o motivo. Nesse período, acompanhei a Quinta Eucarística, pedindo sempre uma gota do sangue redentor para a solução do meu problema financeiro. Padre, após 1 mês de adoração, acredite, o banco me devolveu um seguro que eu nem imaginava ter direito. O próprio gerente estava disponível a ajudar a administrar o meu problema financeiro, como o senhor sempre fala, parar, administrar e solucionar. Graças a Deus, eu recebi também um e-mail e fui promovido. Graças a Deus, a minha vida melhorou. Mas não foi só a vida financeira. Eu me encontrei com Deus. Hoje eu não acompanho nada, não perco nada. Acompanho sempre os seus programas diariamente aqui pela TV Evangelizar. E digo, nunca perco a adoração ao Santíssimo. De Recife. Escreveu o nome, mas eu prefiro não dizer. De Recife, Pernambuco. Jesus das Santas Chagas. Uma vida transformada. Antes de eu chamar a novena, eu quero dizer assim, não sejamos fariseus. Não vamos fazer assim, rezar pela conversão dos outros. Preste atenção na oração. Primeiro é pedir a sua própria, a minha própria conversão. Mas pense em alguém. Pense. Santa Mônica, quantos anos não rezou para Santo Agostinho? Primeiro dia da novena. Santa Mônica, Santo Agostinho, rogai por nós. Santa Mônica, Santo Agostinho, levai-me a verdadeira conversão. Santa Mônica, Santo Agostinho, levai-me a verdadeira conversão. Santa Mônica, Santo Agostinho, levai-me a verdadeira conversão. Ó Santa Mônica, que pela oração e pelas lágrimas alcançaste de Deus a conversão do vosso filho e do vosso marido, olhai para o meu coração amargurado. E rezo agora por esta pessoa que tantos dissabores e sofrimentos causa ao meu coração e a toda a família. Diga o nome da pessoa por quem você vai oferecer essa novena. Acredite, Deus tudo pode.
só Deus faz tudo, nós não. Primeiro dia, Santa Mônica, que vossas orações se juntem às minhas, para comover o bom Deus, a fim de que Ele, Deus vivo e verdadeiro, faça com que esta pessoa por quem rezo agora volte ao bom caminho. Santa Mônica, fazei com que o Pai do Céu chame de volta para a casa paterna este filho pródigo. Dai-me alegria e serei para sempre agradecido. Oremos. Ó Deus, consolador dos aflitos, saúde dos que em vós esperam, que aceitastes misericordiosamente as piedosas lágrimas da bem-aventurada Mãe Mônica pela conversão do filho Agostinho e do marido Patrício. Concedei-nos, pela vossa intercessão, que choremos nossos pecados e encontremos a indulgência da vossa graça. Por nosso Senhor Jesus Cristo, vosso Filho, na unidade do Espírito Santo. Amém. Santo Agostinho, rogai por nós. Santa Mônica, rogai por nós. O Senhor esteja convosco. Ele está no meio de nós. Abençoai, Senhor, a água, a roupa dos enfermos, as fotos de família, os remédios e aqueles que mais estão necessitados neste momento. Por intercessão de Nossa Senhora do Carmo, São Pio, nos méritos das Santas Chagas, em nome do Pai, do Filho, do Espírito Santo. Amém. Gente, manda seus anjos sobre nós. O clipe, YouTube, Padre Manzotti. Evangelizar é preciso...

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Opa, salve, salve, muito bom dia, são 11 horas mais 8 minutos, estamos chegando para mais uma edição do Bola na Rede, edição diária. Hoje é quinta-feira, é o dia lingerie, estamos chegando mais uma vez pro Bola na Rede, edição diária. Hoje é quinta, dia 20 de agosto de 2026. 26 graus é a temperatura no centro da cidade. A umidade relativa do ar na casa dos 35%. 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O Bola na Rede está no ar e chega com estes destaques.

0: Palmeiras se classifica com placar magro na Libertadores e três brasileiros estão garantidos nas quartas de final. Hoje, mais dois brasileiros entram em campo e o Brasil pode ter 5 das 8 vagas na próxima fase. Cruzeiro faz jogo ruim, é eliminado no Maracanã e, se quiser título, terá que focar na Copa do Brasil. Atlético leva susto contra o Bragantino, mas se classifica às quartas de final da Sul-Americana com gol Salvador de Coelho nos acréscimos do segundo tempo. Destaque do América, Rafael Freitas.
1: América busca reação fora de casa e tem Marcelo Massola como novidade contra o Novo Horizontino.
0: 11 horas, 10 minutos, estas e outras aqui no seu melhor programa esportivo.
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0: 11:10, é quinta-feira, estamos chegando para mais uma edição do Bola na Rede, edição diária aqui pelo 100.5 da Cande FM, 998-69-5001, 998-69-5001, para você interagir comigo, mandar a sua mensagem de texto ou a sua mensagem de áudio de no máximo 30 segundos. Esperando a sua mensagem no final do Bola na Rede, edição diária, você vai concorrer ao almoço no Bar do Fred, na Pernambuco. 855. 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

0: chegando, quintou, bebê. É quinta-feira. É o dia mais conhecido como Lingerie. 11 horas e 12 minutos. É hora de colocar em campo o nosso time. Bom dia, Rosca.
1: Bom dia, Garrafa. Bom dia, meu maluco predileto, ô Garcia Júnior, Rafa, Amaral, que está sempre ligado, e os torcedores, né, que estão eufóricos, outros tristes, outros eufóricos, pelo que aconteceu ontem. Agora é o seguinte, Cruzeiro faz primeiro tempo de time pequeno no Maraca, por isso perdeu a vaga.
0: Bom dia, Garcia!
2: Tá.
0: Deve.
2: O Cruzeiro entrou em campo ontem?
0: Só no segundo tempo. 11 horas 12 minutos, daqui a pouquinho eu vou botar as viúvas brabas com o que eu vou comentar. Daqui a pouquinho as viúvas vão ficar brabas. Segurem a onda aí, viúvas. Daqui a pouquinho vossas insolências serão afetadas pelos meus comentários. E eu gosto é assim, quando manda mensagem aqui me xingando. 11 horas e 13 minutos, vamos começar o Bola na Rede com o placar esportivo. A bola que rolou ontem, Copa Libertadores da América, o Cerro Porteño em casa foi derrotado pelo Palmeiras por 1-0. Palmeiras chega às quartas de final da competição. Coquimbo Unido e Platense empataram em 0-0. Nos pênaltis, o Platense venceu pelo placar de 7-6. O Platense também está nas quartas de final da competição. E no Maracanã, o Flamengo venceu o Cruzeiro pelo placar de 2-1. Copa Sul-Americana. Atlético e Bragantino empataram em 2-2. O Galo tinha vencido o jogo da ida e por isso está nas quartas de final da competição. Torque 2, Tigre 1, Santa Fé e River empataram em 0-0. Pelo Brasileirão da Série B, tem um placar aqui que eu não gostaria de falar, mas vou ter que falar. Avaí venceu o Sport por 2-1, Fortaleza e São Bernardo 1-1, Cuiabá 1, Operário 0, Botafogo de Ribeirão Preto 1, Criciúma 1. E Vila Nova de Goiás, 6, Ponte Preta, 0. E Macaca. 11 horas 14 minutos, o Garcia tem um recado para você.
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0: Edilson e os seus Blue Caps, deixa eu mandar um abraço pra eles lá, o Ian, o Ítalo e o Tec, estão garrado nesse momento no horário de almoço lá, trabalhando e ligado também aqui na Cândia FM. O Edilson, que entrou pro balé, daqui a pouquinho tá com um corpo esbelto e maravilhoso. A dona Elaine falou que agora ou ela conserta aquele homem ou ela põe ele no saco de lixo na porta pro caminhão levar. 11 horas e 15 minutos, a bola rola hoje. Esta noite tem Copa Libertadores da América, 7 da noite tem LDU e Mirassol, às 21 horas e 30 minutos, na Arena Itaquera, lá em São Paulo, tem Corinthians e Rosário Central. Copa Sul-Americana, 7 horas da noite, jogam Macará e Santos, também 7 horas da noite tem Olímpia e Vasco da Gama. Já às 21 horas e 30 minutos, o Botafogo recebe o Cienciano. Pelo Brasileirão da Série B, 7:30 da noite, Arena Joaquim Portugal em São João del Rei, tem Atletique CRB. 8:30 da noite, em Novo Horizonte, jogam Novo Horizontino e América. São os principais jogos de hoje. 11 horas 16 minutos, o Rosca tem um recado para você.
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0: O Garrafa... Só o Garrafa, mas não vou explicar por quê, não. Daqui a pouco eu explico. 11 horas e 16 minutos. Eu já vou fazer o seguinte, eu já vou trazer o noticiário dos clubes mineiros. A primeira parte do programa será dos clubes mineiros, porque o Galo ontem sofreu, venceu, aliás, empatou, mas no agregado acabou vencendo e está na próxima fase da Copa Sul-Americana. Posso falar? O joguinho ruim. Bom dia, Amaral!
3: Olá, bom dia, amigos. O Bola na Rede. A classificação do Galo tem nome e sobrenome. Everson, o paredão da massa. O goleirão fez grandes defesas, evitando a vitória do Bragantino em plena Arena MRV. O empate por 2-2 foi o suficiente, já que o Galo havia vencido em Bragança Paulista por 1-0. Massa Bruta abriu o placar com Eric Ramírez aos 52 minutos do primeiro tempo. Maicon empatou aos 7 do segundo tempo, mas aos 35 minutos veio a lei do ex, que dificilmente falha, e o Eduardo Sacha voltou a colocar o Bragantino na frente. A partida caminhava para os pênaltis, mas aos 47, Cuejo aproveitou uma bobeada da defesa do Bragantino para empatar a partida. Como o Atlético havia vencido em Bragança Paulista por 1-0, o empate foi suficiente para o Galo avançar às quartas de final. O técnico Eduardo Domingues admitiu que o time não jogou bem e que a equipe precisa aprender a jogar com a vantagem.
4: O melhor que fez o time foi acreditar até o último minuto. A torcida empurrou todo o tempo. Sabia que era um jogo difícil. Sentiu a torcida que o time não estava bem. Então jogou como tinha que jogar, estando perto do time todo o tempo, acreditando. Sabemos que temos que melhorar e muito. Não porque no fim de semana jogamos assim, éramos o grande time, nem agora somos um time ruim. Então, estamos nas três competições, é muito difícil, muito cansaço, não só físico, sino da cabeça também. Mas temos que aprender como jogar quando temos a vantagem. É importante ir nossa cabeça e temos que trabalhá-la melhor.
3: Com a classificação às quartas de final, o Galo garantiu mais $700 mil em premiação, que na cotação atual está R$3.600.000. O adversário do Galo sai hoje do confronto entre Macará e Santos, que jogam às 19h no Equador. O Peixe venceu o primeiro jogo por 2-1 na Vila Belmiro e avança com um simples empate. E para finalizar, da minha parte, o público ontem na Arena foi de 30 mil torcedores para uma renda de R$1 milhão. É isso aí, amigos. É o que tínhamos para hoje do Galão da Massa.
0: 11h20, tá aí o Amaral trazendo todas as informações do Galo. Nas quartas de final da Copa Sul-Americana, tem jogo no final de semana fora de casa, no sábado aí é Campeonato Brasileiro e na terça-feira começa a decisão de vaga também na Copa do Brasil. Ontem, jogo na Arena, o Galo sofreu, mas passou o rosca.
1: Olha, sinceramente, eu não posso chegar aqui empunhando esse microfone e dizer que o Atlético fez uma boa partida, que o Atlético foi superior à equipe do Bragantino. Em determinado momento, nós comentávamos, eu, Garrafa e Garcia, que trabalhamos no jogo, que parecia que o jogo estava acontecendo em Bragança Paulista, porque o Bragantino foi o senhor do jogo em vários momentos, né? O Atlético não apresentou um bom futebol. Agora, como percentual de posse de bola, chutes a gols, escanteios, passes certos, tudo isso não resolve o jogo, a não ser que você faça o gol. O Atlético teve mais sorte do que juízo no jogo de ontem e achou um gol no finalzinho que fez com que o Atlético empatasse e com a vitória lá o Atlético se classificasse. Mas eu, sinceramente, eu esperava que o Atlético fizesse um jogo bem mais tranquilo. Mas quem realmente deu as cartas e fez com que o jogo acontecesse num nível técnico baixo, tá? O jogo foi igual, equiparado, mas com um fraco desempenho técnico, principalmente do Atlético. O Bragantino, a gente sabe que tem suas limitações, mas esperávamos mais do Atlético. O empate deu para o Atlético passou. Vamos ver até quando o Atlético vai na força, na raça e na sorte na Sul-Americana. Não gostei do que vi ontem, Garrafa.
2: O Galo é isso aí, a gente fala aqui a semana inteira, né? A gente fala, o Galo está invicto a não sei quantos jogos, não toma gol não sei de quê, papapá, mas é essa burrinha que a gente e a torcida do Atlético já se acostumaram, porque, sem dúvida, o Atlético não dá intensidade ao jogo, o Atlético é na sofrência, é uma característica dele desde os tempos, a gente costuma falar assim, desde 1900 e cafunga, né? De tão antigo que é esse comportamento do Atlético. E ontem, para variar, né? A gente temia até pela sorte do Atlético, até mesmo quando o Bragantino, antes de pular à frente, até mesmo quando o Bragantino empatou, o Galo já estava subido. É um negócio de louco, é um sofrimento.
0: Eu fico alguns dias sem fazer jogo aqui na rádio, né? Passa uma semana sem fazer jogo, aí eu venho fazer.
2: Alguns dias. Alguns séculos.
0: Aí eu venho fazer um jogo, me põe num jogo ruim daquele. Ô jogo ruim. Falar uma coisa pra vocês. Tudo que vocês falaram tá certinho, tá bonitinho e tal. O Atlético ganhou na vontade. O Atlético é assim desde a época de 1900 e cafunga. Tudo corretíssimo. Mas em outras épocas, o Atlético tinha time. Hoje o Atlético tem um amontoado, porque o jogo que eu vi ontem do Atlético, que eu trabalhei, que eu acompanhei de perto, vai chegar um momento em que a vontade atleticana não vai dar certo, não vai funcionar. Ontem, eu observei bem que até o torcedor ontem estava jogando a toalha. O torcedor do Atlético, que é um torcedor que incentiva, que empurra, que joga com o time, determinados momentos do jogo ontem, o torcedor estava na arquibancada, parecendo que estava num teatro, sentado, acompanhando uma peça teatral, o que quase foi realmente uma peça teatral, esse jogo do Atlético ontem. O Atlético começou perdendo por 1-0, buscou o empate, o Bragantino fez 2-1, o Atlético buscou o empate no final do jogo, numa vacilada tremenda do setor defensivo do Bragantino. Mas nem sempre vai ser assim. O Atlético, se pegar um time mais bem qualificado, vai tomar sapeca iaiá, vai ficar pelo caminho. E a gente não está falando isso aqui, não é porque o Atlético não tem elenco, é porque o Atlético não tem time, elenco o Atlético tem. E eu, sinceramente, ainda não posso dizer que o Atlético tem treinador, porque o Barba ainda não conseguiu acertar e ajustar o Atlético. Não sei se por falta de entendimento dos atletas que fazem parte do elenco atleticano ou por falta de competência do treinador que veio da Argentina muito bem credenciado. Mas alguma coisa está acontecendo no Atlético Mineiro. A gente sabe que o extra-campo pesa muito no Atlético, a gente sabe disso. Eu sou um crítico aqui ferrenho da direção atleticana, que é muito amadora. Mas, sinceramente, não dá para botar tudo na conta também da SAF, não dá para botar tudo na conta dos menins. Porque ontem o Rosca chamou atenção e é verídico. Ontem quem jogou bola foi o Bragantino, o Atlético foi espectador. Se tivesse que ter um ganhador ontem, esse ganhador tinha que ter sido o Bragantino. O empate, o gol do Cuejo nos acréscimos do jogo foi castigo para o Bragantino, que dominou o Atlético os 90 minutos e um pouco mais por conta dos acréscimos, mas não teve competência para marcar. E mesmo porque, comentava isso hoje com um amigo numa conversa agora cedo, agorinha, pouquinho antes de eu chegar aqui na rádio, aliás, deixa eu mandar um beijo no coração dele, meu amigo Iracila da Chilepoc, a gente comentava sobre isso. O Atlético hoje deve ao Everson. O momento que o Atlético está no Campeonato Brasileiro, o momento que o Atlético está na Copa do Brasil, o momento que o Atlético está na Copa Sul-Americana, tem nome e sobrenome. É o Everson. Não tem outro. O Everson fez milagre. Antes do empate do Atlético, dois minutinhos antes, o Everson fez uma defesa num chute do Sacha queima-roupa, rasteira. Ele se jogou e fez a defesa. Ele não dá para contar o tempo inteiro com a sorte, não dá para contar o tempo inteiro com o goleiro Everson, porque ele é goleiro, uma hora ele vai falhar. E se continuar desse jeito, o futuro nesta temporada do Atlético é melancólico. Não acreditem que o Atlético classificou ontem e é o favorito ao título da Sul-Americana, porque não é. Pode ganhar? Pode, mas não é. Pode falar, Garcia.
2: Aqui, eu fico absurdado, não é? Quando eu vejo ou faço o jogo do Atlético. A metade da cidade, pelo menos, sabe da minha preferência pelo Galão da Massa. Não sou doente,
0: azar, né? Azar o seu.
2: Não, não sou doente. Eu sou, acima de tudo, um profissional. Mas o Atlético sempre foi isso. É São Vitor, é São Everson, é decisão de Copa Libertadores, apaga a luz, é pênalti tirado de joelho. É desse jeito, né? Então, isso é há séculos e séculorums, amém, como diz a Santa Madre Igreja. Esse sofrimento atleticano, isso não é de hoje, não, ué. Pô, o Galo tem um título da Copa Libertadores da América, e nós que somos contemporâneos desse título...
0: Ué, é do Galo?
2: Hein?
0: É do Galo?
2: Não.
0: Galo de 2013?
2: Não, o Galo contra o...
0: Ué, eu achei que aquele título era do Ronaldinho, então é do Galo.
2: Não, que o Ronaldinho.
0: Ah, achei que era do Ronaldinho, foi
2: nada.
0: Mal.
2: Nada, de São Vitor. Aquele título era do São Vitor. Ronaldinho até foi uma atitude extraordinária, jamais vista. Quando o Calil reuniu o turma, falou, vou trazer um ex-jogador aqui. Você joga
0: e
2: pra
0: que
2: ele.
0: Ex-jogador, hein?
2: É, que ex-jogador. Mas a grande figura é o São Vitor. Né? Não, hoje a grande figura é o Everson. Tudo do Galo é desse jeito. Como é que chama aquele time da Argentina que jogou no Chile, não sei, jogou lá no Independente, mandou apagar a luz, treinar tão feio que o Calil...
0: Derruba?
2: Calil mandou apagar a luz.
0: Pois é, mas não dá pra ser assim. Eu, particularmente, ontem nós trabalhamos no jogo junto, vocês foram meus pares ontem no jogo, sinceramente, não dá pra ficar acompanhando o jogo assim. O torcedor, eu falo aqui, ao torcedor eu dou o direito, porque o torcedor é paixão, não é razão. Ah, mas o Atlético não jogou bem, mas está classificado. Não, os caras arrebentaram conosco, mas quem passou fomos nós, tudo bem. O que vale é a bola naquele caixotinho, que vale é classificação, que vale é dinheiro na conta. Mas eu, particularmente, que vou ver futebol ou vou trabalhar no futebol como ontem eu trabalhei, eu gosto de ver espetáculo. E o Atlético está longe de me dar espetáculo.
2: Ah, rapaz, eu vou falar para você uma coisa. A torcida do Atlético é tão conformada... Por exemplo, ficava, eu acredito, porque já não acreditava mais, entendeu como é que é? Então, é um troço tão sofrido que é difícil de você descrever a reação que vem da arquibancada. O orgasmo da torcida do Galo é ganhar daquele jeito, senhor. Depois que passa o tempo, quando está aproximando o minuto final, do acréscimo, aí... Você vê que a torcida tem um verdadeiro orgasmo quando sai o gol da vitória ou quando sai um gol na decisão de pênalti. É trem doído!
1: Passando para sair dessa fantasia toda que fizeram aqui, vamos para a realidade. A partir do camisa 8, tá? Que a gente pode chamar de segundo volante para frente, o Atlético não tem, Garrafa, jogadores decisivos, incisivos, jogadores que você fala assim, ó. Eles vão resolver o jogo. Não tem.
0: E o Reinier? E o Reinier? E o Bernard? E o Cassierra?
1: O que mais você quer? Pode ir falando aí.
2: Tem o Fred, agora chegou o Fred.
1: O Fred pode ser o camisa 8. Agora.
2: São os reforços do Galo. Daqui a pouco vou ter que pegar alguém no chão.
1: Ele não tem jeito, não. Aqui, mas concluindo. Precisa de ter no seu sistema ofensivo jogadores que são decisivos, incisivos, que jogam grandes jogos, que você pode jogar a bola neles, eles definem. O Atlético não tem isso. O Atlético falta um camisa 9, o Atlético falta um camisa 10, esse Cici, não sei o quê, Minda, seu Mina, seu cabelo é da hora, esses caras não resolvem, não. Esses caras não resolvem, não, entendeu? Nós precisamos que o Atlético tenha no seu elenco jogadores que resolvam. Ou eu estou errado, Garcia?
2: Não, está certíssimo. Você viu a festa que fizeram para o Fred, jogador de meio campo, revelação até do próprio Atlético.
1: 33
2: anos de idade, nós falamos aqui. Coisa horrorosa, só, pelo amor de Deus. Eu acho que. Além de complicada, essa SAF não tem ninguém que entenda da Vadia.
0: 11 horas e 31 minutos. Tá bombando aqui o Candizap. Aposto que tem nego já xingando quando o Galo. Daqui a pouco vai ter nego xingando por conta do Cruzeiro.
2: Tá aí, Zé Arnaldo.
0: Não sei ainda. O Fred mandou áudio aqui. Eu vou até trazer o áudio do Fred antes de eu ir aqui pro intervalo, mas antes eu vou falar de coisa boa, tá? Vamos falando de coisa ruim, vou falar agora de coisa boa, porque aqui realmente não joga mal. Aqui está sempre jogando bem, está sempre na liderança, é sempre campeoníssimo todo ano. 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
15: Bom dia, meus amigos do Bancada Bola na Rede. Aqui é o Ednilson do bairro Danilo Passos. É, Galo. Se não for sofrido, né, Galo, né? É difícil demais com esse time, meu Deus do céu. É, e o Lobinho está rindo à toa, hein, Lobinho? É isso aí, meu amigo. Vá, Flamengo! Um abração pro Lulu lá do bairro Santa Teresa e Percílio do Danilo Passos. E o Cal, atleticano doido.
0: Tá certo, 11 horas e 39 minutos. Esse é meu amigo Ednilson, lá do Danilo Passos. Deixa eu mandar um beijo no coração da Priscila e também da Sheila. Estive hoje pela manhã com meu amigo Iraci lá na Estilo Epoque. A rádio ligada lá na loja da Estilo Epoque, as meninas curtindo a rádio. Beijos para as meninas aí, beijo no coração de cada uma. Obrigado aí pela receptividade. Beijo para vocês, ligadaças aqui na Cândida. Daqui a pouquinho tem mais beijos para vocês. 11 horas e 39 minutos. Quem mais está por aqui conosco? Esse aqui não tem nome. Ih, eu acho que não vai rodar o áudio, né? Ah, não, vai. Não sei porquê, mas vai. Fala comigo!
16: Alô, galera do Bola na Rede. Boa tarde, todo mundo aí. Aqui, ontem era jogo pro Lucas Silva. Lucas Silva e Romero. Ia fazer total diferença contra o Flamengo. Bora que bora. Pegar o Atlético agora. Pra cima. Não adianta chorar, não. Vamos pra cima. Cabuloso. William, qual que é o sorteio do bairro do Fred?
17: Bom dia, Garrafa. Deixa eu te falar aí, ó. Anda você xingar o Matheus Pereira, mal Gers. A gente tem que dar os méritos também pro outro time.
0: Viu, vô?
17: Porque o time deles é o melhor time mesmo. Pra ganhar deles tem que ser um dia que eles estiverem mal mesmo. Não adianta falar, ah, o Cruzeiro não jogou, não jogou, porque eles não deixou, ué. Eles não deixou o Cruzeiro jogar. Não é falar que o Cruzeiro não entrou em campo, não. Eles fazem 5 substituições, entram 5, melhor do que os que estavam jogando. Porque time é igual o Romar fala, não precisa nem de treinador, não.
18: Boa tarde, bom dia, Ricardo Garrafa, seu Garcia Amaral, Rosca, Felipe, todos Amaral, todos tiveram a bola da rede, tamo junto, viu? Eu não sorteio, viu, Ricardo Garrafa? Tamo junto, você sabe disso. Maria Rosário Barão Holanda.
19: Bola na rede, Ricardo, Rosca, Felipe Amaral. Que vergonha do cabuloso ontem, hein? O Flamengo deu um baile, né? Não marcou de goleada porque o goleiro é muito bom. Garrafa, põe eu no almoço do bar do Fred. Muito obrigado.
20: Bom dia, Garrafa. Bom dia, Garcia. Bom dia, professor Orlando Rosca. E bom dia, Amaral. Aqui é o Luiz Carlos, bairro Campina Verde. Ontem foi um sufoco, viu, o Atlético passar. Porque o Bragantino está com o time certinho. Está jogando demais o Bragantino. Então, ele valorizou essa classificação do Atlético. Porque não foi fácil, não. E outra coisa, eu quero mandar um recado para o Zé Ricardo. Para ele deixar de preocupar com o Atlético. Eu estou achando que ele tem uma simpatia pelo Atlético, viu? Porque, vai gostar de falar do Atlético. O time dele saiu, mas eu preocupo com o meu time. Aí mandei esse recado para ele. E se puder, mandar um abraço para minhas queridas irmãs Elaine e Valéria. Obrigado e fiquem com Deus.
21: Bom dia aqui no Bola Rede. É o Rony aqui do bairro Niterói. Estou em vocês, tá bom? Tudo bem, meu Cruzeiro ontem jogou um péssimo futebol diante do Flamengo. Agora o próximo é contra o Flamengo novamente, pelo brasileiro. No placar, anote aí. Ó, 2-0 pro Cruzeiro, tá de bom achando da mãe. Me coloca um sorteio do almoço para o Fred. Bom fim de semana a todos.
0: Ué, eu vi aqui o áudio do Fred, por que eu não rodei? Cadê ele? Eu rodei o áudio do Fred? Acho que não, né? Acho que eu pulei. Deixa eu ver se eu rodei. Se eu rodei, eu vou rodar de novo. Fala aí, Fred, mal acabado. Fred nem dormiu essa noite. Cruzeirense sofreu tanto com o Flamengo ontem. Ele falou que detesta o Flamengo.
22: O Garrafa, é o Fred aqui. Não fica com raiva de mim, não, viu? Mas deixa eu te contar um negócio. Tô falando antes de você falar do Cruzeiro. Não esquenta a cabeça, não. Deixa você meter a ripa no Cruzeiro depois que o Galo tirar aí da Copa do Brasil. Que aí você chora na cama, que é um lugar quentinho. Um abraço, viu?
0: Vai arrumar a cozinha, Fred! Hoje eu acho que tá liberado o orelhão lá no Galba Veloso, só pode. Saudações alvinegras e rubro-negros. No hino daqui fala uma vez até morrer, e o de lá não fala Flamengo até morrer. Por aqui, apesar de jogarmos um jogo não brilhante, mas o suficiente rumo ao topo das Américas. Já viram o lema, né? Se não for sofrido, não é galo. Agora está... É de rir. Perder para o Flamengo vai ganhar de quem? Como dizia semana passada, que o Urubu ligou para o Gavião não arrasalhar a raposa. É porque ele escreve em árabe, gente. Eu vou traduzindo aqui. É, seu pedido foi aceito. É em retribuição. O Gavião foi convidado pelo Urubu ontem. Estou entendendo mais nada. Simplesmente para saborear o prato que estava sendo servido. Rolou espeto de raposa e raposinha por todos os cantos do Ninho do Urubu. É fim de semana, vamos comer sobremesa por aqui. Esse é o André Castilho, árabe, lá do Belvedere. E aí, malacabados, pede o Garcia para preparar o chope. Garrafa, prepara o vinho. Hoje tem show na Arena Corinthians. O cabuloso não aguentou, meus amigos. É o Túlio que está falando. Bom dia, Garrafa e turma, é o Bidi, por aqui a saudação rubro.

0: decisivos. Principalmente Matheus Pereira provou ser um jogador de pouca produtividade em decisões. É o Edmar José do bairro Primavera. Tem uns que são sensatos, né? Parabéns, viu, Edmar? Bom dia, Garrafa. Parabéns pelo seu comentário. Falou tudo. Abraço a todos. É o Marco Antônio de São José de Salgados. Ele é a dona Fátima, ligado conosco. Bom dia a todos vocês e ouvintes. Garrafa, sempre na escuta e sofrendo com o galão da mesa. O galão agora já até mudou para a mesa, mas continua na escuta. Ô, Garrafa, acho que alguns clubes não é só jogadores, não. Tem que contratar também árbitros e também o VAR. Aí é o caso do Flamengo que você está falando, né, Zuma? Saudações, tricolores. Bom dia, bola na rede. Abraços. É o Tadeu Nogueira, lá do Rio de Janeiro, ligado conosco. Grande músico. Bom dia, tá certo, o Galo não jogou bem agora, e colocar a cabeça no lugar e focar no jogo de terça, porque como o Cruzeiro tá fora da Libertadores, vão fazer de tudo para o Cruzeiro passar. É a Geisa do Santa Teresa. Ô Geisa, imagine esse jogo de terça-feira, que jogo ruim. Jogo ruim que vai ser esse de terça. Bom dia pra você também, Denilson. Aí, passa o áudio aí, Garrafa, coloca no bar do Fred, aí hoje, quero ir lá, é mais um árabe. Roda o áudio aí, Garrafa. Esquece não. Ô, mal acabado, você manda o áudio, depois vai mandando figurinha, vai mandando texto, o áudio passa. Seu mal acabado, você deu sorte que eu vi aqui. Fala aí, quem que é? O Juninho, né? Acho que é o Juninho da Estamparia.
1: Bom dia, Garrafa. Bom dia pros amigos aí do Bora na Rede aí. Ô, Garrafa, vou ter que concordar com você e com o Orlando Rosca. Sinceramente. Eu concordava antes, não, mas agora eu concordei ontem, no jogo de ontem que eu ouvi do Cruzeiro. Ontem que eu ouvi o Gerson andando dentro de campo. Não foi brincadeira, não. Não que precisa dos caras. Os caras ganham milhões aí. Não que precisa dos caras. Os caras vai e dá uma dessa. Ontem eu vi Matheus Pereira, Gerson andando em campo assim pra baixo. Ontem eu reparei. Ontem eu vi, lembrei do Cê e do Orlando Rosca na hora. Você tá doido. Ontem foi o fim da picada pro Gerson. Gerson, tem que trocar esse do Rojas também, essa carniça aí. Trocar também o lateral direito da Will, colocar o Fagner. Mas é isso, coloca mais no sorteio do Bar do Fred pra nós aí.
0: Valeu, Juninho, beijo no seu coração. E aí, Garrafa, só ganha do Cruzeiro assim, roubado. É o Geraldo Afonso que tá falando. Ontem foi garfado. Bom dia, bom dia. Você é sempre coerente no que fala, Garrafa. É o meu amigo Geluí Vilela, lá do Santa Rosa. A Raquel do Bom Pastor tá por aqui. Fala, Raquel.
2: O hino daqui fala uma vez até morrer.
3: Bom dia, Ricardo Garrafa. Um abraço pro meu querido amigo atleticano Igor Campos Alves, que tá fazendo aniversário hoje.
0: Parabéns, Igor!
3: Feliz aniversário, Dido. Coloca meu nome no sorteio do...
0: Bar do Fred.
3: Do Bar do Fred, isso. Do almoço. Obrigada.
0: Ô Igor, beijo no seu coração, saúde e paz sempre. O Igor é gente boa por demais. Só de ser amigo da Raquel já é 10. Fala, Raninho.
4: Ô, Garrafa, hoje não vai conversar nada, não. Hoje é caladinho, muidinho.
5: Ô, Garrafa, bom dia. Oi, aquilo que nós estamos falando do Gerson, é isso mesmo. O cara, olha pra você ver, ontem ele estava lá, perto do ataque, perto do Caio Jorge. Em vez de estar lá no meio de campo, ali na frente do Lucas Romero, né? Do Lucas Romero. Então, ele deveria estar ali. Mas não, ele estava lá na frente, abriu aquele buraco no meio, entende? O Cruzeiro jogou totalmente diferente. Ontem era jogo pro Lucas Silva e o lateral direito, que eu não tô lembrando aqui o nome.
0: Fagner, ele desligou, será que foi eu que desliguei aqui? Acabou, deve ter acabado. Lembrando, não, bom dia, meus amigos. Ricardo Garrafa, quero concorrer ao almoço do bar do Fred. É o Gilson do Catalão. Valeu, Gilson. 11h49, dá um recadinho aí, Rosca.
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0: Tô doidinho pra soltar o noticiário do Cruzeiro, porque eu tô querendo falar um monte de M aqui. Fala aí, lindão.
7: Jogo muito abaixo da média, o Cruzeiro foi derrotado ontem à noite no Maracanã pelo Flamengo e deu adeus à Copa Libertadores da América. De quebra, ainda perdeu uma invencibilidade que durava desde o mês de abril. O Cruzeiro não perdia como visitante há 11 jogos. Nesse período foram 6 vitórias e 5 empates e ontem acabou derrotado com gols de Arrascaeta e Samuel Lino num jogo muito ruim do Cruzeiro no Maracanã. Depois do jogo, o dono da SAF, Celeste...

0: Leste, Pedro Lourenço, falou com a imprensa e disse que o time foi mal, que o Flamengo foi melhor que o Cruzeiro e por isso mereceu a vitória.
1: É o que o Arthur falou com os jogadores, não deixaram, que é um baque, né, muito grande, a gente tinha um objetivo, mas quando veio o sorteio a gente já sabia que era muito difícil. O Flamengo, com o investimento que tem, o plantel que tem, né, e o Flamengo foi superior a gente que hoje, então a gente tem que reconhecer isso. E é duro, mas infelizmente nós não merecemos a vitória, então tem que ficar de lição. E esse sorteio não foi generoso com a gente, foi muito maldoso com a gente, né?
2: Da Copa do Brasil
1: também. Tá bem, então nós, foi um ano que a gente fez um investimento, fez um time dentro das possibilidades muito boa do Cruzeiro, do Brasil, tirando aí o Flamengo e o Palmeiras, os investimentos são, claro, são, a receita deles é bem maior do que a nossa, né? Não tem comparação, mas é isso. Infelizmente, a tristeza tem que viver com ela, né? Aí vamos em frente. Fiz conversar, né? O jogador, você vai falar o que com eles, né? Todo mundo triste, né? Muito triste, né? Com a eliminação e a gente só falar que não acabou, né? O ano não acabou, nós temos que levantar. Sábado tem o Flamengo de novo, terça tem o Atlético, sábado tem o Vasco, terça tem o Atlético, então continua e a gente não levou-se um knockout, mas não pode cair, tá certo? Nós temos que continuar firme aí e vem a Copa do Brasil aí, a gente vai entrar com tudo e ver se a gente tem a melhor sorte.
0: Tá aí o Pedrinho conosco aqui no Bola na Rede, edição diária. Outro que falou com a imprensa ontem foi Lucas Romero, autor do único gol do Cruzeiro no jogo. Lucas Romero foi outro que falou com a imprensa, destacou o péssimo primeiro tempo e disse que é preciso entender o tamanho do clube que eles representam.
3: Bem, no segundo tempo a gente não sei se baixou. No momento que a gente melhor estava foi quando tomamos 2-1.
0: Sim.
3: A gente estava crescendo na partida, estava bem. Depois continuamos tentando buscar o caminho para encontrar novamente um empate, não conseguimos. O Flamengo defendeu bem. Mas, claro que o que está pesando hoje foi o primeiro tempo da gente. Acho que a gente não estuvo na altura da partida no primeiro tempo. Não conseguimos dar sequência ao trabalho que a gente vinha tendo nos jogos anteriores, mas o treinador conseguiu ajustar algumas coisas no intervalo e a gente fez um bom segundo tempo. Nada, só a gente tem que agradecer os 3.500 torcedores que tinha aí nos apoiando, o pessoal que foi nos despedir lá em Belo Horizonte e o pessoal que também nos recebeu aqui no hotel. Agora entender o clube que a gente está representando, que rapidamente a gente tem que dar ergue a cabeça e continua trabalhando, porque sábado tem um jogo importante pela frente, temos dois campeonatos para afrontar e dar o máximo.
0: Palavras do Lucas Romero conosco aqui no Bola na Rede, edição diária. Arthur Jorge, técnico do Cruzeiro, também achou que o time foi abaixo do que poderia ser, principalmente no primeiro tempo do jogo.
4: Mas hoje, de facto, acabamos aqui uma trajetória, uma de competição, e temos realmente que olhar para aquilo que foi o jogo. Concordam com a questão do primeiro tempo em que não fomos iguais a nós próprios, fomos uma equipa que acabou por em primeiro lugar por mérito do adversário também, mas também porque acabamos por estar com algumas dificuldades naquilo que era o ganho da primeira e segunda bola, permitimos a perda de muitos duelos, tivemos momentos em que não conseguimos pressionar para as distâncias que acabamos por ficar para os nossos opositores. Tentamos corrigir ao intervalo para que pudéssemos ser mais eficazes. Acho que o fomos. Fomos bem melhores. Acabamos por ter um Cruzeiro mais próximo daquilo que temos sido. E no momento em que estávamos por cima, sofremos o segundo gol que acaba por dificultar ainda mais a nossa ação e acabar por ditar o resultado final.
0: Este Arthur Jorge conosco aqui no Bola na Rede, edição diária. Agora é juntar os cacos, amanhã o elenco já se reapresenta na Toca 2 para os trabalhos visando o jogo de sábado também contra o Flamengo. Só que desta feita o jogo é pelo Campeonato Brasileiro. O Flamengo é o vice-líder da competição e o Cruzeiro quinto colocado e vem em uma ótima recuperação no Brasileirão desde a chegada do técnico Arthur Jorge. Para este jogo, o zagueiro Jonathan Jesus está fora, suspenso pelo terceiro cartão amarelo e Mateuzinho volta a ficar à disposição. O jogo será no Mineirão às 20h30 da noite. A sequência do Cruzeiro é pesada. No sábado, Flamengo pelo Brasileiro. Na próxima terça-feira tem o clássico contra o Atlético. pelo jogo de ida da Copa do Brasil, também no Mineirão. Depois, no próximo sábado, o Cruzeiro vai enfrentar o Vasco da Gama em São Januário, no Rio de Janeiro. E na sequência, pega de novo o Atlético na Arena do Atlético no dia 1 de setembro, pelo jogo de volta da Copa do Brasil.
2: Tá aí as informações do Cruzeiro, não vou nem me delongar, a gente tem mensagem demais aqui, eu não sei se eu vou conseguir trazer todo mundo não, mas o que eu der conta eu vou trazer. Vou começar com o Rosca, falando desse jogo de ontem, desta vitória flamenguista pra cima do Cruzeiro.
5: Olha, quatro tempos distintos nos dois jogos. O jogo no Mineirão foi um jogo igual, portanto o Flamengo mereceu um empate, porque os jogadores reservas, considerados reservas do Flamengo, naquele jogo do Mineirão entraram, empataram o jogo, que foi o Paquetá e o Pedro. Ponto. Aí vamos para o Maracanã. Primeiro tempo do Cruzeiro ontem, com todo respeito às tradições, ao torcedor do Cruzeiro, o Cruzeiro não pode se amedrontar como amedrontou ontem no primeiro tempo no Maracanã. Me lembrou os tombenses, as caldenses, os patrocinenses, quando vão enfrentar o Cruzeiro Atlético no Mineirão. Ficou simplesmente acuado, não jogou, e o Flamengo, se não fosse a boa atuação do Otávio, o Flamengo poderia ter feito 2-3 gols no primeiro tempo. Segundo tempo, o Cruzeiro voltou melhor. Os 10 primeiros minutos do segundo tempo do Cruzeiro foram avassaladores. Depois, o Cruzeiro entrou na mesmice. Agora, qual é a diferença fundamental entre o Cruzeiro e o Flamengo? É que o Flamengo tem jogadores de jogos grandes. Pedro, Arrascaeta, Paquetá, Jorginho, esses caras, quando jogam jogo grande, eles não se escondem, eles se evidenciam, eles põem a cara. E o Cruzeiro ontem aconteceu exatamente ao contrário com relação a alguns jogadores. Coitadinho do Romero. Gente, o Romero, no primeiro tempo, ele correu, ele batalhou, ele jogou aquele meio campo sozinho. E Pedro, e Matheus e o Gerson escondidos no jogo. Aí no segundo tempo melhorou. Mas no cômputo geral, eu acho que o Flamengo foi merecedor pelo futebol apresentado. Agora, o lance que está todo mundo reclamando em relação ao gol do Cruzeiro, que o William iria fazer o gol, que o Jorginho tirou a bola, um solo dentro do gol, outro em cima da linha, ele é interpretativo. Agora, eu sinceramente, eu não posso chegar para vocês, para ninguém dizer que a bola não entrou. Eu tenho minhas dúvidas se ela entrou ou não. E o Cruzeiro, merecidamente, por não ter jogado um grande futebol, está eliminado da Libertadores. Agora lhe resta o Brasileiro e também a Copa do Brasil. Esse é o resumo. O Flamengo mostrou mais futebol, portanto, venceu e está classificado.
6: Dois ou três que participaram da nossa rede, nosso zap, falaram tudo. O Lucas Silva não podia ficar de fora, ele tinha que entrar, jogador de... Eu tô vendo aqui a escalação do Cruzeiro aqui, ó. Otávio, William, Fabrício, Bruno, Jonathan e Gabriel Rojas. Lucas Romero, Gerson e Matheus Pereira, Wesley Arroio e Caio Jorge. Quer dizer, um time ofensivo, mas para jogar contra o Flamengo no Maracanã, você tem que botar, não é dois volantes não, você tem que botar, não é o Lucas Romero e Lucas Silva, você tem que botar mais outro, três volantes ali, só. E o Matheus Pereira. Matheus Pereira não consegue jogar por quê? Porque a bola não chega nele. O meio de campo está fraco no combate, o meio de campo não funciona. Então, esse é o problema. Esse é o problema. O Cruzeiro, para jogar esses jogos grandes, como disse aí o Rosca, ele tem que fazer o que o Brasil tinha que fazer. É muito triste voltar aquele 7-1, né? Cansado de falar, tem que povoar o meio campo. Tem que povoar o meio campo, tem que botar dois, três volantes quando você vai jogar com um time avassalador como o time do Flamengo. Tem que fazer aquele jogo cadenciado, esfriar o adversário, trocar a bola, né? Dar umas pauladas quando necessário. Pô, nada disso aconteceu ontem. Foi um resultado justo para quem foi escalado com mais consciência.
2: Eu não vou nem falar se é justo ou não a classificação do Flamengo, porque acho que é claro para todo torcedor cruzeirense, foi justíssima. Eu não vou nem discutir se a bola entrou ou não, porque quem viu o lance tem aí a sua própria interpretação, vai falar se entrou ou não aquela bola, se a bola passou ou não da linha do gol, cada um tem com a sua opinião, eu acho até que passou. Eu vou destacar, e nem vou discutir também questão de esquema tático, nessa questão que o Garcia tocou, porque eu acho que o Cruzeiro, eu já tenho dito isso aqui, eu acho que o Cruzeiro tem um baita de um elenco, que dá sim para jogar no esquema 4-3-3, só que precisa entender que tem jogadores que não estão rendendo o que é necessário render. E eu já estou chamando a atenção disso aqui, não é de ontem por conta do jogo de ontem, não. Estou chamando a atenção disso aqui há muito tempo. Há mais de ano que eu falo do Matheus Pereira e essa temporada eu estou falando do Gerson, que o Cruzeiro disse que ia contratar, mas que não chegou ainda em Belo Horizonte. E não adianta as viúvas do Gerson e do Matheus Pereira ficar bravo, porque o tamanho que tem o Cruzeiro, o peso que tem a camisa do Cruzeiro, o cara para vestir uma camisa dessa, ele tem que dar um sanguinho. O cara para ganhar 2 milhões e meio de reais por mês, ele tem que dedicar boa parte da sua vida ao emprego. E eu não vejo, sinceramente. Ah, o Matheus Pereira arrebentou com os caras. Qual o jogo? Ah, foi contra o Juventude. Ah, o Matheus Pereira deu caneta, deu chapéu, fez um golaço de voleio. Contra quem? Contra o Mamoré. Não resolve. O Rosca chamou atenção para uma coisa, de jogadores decisivos em jogos grandes que o Flamengo tem, e é disso que o Cruzeiro precisa. O Cruzeiro precisa de mais Lucas Romero, o Cruzeiro precisa de mais Lucas Silva, o Cruzeiro precisa urgentemente repensar o jogador que quer realmente dedicar ao clube ou não. Sinceramente, ontem mais uma vez a grande decepção. O Cruzeiro não perdeu porque fez um primeiro tempo ruim. O Cruzeiro não perdeu porque não conseguiu igualar o futebol com o Flamengo. Não, o Cruzeiro perdeu simplesmente porque os dois jogadores que precisam trabalhar a bola não entraram em campo ontem, que é o Gerson e o Matheus Pereira. Se acovardaram, se esconderam no jogo, não participaram ativamente do jogo. Por isso que o Cruzeiro perdeu, porque se o Cruzeiro ontem, por exemplo, tivesse o Matheus Pereira e o Gerson no banco, o Lucas Silva e o Mateuzinho em campo, que não podia jogar, que estava suspenso, mas aqui é só um supositório, é só uma suposição que eu estou fazendo, o Cruzeiro teria feito um jogo melhor ontem com esses dois jogadores na vaga dos outros dois que não querem jogar, que se escondem, que não rendem o que precisam render. Um time de futebol se consiste em 11 jogadores, mas um deles tem a função de chamar o jogo para si, para criar, a bola tem que passar por ele. Ele tem que ser o cérebro do time. É o camisa 10, que é o Matheus Pereira. E o Gerson veio para fazer isso. O Cruzeiro tá sentindo, quando eu digo Cruzeiro, é o time, tá, gente? O Cruzeiro tá sentindo a falta do Christian, que era o jogador que carregava o time nas costas, era o jogador que dava o sangue para atacar, era o jogador que pisava na área para finalizar, era o jogador que voltava para ajudar na marcação do lado direito e fechava bem o meio-campo. É disso que o Cruzeiro está precisando, de mais Christians ali. Perdeu o Christian. Ah, tem o Arroio e tem o Wesley. São dois jogadores agudos, são dois jogadores de ataque, não são jogadores que recompõem o meio campo. Aí você já não tem mais o Christian para fazer essa recomposição. Você não tem o Gerson e o Matheus Pereira que quer jogar. Cruzeiro vai ganhar de quem? Cruzeiro vai ganhar de quem? Cruzeiro tem que pensar que hoje ele é um time caro. É um time de folha de pagamento alta, é um time que tem patrimônio alto, porque os jogadores são caros e tem que mostrar futebol, não adianta. E outra coisa, não vamos colocar a culpa também no Arthur Jorge, que até ontem, às 6 horas da noite, era o melhor técnico do futebol brasileiro. Não dá para colocar a culpa no Arthur Jorge, não tem culpa. Ele está tentando montar um time, botar um esquema tático da forma que ele pensa, mas para isso ele precisa que colaborem. Entendeu? Então, assim, eu aqui na rádio, por exemplo, se a coisa não sai do jeito que eu quero, tem hora que eu fico brabo, eu falo o que eu não precisa falar. Eu desligo a boca, aliás, eu desligo o cérebro e ligo a boca. Mas é porque não adianta. Então, não vamos culpar o Arthur Jorge. Vamos culpar quem realmente são culpados. Fabrício Bruno não está jogando absolutamente nada. Gerson não desceu ainda em Belo Horizonte, no aeroporto. E o Matheus Pereira precisa de descobrir que ele não é vagalume. Acender e apagar, acender e apagar. Ele tem que mostrar por que ele ganha 2 milhões e meio por mês. Ele tem que mostrar por que o Cruzeiro investiu o dinheiro que investiu nele. Não adianta ficar assim. O Cruzeiro continuar assim e vai sair para o Atlético. Vai ser um jogo ruim. Vai ser um jogo ruim. Os dois jogos vão ser jogos ruins. Porque são dois times que estão devendo muito. Mas devendo muito. Mas o Atlético tem uma coisa a mais do que o Cruzeiro, que é vontade de ganhar, que o Cruzeiro não tem. Deixa eu trazer aqui os comentários dos torcedores também. Vou começar por ele, que é sofredor e mal-humorado. Fala aí, ô feio.
7: Aleluia, aleluia. Hoje o Zé Ricardo não falou do Galo, não.
8: Ô, como é que é? Só alegria com o meu Galo e o Cruzeiro, só tristeza. Tem tá feio.
9: É, Garrafa, bom dia. Eu nasci pra ver atleticano torcer pro Flamengo. Um monte de foguete ontem, o povo postando. Deixa aí, as terça-feira tem um couro. Fazer coisa igual nós fez o ano passado, pisar gato de cebola. Torcer pro Flamengo. Eles tomou de 4-0 do Flamengo, se fora o baile, ainda vem conversa fiada. Me ajuda. Atleticano é bobo demais mesmo, Deus me livre.
10: Bom dia, amigos do Bola na Rede, bom dia, Garrafa. Sobre a resenha aí, né, de hoje, né? Cabuloso eliminado, mas foi uma das piores apresentações do Cruzeiro. Quando o Cruzeiro resolveu jogar, já era tarde. Teve aqui a bola lá, duvidosa, mas está mais para era gol do que foi invalidado. Mas pra quê, né? Tem sempre times mineiros prejudicados, mas... Ah, bola pra frente. Gostaria de participar do almoço bar do Fred.
2: Tá certo, esse é o Antônio Marcos. Olha só quem apareceu, rapaz. Hoje estão ressuscitando até os defuntos. Bom dia, meus amigos. Deus abençoe sempre. Só passando pra deixar minha risada para o Zé Ricardo e pra você, Garrafinha, meu amigo. Reclamava das minhas mensagens longas, agora tem que decifrar os textos do amigo André, galo doido. Saudações alvinegras, André. Sorria la besta negra ano que vem. Quem sabe, né? Meu amigo Emerson, lá do Nossa Senhora das Graças. Bom dia! Não acertei o placar, mas também o Cruzeiro não queria ganhar o jogo. É Maria Alves, lá de Nova Serrana. Feliz pelo meu galo, a Rosânia tá dizendo aqui. 8:30. Cadê? Tem mensagem demais aqui, mas demais. Não vou conseguir ler de todo mundo, não. Eu vou até fazer o seguinte, eu vou trazer aqui o Rafa para falar do América. Fala, Rafa!
11: Bom dia, Garrafa! E para quem acompanha o Bola na Rede da Candidez FM, uma ótima quinta-feira para todo mundo. O América, que volta a campo hoje pela 23ª rodada da Série B do Campeonato Brasileiro. O Coelho enfrenta o Novo Horizontino às 8:30 da noite no estádio Jorge Ismael de Biasi, em Novo Horizonte, no interior de São Paulo. Na 19ª posição, com 11 pontos, o América chega para o confronto depois de uma vitória e duas derrotas desde o início do segundo turno. A última derrota foi para o Atlético por 3-1 no último domingo, na Arena Independência. Por isso, o Coelho busca voltar a vencer para tentar reagir na competição e se afastar da zona de rebaixamento. Para essa partida, a principal novidade no elenco é o atacante Marcelo Massola, de 23 anos. Recém-contratado junto ao Democrata de Sete Lagoas, o jogador foi apresentado oficialmente na terça-feira, teve o contrato registrado no BID e está regularizado para atuar pelo América. Massola foi artilheiro do módulo 2 do Campeonato Mineiro nesta temporada, com 14 gols.
2: É, o computador hoje não quer ajudar, não. Travou aí o Rafa também, ó. Mas tá bom. 9:00! Daqui a pouquinho eu tenho o sorteio do Bar do Fred, vamos ver quem vai levar o Bar do Fred. O América é mais um sapé caiaiá. O América vence o Novo Horizontino? Lá.
12: Vai não!
2: Venceu o Fortaleza por 3-0 fora de casa. Tem erros de percursos aí no caminho.
12: É, mas o raio não cai duas vezes no mesmo lugar, não.
2: É, vamos esperar pra ver. Ô, Garcia, um abraço pra você, até amanhã. Você quer falar o quê? Pode falar.
13: Não, fui. Ó. Oh.
2: Você tava esperando só dar tchau. Você vai lá ver o Fred, né?
13: Vou lá.
2: Hoje a comida não deve estar boa, não, porque o time dele perdeu ontem, ele deve estar chateado. Ô, Rosco, um abraço, até amanhã.
13: Um abraço, Ademante, eu vou em frente. Tchau, tchau.
2: Meio-dia e 10, vamos pro sorteio então no Bar do Fred, ver quem tá levando pra casa hoje o almoço lá do Bar do Fred. Já tô girando por aqui, pra você que interagiu, mas a sua mensagem não foi pro ar, não se preocupe, que mesmo assim você tá participando então do sorteio. Parei. É o homem que eu nunca sei se é Bidi ou se é Bide, mas é o Bidi do Gesso. Dois dias úteis para você passar no Bar do Fred, na Pernambuco 855, contra a esquina da Bahia, para você almoçar ou pegar o seu almoço lá no Bar do Fred. Não saia daí, não me deixe só, fico com você até as 3 da tarde na Super Tarde Candy. 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Tem prêmios te esperando aqui na Super Tarde Candy. Eu volto daqui a pouquinho, porque antes tô indo pro meu almoço no Vovó Naná, o melhor restaurante da região, certo? Não me deixe só, fique aí que eu volto já.
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6: E a presidente Leila Pereira acerta ao manter Abel Ferreira no comando do Palmeiras, mesmo em meio à má fase na temporada, avaliaram os colunistas do Posse de Bola do canal UOL. A pressão aumentou sobre o técnico após a derrota do Alviverde para o Fluminense no Brasileirão, num momento de queda técnica e resultados aquém do esperado. Para Juca Kfouri, apesar do momento de crise, Leila está certa em bancar a confiança no trabalho de Abel.
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7: Candidez FM, meio-dia e 21.

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1: Tô aqui, ó. Vamos juntos até as 3 da tarde. Vem pra cá, você também vem.

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1: Tô aqui, ó, muito boa tarde pra você, quinta-feira, dia 20 de agosto de 2026. Vamos juntos até as 3 da tarde com muita música, muita alegria, muita diversão. Tem informação pra você por aqui, tem fofoca, tem giro das novelas. Tem a sua participação no WhatsApp e, claro, tem muitos prêmios te esperando por aqui. Vamos juntos? Então vem comigo, vamos nas YC781, Rádio Candidez FM, frequência 100.5 de Divinópolis. Mais uma emissora do grupo Divinópolis de Comunicação. Taracande, tá super legal!
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1: E tudo isso graças a você que sintoniza todos os dias 100.5. Vamos juntos até as 3 horas da tarde esperando a sua participação. Vem comigo no WhatsApp.
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1: WhatsApp 998695001, para você interagir comigo, para você pedir a sua música ou para mandar o seu alô, alô da Candy, manda pra cá 998695001. Pode mandar a sua mensagem de texto ou, de preferência, mande a sua mensagem de áudio. Quero ouvir a sua voz, quero interagir com você. Manda pra cá 998695001. No final da Super Tarde Candy, tem muitos prêmios pra você.
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1: 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Vem pra cá você também, vem. Tô te esperando na maior audiência do seu rádio.
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1: E para começar bem a tarde de quinta-feira, Guilherme Benuto, Grupo Menos é Mais e Matheus Fernandes. Tá na Candy, tá super legal.
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0: 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Cê que sabe, a música do Cristiano Araújo aqui na Super Tarde Grande. Agora meio-dia 35. E já começamos muito bem a nossa Super Tarde Grande de hoje, hein? Meio-dia 35, e que tal se a gente der um giro na notícia? Daqui a pouquinho tem a sua participação. 998-69-5001.
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2: A missão conjunta da NASA e da startup Catalyst para salvar o observatório New Gerald Swift, um telescópio espacial, foi declarada um fracasso. A espaçonave Link, responsável pela tarefa, apresentou problemas técnicos. Lançada em julho, a nave começou a girar de forma descontrolada e teve falhas em seus sistemas de orientação, impedindo o reboque do telescópio.

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0: Amigos, estamos chegando com os resumos das suas novelas favoritas para esta quinta-feira. E agora o resumo da novela Coração de Mãe. Nazan surpreende Feliz ao levar outra pessoa para o jantar na casa de Bora. Éder conta a Ekrin que Nazan não quer mais vê-lo. Izan e Akan chegam à casa de Gulnaz e se surpreendem ao encontrar Aissa como cozinheira. Turkan também estranha as roupas e o comportamento da filha. Durante o encontro, Nazan questiona Feliz sobre Ekrin. Arrependida, a mulher de Hassan pede desculpas ao zelador. As crianças experimentam e aprovam o novo produto da empresa de Bora. Diante da reação delas, o empresário sugere que o produto receba um nome formado pelas iniciais de cada uma das crianças.
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3: 20 para 1, Maracanã.
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2: Tô aqui, ó. Faltando agora 19 minutos para uma hora da tarde. E deixa eu já atender o Candzap por aqui, porque meu amigo Emerson, lá de Carmo do Cajuru, tá comigo aqui. Fala, Emerson.
3: Super tarde, Garrafa.
2: Opa.
3: Você poderia tocar para mim a música?
2: Diga lá.
3: É do Chitãozinho e Chororó?
2: Com certeza.
3: Obrigado e põe eu no sorteio.
2: Já
3: Deus
2: tá, meu brother.
3: Abençoe.
2: Abraço. Meu amigo Emerson, lá de Carmo do

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0: Tá na Cândida, super legal, Zé Neto e Cristiano. Aí é loucura. E quem não gosta de uma loucurinha de vez em quando, hein? Eu amo, eu adoro. Meio-dia 49, daqui a pouquinho eu tô de volta, 998-69-5001, pra você interagir comigo. 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Meio-dia 50, eu volto já, não me deixe só.
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1: E a presidente Leila Pereira acerta ao manter Abel Ferreira no comando do Palmeiras, mesmo em meio à má fase na temporada, avaliaram os colunistas do Posse de Bola do canal UOL. A pressão aumentou sobre o técnico após a derrota do Alviverde para o Fluminense no Brasileirão, num momento de queda técnica e resultados aquém do esperado. Para Juca Kfouri, apesar do momento de crise, Leila está certa em bancar a confiança no trabalho de Abel.
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de volta por aqui, meio-dia 53. Deixa eu mandar beijos pras meninas da facção da Lu. Oi, lindonas! Boa tarde, garrafa, tudo bem com você? Tô ótimo. Toca pra mim e minhas colegas de trabalho na facção da Lu a música da Lauana Prado e Simone Mendes, Saudade Burra. É minha amiga Elaine, lá do Candidez. Oi, Elaine, beijos no seu coração. Alô, meninas, aí na facção da Lu, ligada conosco. A segunda do bloco é de vocês. Meu amigo Fabrício Silva também tá por aqui, ó. Boa tarde, garrafa, tudo bem com você? Tô ótimo, maravilhosamente bem. Ainda mais que hoje é quintou, hein? É o famoso dia lingerie, como que eu vou ficar ruim? Estou aqui sintonizado com você, gostaria que você tocasse pra mim hoje. Vou festejar com a Bete Carvalho. É o Fabrício, tô ouvindo você no bairro Danilo Passos, um abraço. Valeu, Fabrício! Tenho certeza que... Tem uma pessoa aí que também tá ligada, tenho certeza que tá ligada, vai ficar feliz com esta música. E mais um monte esparramado por aí, milhões esparramados por aí vão ficar felizes, porque essa música ele quer ouvir por conta da vitória do Atlético ontem. Meio-dia e 54. Pagodinho bom, hein? É o sambinha da Pete Carvalho. Vou festejar.

Alan Prado, participação da Simone Mendes. Saudade burra aqui na Cande, 1 hora e 2 minutos. Eu vou ali, daqui a pouquinho eu tô de volta. Acabei tocando a última do bloco pras meninas lá da facção da Lu. As meninas sempre ligadas conosco por aqui. Ei, Elaine! Não foi a segunda, mas foi a terceira e tá valendo. Deixa eu aproveitar e mandar beijo no coração das meninas aqui. Deixa eu pegar a mensagem. Cadê? Onde tá a mensagem das meninas? Para eu mandar beijo no coração das meninas. Tá aqui. A minha amiga Priscila e a Sheila. Oi, meninas! Estão ligadas conosco lá na Estilo Epoque. Ali na Pernambuco, quase esquina com Antônio Olímpio de Moraes. Estive pela manhã lá com as meninas, elas curtindo o som da Cande. Beijo no coração de vocês, viu, lindonas? Obrigado aí pelo carinho. 1 hora e 3 minutos.

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0: para o resumo da novela A Nobreza do Amor. Alica deduz que alguém tirou uma foto dela e Tonho acredita que foi uma coincidência. Viriato descobre uma carta da mãe de Ritinha entre os pertences de Belmira. Salma desconfia de Fuad, que olha com interesse para Belmira. Dora e Bartô recebem Carmen e Murilo na festa das bodas de Marta e Diógenes. Carmen se interessa por Adonis e Geralda não gosta. Fortunato agride Maria Helena ao perceber a presença de Murilo e Manuel se desespera. Fortunato tranca Maria Helena em seu quarto e Manuel e Dora ajudam. Sebastião garante a Virgínia que conseguiu a foto de Alica. Kênia tenta enviar suas joias aos rebeldes, mas Pascoal intercepta o esquema. Omar se declara para Alica e a beija.
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3: 1:07 na Candy. Hora e 7 minutos, tô de volta por aqui. Deixa eu mandar beijos pra quem tá ligado conosco, a Vanusa Ferreira aqui no centro. Oi, Vanusa, beijo no seu coração, lindona. Mandar um grande beijo também pra Joana. Oi, Joana, lá no Serra Verde. Obrigado aí pelas palavras, viu, Joana? Beijo no seu coração e tá participando sim do sorteio. Quem mais tá por aqui? A minha amiga Márcia. A Márcia, deixa eu ver, é isso, ela é de Ermida, Márcia. Beijos, viu, Márcia? Beijos no seu coração. Minha amiga Flavinha. Oi, Flavinha. Lá do Danilo Passos 1. Mas nesse momento tá lá no bairro Icaraí trabalhando. Ei, Ricardo. Oi, Flavinha. Passando agora mais cedo para mandar um abraço e pedir para você tocar a música Mulher de Fases aqui pro pessoal do Alumínio Alvorada. Aliás, é português, garrafa. Do Alumínio Português, já estamos ligadinhos em você. Tá participando, tá sim, viu, Flavinha? Beijos pra todo mundo aí, trabalhando junto com a Flavinha. Ela quer Mulher de Fases. E o que tem de Mulher de Fases?

0: tá na Cândida, super legal. Rick Renner, Eu Mereço, na programação da Cândida FM. 1h17. Mas hoje tá bom, hein? Hoje só tem pedido de música boa. 1h18, eu vou ali, eu volto já daqui a pouquinho. Tenho o pedido da minha amiga Adriane. Oi, Adriane, daqui a pouquinho eu toco a sua. 998-69-5001. Hoje tem par de ingresso te esperando, tem kit da Bio Stratos e tem pack de cerveja da Hora 10 Conveniência. Sabe de uma coisa que eu vou conversar pra você? Medo nenhum. 1h18.
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2: E o boxe ganhou um espaço importante que o coloca em contato com a juventude. Trata-se da Liga Universitária de Boxe, LUBI, que já reúne atletas de importantes instituições de ensino superior do estado de São Paulo. O programa é realizado pela Associação João Mendes Júnior de Boxe e tem em Marcos Colângelo Filho, seu cofundador e responsável pela liga. Durante muito tempo, o boxe universitário brasileiro ficou em segundo plano, enquanto outras modalidades conquistaram cada vez mais espaço dentro das universidades, avalia Marcos.
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0: 1h21, tô de volta por aqui, a minha amiga Adriana, lá na cidade de Pedra do Indaiá, tá comigo por aqui. Boa tarde, garrafa, toca pra mim conexão e me coloca no sorteio. Já tá no sorteio, Adriana. E quem também tá por aqui comigo é minha amiga Adriane. Adriane é daqui de Divinópolis. Fala comigo, Adriane.
1: Boa tarde, Guilherme Garrafa.
0: Boa
1: tudo
0: tarde.
1: Bem com você?
0: Tô ótimo.
1: Toca pra mim conexão.
0: Opa.
1: É, me coloca o meu nome no sorteio.
0: Já
1: meu
0: tá.
1: Nome é Adriane Bárbara Alves, moro no bairro Júlio Fonseca.
0: Beijos, lindona! E essa música é maravilhosa.
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0: 1h21 na Cande.
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0: Participação do Thierry. Me assume ou me esquece? Deu pra entender o recado aí, não? 1h33, pagodinho bom, hein, gente? Pagodinho é sempre bom, fala a verdade. Um sambinha, um pagodinho é sempre muito bom. Chegando o final de semana, então, a Alzira disse que vai me levar num pagode. Eu tô esperando, eu só não sei quando. E ela tá lá escutando. Só não sei quando vai sair esse pagode bom. Tô achando que vai ficar mais fácil meu amigo Adilson Coca-Cola me levar. 1h33, eu vou ali, eu volto já. Eu ia mandar um recado no ar aqui pro meu amigo. Pro meu amigo, cadê o meu amigo? O meu amigo, Paulo Henrique. Mas eu já achei a música do Paulo Henrique aqui, viu, Paulão? Já achei sua música aqui. 1h33, eu vou ali, eu volto já.
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0: Continuando com os resumos, agora temos o resumo da novela Por Você. Bela comenta com Yara sobre o estado abatido de Juarez. A médica tenta organizar seu dia a dia com as crianças e Glorinha a apoia. Peixe volta para casa de Bela, que leva as crianças para a escola. Vanessa incentiva uma paciente a reclamar de Bela na ouvidoria do hospital. Juarez decide não revelar seu envolvimento no acidente com Julie, para a mulher e a filha. Samuca sofre na escola e Ítalo ajuda. Bela se emociona com o apoio de Gabriel. Próspero e Clemente discutem e Toy os interrompe. Vanessa ouve a conversa de Gabriel com Pérola, que afirma que a obstetra é a pessoa certa para assumir a presidência do hospital.
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3: Cande FM 1:36. Nunca que atire a primeira pedra. Acabei de falar uma coisa aqui que dá duplo sentido. Fiquei vermelho. 1:37. Sou tímido. Você pode não acreditar, mas eu sou tímido. Meu amigo Paulão tá por aqui. Fala, Paulão. Paulão também conhecido como Trovão. Escuta só. Fala aí, meu amigo.
4: Oi, meu amigo Ricardo Garrafa,
3: fala,
4: tudo bem?
3: Paulão.
4: Aqui é o Paulo Henrique, Fagundes do bairro Sagrada Família.
3: Me conte.
4: Oi, você toca a música com Daniel, meu maior sucesso é você. Eu dedico a todos os seus ouvintes e a toda a minha família. Quero participar do sorteio, meu amigo. Um forte abraço.

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8: Tô de volta por aqui, 1h50, tô aqui rindo sozinho. Tô rindo sozinho aqui, vocês não acreditam os bastidores. Tô aqui rindo, mas rindo muito. Faltam 10 minutos pra 1h da tarde. Cadê a minha amiga Lívia? Oi, Lívia! Oi, garrafa, boa tarde, tudo bem? Tô ótimo. Aqui é a Lívia, do bairro Santa Lúcia. Gostaria de participar do sorteio da Bioestratos. Tá participando? Toca pra mim a música Ragatanga, do Ruge. Eu, particularmente, gosto muito da música Anjo. Mas pra você, tá aí, Lívia.

0: hoje eu tô com
1: Bruno e Marrone, na conta da loucura, 2 horas cravadinho, em ponto aqui na Cande. 998-69-5001. 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Você quer tomar uma cervejinha na faixa? 998-69-5001.

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1: O Mônaco, comandado pelo técnico Felipe Luiz, anunciou a rescisão antecipada do contrato com Paul Pogba. O vínculo do meia francês era válido até junho de 2027, mas clube e jogador chegaram a um acordo para encerrar a relação antes do início da nova temporada. Segundo o Mônaco, os objetivos estabelecidos na contratação foram apenas parcialmente alcançados. Pogba chegou ao clube na temporada passada com a missão de recuperar a carreira após um longo período afastado dos gramados, mas enfrentou novos problemas físicos e disputou apenas 6 partidas, sem marcar gols ou dar assistências. Agora, aos 33 anos, o campeão mundial pela França em 2018 fica livre no mercado e terá que definir os próximos passos da carreira.
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3: Cand FM 2:02.
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3: De volta por aqui, 2:03, para dar um beijo no coração do pessoal, quem tá comigo aqui, o Breno. Oi, Breno, Breno Ferraz. Boa tarde, Garrafa, boa tarde, Breno. Toca a música pra mim do Rick Valen e da Jade, Sem Limite pra Sonhar. Com certeza, pode ficar ligadinho aí que é a próxima. Quem também tá comigo aqui é meu amigo Enio Fernandes. Boa tarde, meu amigo Garrafa. Toca uma música do Edson Hudson, Love Hurt. Estamos aqui trabalhando e ouvindo você, Enio Fernandes. O filho Breno e o irmão Kleber. Todo mundo ligado na Cand. Oi, Enio, a sua é segunda. Rick Valen canta muito, mas é muito. Sem Limites para Sonhar, 2:04 aqui na Cand. Tá na Cand, tá super legal.

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1: Boa tarde, Carraça. Feliz dia 20, quinta-feira. É o Ed Bairro Jardim Candelária. Só que pra mim, Israel, Rodolfo, arrumou.

Arrumo bom pra você. Israel e Rodolfo aqui na Cande, 2:15. Daqui a pouquinho tem muito mais música por aqui. 998-69-5001. Tem sorteio te esperando. Ah, tem sim, senhor.

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5: 2h18 na Cande.

0: 2:18, estou aqui procurando a mensagem da minha amiga Aline Marchiori. E pediu uma música e a mensagem dela sumiu no meio de tantas. Achei, tá aqui. Meu amigo Antônio Marcos, também lá do Porto Velho, tá comigo por aqui. Primeiro fala você, Antônio.
1: Boa tarde, Garrafa.
0: Boa tarde.
1: Estamos aqui, ouvindo o seu programa, como sempre, meu amigo.
0: Conte-me.
1: Curtindo a Candidata 1,5.
0: Maravilha.
1: O tempo todo. Gostaríamos de pedir uma música hoje.
0: Diga lá.
1: Em homenagem a nós mesmos, Garrafa. Estamos hoje colhendo mais uma rosa no Jardim da Vida, né?
0: Olha, rapaz, parabéns pra você.
1: Gostaria de ouvir uma canção aí.
0: Peça.
1: Né? Maria passa na frente. A gente já é bem abençoado, graças a Deus. Mais uma música, né? Hoje, para deixar a gente mais abençoado ainda, viu? Nessa data.
0: Maravilha. Que
1: gostaria também de participar do seu sorteio. Muito obrigado, uma ótima tarde.
0: Parabéns pra você, viu, irmão? Saúde e paz. Se tiver um pratinho de salgadinho depois da festa aí, aquele bem velhinho, bem gelado, você pode trazer pro Garrafa. Cafezinho quentinho também. Saúde e paz, muita saúde pra você, Antônio. Quem também tá comigo por aqui é a minha amiga Aline Marchiori. Antônio, a sua é a segunda do bloco. Minha amiga Aline Marchiori, lá do bairro Padre Eustáquio. Fala, Aline!
2: Boa tarde, meu amigo Ricardo Garrafa.
0: Boa tarde.
2: Aqui é Aline Marchiori, Padre Eustáquio.
0: Fala comigo.
2: Toca pra nós aí, Sinais, do Sorriso Maroto.
0: Boa, hein?
2: Quero concorrer ao pack de cerveja, hein?
0: Tá participando. Edmar Bebê. Tá participando.
2: Abraço.
0: Outro pra você, Aline. 2:20. Sorriso Maroto. Essa é de 2009. Sinais. Sinais.

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0: 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Garrafa,
2: aqui é Castro Nações, queria pedir uma música aí de Alexandre Pires e Léo Santana, o Terapia.

partir de hoje começa Botecoterapia. É quinta-feira, tá batendo na porta o final de semana. Alexandre Pires e Léo Santana aqui na programação da Cândia FM. 2:31, daqui a pouquinho tem o sorteio, daqui a pouco vamos divulgar então os ganhadores de hoje desta quinta-feira, quem leva para casa os prêmios.

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3: Tô aqui, ó, 2:36. Deixa eu atender aqui o meu amigo Regerson Leandro. Boa tarde, Garrafa. Se possível, toca César e Paulinho. Duas vezes você. Ô, homem apaixonado esse Regerson. Toco sim, viu, Regerson? A segunda do bloco, meu amigo Sidney, lá na cidade de Oliveira. Oi, boa tarde, toca pra mim, Gustavo Lima, Bala Alojada. É o Sidney, da cidade de Oliveira. Valeu, Sidney! Tá aí a sua, Sidney. 2:36. Daqui a pouquinho tem os ganhadores de hoje, hein?

0: Tem jeito.
1: Alô, Virgínia! É o Grupo Chocolate aqui na Super Tarde Cândido, 2:46. Deixa eu mandar beijos e abraços para quem tá ligado conosco, porque daqui a pouquinho vamos divulgar aí os ganhadores desta tarde aqui na Super.

0: Show Guaracande. A Adriana na cidade de Pedra do Indaiá. A Nádia do bairro Santa Clara. O Edilson do bairro Icaraí. O Paulo Henrique com a família lá no Sagrada Família. A Lívia Aparecida também tá na proa da Cande. Quem mais? Quem mais? A Sueli Aparecida. O Enio Fernandes. A Claudineia Flores lá no São José. Meu amigo Wellington lá no Candelária. O José Maria no bairro Dom Cristiano. Quem também tá por aqui comigo é o Denilson lá no São Judas. O Carlos Henrique no Padre Eustáquio. O Marcelo lá na comunidade do Perobas. O Reginaldo no bairro Cidade Jardim. Meu amigo Antônio Marcos, aniversariante de hoje lá no Porto Velho. A Aline também tá na proa da Cande. O Henrique, ô Henrique, meu parça. A minha amiga Aline Marchiori no bairro Padre Eustáquio. Meu amigo Michel, lá na comunidade do 48, José Carlos, no bairro Santa Rosa. O Guilherme, lá em São Sebastião do Oeste. A Andresa, lá no bairro São José. O Juarez, no Serra Verde. O Emerson também tá na proa da Cande. E a Beatriz, em São Sebastião do Oeste. Quem mais, quem mais, quem mais? Tá por aqui a Adriana, no bairro Elizabeth Nogueira. A Maria do Rosário, no Nova Holanda. Oi, lindona! Beijos no seu coração! O Rodrigo, no bairro Belvedere, também tá na proa da Cande. O Leonardo, no centro. O Leonardo José. A Sinara, no Dona Rosa. Meu amigo Gelui Vilela, lá no Santa Rosa. Meu amigo Laércio, no Catalão. O Regis Leandro, no Candelária. A Rosa do Elizabeth Nogueira, o Breno Ferraz, o Geraldo também tá na proa da Cande. Quem mais, quem mais, quem mais, quem mais, quem mais tá por aqui? Meu amigo Pablo Marques, ele e o filhote, o Theo, o Sidney na cidade de Oliveira. A Elaine no bairro Manuel Valinhas, a Ana Luísa no bairro Elizabeth Nogueira. A Giovana Campos também tá ligada comigo. A Cida no Jusa Fonseca, oi lindona, beijos no seu coração. Quem mais, quem mais, quem mais? A Karina no Porto Velho. O meu amigo Zé Carlos, lá no bairro Copacabana. A Priscila no Jardinópolis. A Natália no Santo Antônio. A lindíssima, maravilhosa, gatíssima Neidinha no Serra Verde. Oi, Neidinha! O Murilo lá em Oliveira também tá ligado comigo. A Carla e o maridão, o Antônio no Belvedere 2. Quem mais, quem mais, quem mais tá por aqui? A Roseli no bairro Manuel Valinhas, o Valtinho no Belvedere. Por falar em Belvedere, o André também tá ligado na Cande. A Cristina no Jusa Fonseca, Maria de Fátima do São José. A lindíssima, maravilhosa Suelen no Santa Clara. Oi, lindona! A Regina no Alvorada. O Theo no Santa Lúcia. A Júlia. Oi, Julinha! Lá no Vila Romana. O Fábio no Santa Marta. A Adriana do Dom Cristiano. A Janaína do Rancho Alegre. Quem mais, quem mais, quem mais, quem mais tá por aqui? A Soraya do bairro Floresta. Oi, Soraya! Beijos no seu coração, lindona! Milene lá em Santo Antônio do Monte também tá na proa da Cande. 2:51 é rapidinho, eu vou ali, não me deixe só. Daqui a pouquinho vamos divulgar os ganhadores da Super Tarde Cande.
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0: Ana fica surpresa ao receber flores de Laurentino. Brigitte convoca Nicolau para ir com ela ao aniversário de Silvana. Mirtes orienta Camilo no que dizer a Nancy, a fim de convencer a mãe do menino a não ir à escola dele. Adriana autoriza Yuri a vender as joias para o comprador que conseguiu. Pilar e Brigitte se encaram na festa de aniversário de Silvana.
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0: De volta por aqui, daqui a pouquinho, Alzira Ribeiro para comandar o Boa de Papo. Até às 18 horas já tá por aqui. Alzira chegou cheirosa. Já mudou o cheiro, tava um cheiro de macho aqui nesse estúdio, o cheiro já mudou. Já tá melhor. 2 horas e 53 minutos. E eu que esqueci até de pegar aqui os ganhadores. A Alzira chegou na Pampa Resenha. E eu acabei esquecendo de pegar os ganhadores aqui, mas eu já tô fuçando. Já tô igualzinho porco no chiqueiro. Tô dando uma fuçada aqui pra achar. Gente, agradecendo aí a participação, hoje a coisa bombou, hein? Hoje estourou. Hoje estourou. Obrigado aí pela participação de todo mundo. Desculpa aquele que eu não pude atender, aquele que não pude rodar a sua música, a sua solicitação, mas amanhã tem mais. E venham mais cedo, seus mal acabados. Não deixe para os 45 do segundo tempo. É, vamos lá. Tá chegando aqui a minha lista. Chegou. Vamos lá, vamos divulgar então os ganhadores de hoje. Quem tá levando para casa os prêmios de hoje? Quem vai pegar um cineminha na faixa? Tem uma mensagem que ela não sai daqui nunca. Vamos ver se ela vai sair agora. Saiu. Quem tá levando pra casa hoje, então, um par de ingresso pra pegar um cineminha na faixa. Lembrando que hoje é quinta-feira, viu, gente? Então, o ingresso de hoje tá valendo pra segunda-feira lá no Cine Hits do Pátio Divinópolis. Alô, Aline Cristina Barbosa Farias e Eduarda Helena Farias Fagundes, do bairro Sagrada Família. Aline Cristina Barbosa Farias e Eduarda Helena Farias Fagundes, do bairro Sagrada Família. Cineminha na faixa, por conta da Cande, segunda-feira, lá no Pátio Shopping Divinópolis, no Cine Hits. Só chegar com documento na portaria, apresentar e dizer, ó, meu nome tá aí na lista da rádio Cande 10 FM, a mais ouvida. Quem vai deixar os cabelos maravilhosos, sedosos, gostosos, cheirosos? Isso, mais ou menos isso aí. Com os melhores produtos do Brasil. E eu acho que ele vai ter que presentear, porque é homem o ganhador de hoje do kit da Bill Stratos.
1: Não, não, pode ser pra ele mesmo. Tem muitos homens que adoram cuidar do cabelo, deixar cheiroso, fofinho.
0: Quando tem, né?
1: Quando tem, é.
0: Porque se eu ganhar um kit da Bill Stratos, daquele, vai durar pelo resto da minha vida. E olha que eu ainda tô pensando em viver uns 45.
1: Mas você passa na barba, ué. Fica cheiroso do mesmo jeito e bem tratado.
0: Nessa, deixa... aqui?
1: É, nessa serradinha. Tudo coroa da barba serrada, gente. Grisalha, vocês pensam?
0: Olho verde. Na pista.
1: O microfone já tá...
0: Não, deixa assim. Deixa o microfone assim que você não quebra ele.
1: Tá
0: ok? Bom. Gente, cartas, então, para a Rádio Cande 10 FM, Maranhão 400. É, namoro ou amizade para Ricardo Garrafa. Tô na pista. Daqui a pouco eu recebo uma mensagem assim, para de gracinha, desliga esse microfone e vai embora. É a... Quem?
1: Patinha?
0: Ela. Fica no meu pé, chulé.
1: A irmã tem que cuidar mesmo, tá certo.
0: Vou mandar desligar esse aplicativo da rádio, porque lá em BH não pega, dentro de BH não pega a rádio, ela só pelo aplicativo. Então vamos lá, quem leva pra casa hoje o kit da Bill Stratos é meu amigo Fabrício Aparecido da Silva, lá do bairro Danilo Passos. Alô, Fabrição! 2 dias úteis pra você colar na Cande, Maranhão 400, de 8 da manhã às 4h30 da tarde, munido de documento, pra você retirar então o seu kit da Bill Stratos. A Alzira falou que você pode tratar dessas madeixas suas, ou se não, pode presentear o bem. 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Posso falar? Você já tá de dedo cruzado, tá querendo tomar uma cervejinha por conta? Não, para você não vai dar, vai falhar. Ganhador de hoje é Emerson Cândido de Faria. Tá levando pra casa, Emerson Cândido de Faria, um pack de cerveja da Hora 10 Conveniência. Já tá chegando mensagem aqui. Boa tarde, Alzira. Daqui a pouquinho a Alzira abre as suas mensagens. Cinema para Aline Cristina Barbosa Farias e Eduarda Helena Farias Fagundes, do Sagrada Família. Bill Stratos para Fabrício Aparecido da Silva, do bairro Danilo Passos. E Hora 10 Conveniência, kit, aliás, pack de cerveja para Emerson Cândido de Faria. 2:58. Ela já falou, mas eu vou dar mesmo assim. Boa tarde pra ela. Boa tarde, Alzira.
1: Boa tarde, boa tarde, boa tarde, gente. Boa tarde, garrafa.
0: Tudo bem de ontem pra hoje?
1: Tudo maravilhoso.
0: Daquele jeitinho?
1: Daquele jeitinho.
0: Fiquei sabendo que teve até puxão de orelha.
1: Não, não foi um puxão de orelha. Foi um alerta pra tipo, fique esperta.
0: Fique esperta, hein?
1: Segura a língua.
0: É. Hoje eu recebi um memezinho assim, ó. Segura a língua, com duas mãozinhas segurando uma língua.
1: Pois é, pois é. Depois, se você tiver, você me manda pra eu poder olhar e lembrar, porque eu gosto muito de babado e confusão, né? Mas às vezes eu dou uma exagerada, sabe?
0: Entendi.
1: Então.
0: E o duro vai ser eu segurar minha língua.
1: Pois é, juntando
0: eu
1: as duas. Você pensa.
0: Pois é.
1: A Lu do prolongamento com o pastor tava falando pra fazer um programa, eu e você. Imagina o que vai virar.
0: Olha, é.
1: Pensa.
0: Eu não gosto muito desses programas de dias. Boa noite, tudo bem. É, peraí. 2:59. Deixa eu falar pro Emerson aqui. O Emerson tá. Como que faço pra pegar a cerveja? 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É o Emerson, Cândido de Faria, que é o ganhador de hoje. Já tá chegando mensagens pra Alzira aqui.
1: E até que horas que o Emerson pega essa cerveja?
0: Até as 4:30, viu, Emerson? É. 2 dias úteis.
1: Porque
0: ou seja, hoje não conta, amanhã é sexta-feira, dia de comer pastéis.
1: Ah, então ele só pode pegar a sexta, porque senão ele vai pegar na segunda, vai passar o final de semana com a cerveja,
0: aí
1: ganha.
0: Aí ele toma na segunda.
1: Não. Pega na sexta pra você tomar no sábado e no domingo.
0: Então corra pra cá.
1: Vai.
0: Hoje ainda você pode pegar até as 4:30 ou amanhã até as 4:30 da tarde, viu, Emerson? Aí você vai poder se esbaldar no final de semana. Tem pagodinho bom no final de semana?
1: Tem pagodinho bom.
0: Conte-me.
1: Mas eu não sei se eu vou falar do pagodinho bom. Acho que eu vou falar no meio do programa.
0: Eu vou poder
1: ir. Do povo chegar. Lógico.
0: Então eu estarei
1: lógico,
0: lá.
1: Lógico, está convidado.
0: Vou colocar aquele shortinho meu curtinho, sabe? Que corta assim em cima, bem apertadinho. Uma camisa baby look e um tênis all-star.
1: Meu Deus do céu. Não vou nem terminar de falar o que eu falei, porque se eu falar eu vou tomar outro puxão de orelha.
0: Deixa eu... Posso falar?
1: Pode.
0: Em cada cômodo dessa rádio agora tem um rádio ligado.
1: É, não é?
0: Todo somos mundo monitorados.
1: Gente, não é? O eu povo, acho o máximo.
0: O povo feio dessa rádio.
1: Ah, não,
0: rádio,
1: eu
0: né?
1: gosto, adoro.
0: Não, fica nos monitorando. Já
1: deixa
0: não pode
1: eu te falar
0: nada.
1: Uma coisa aqui. Ah. Já que a gente está conversando, deixa eu falar a minha enquete de hoje. Eu quero que você responda.
0: É?
1: É.
0: Aí eles ligam o rádio lá. Cada um numa sala para nos monitorar.
1: Sim.
0: Você vem com a enquete.
1: É, mas olha para você ver, é uma enquete legal, cara. Acho que todo mundo já viveu isso na vida.
0: Conte-me.
1: É, vamos lá. Você tá andando de mãos dadas com a sua crush, né? Com a sua eterna crush.
0: Crush é aquele refrigerante de laranja?
1: Ah, não sei não. O povo fala, eu repeti.
0: Então
1: acompanhei a moda. Ah. Você tá andando aí com a sua parceira ou com o seu parceiro, tá, gente? Que tá valendo pra vocês também. E de repente, porque a Divinópolis tem muito homem bonito e tem muita mulher bonita também. Não dá pra negar, né? Aí passa um homem bonito e a sua esposa vai até virar o rostinho assim, ó, pra poder admirar a pessoa passando. O que você acha disso? O que você faria?
0: Ai, meu pai do céu, você foi lá na ferida. Sabe quando você vai na ferida, põe o dedo e ainda gira ele assim, ó?
1: Ai, eu adoro.
0: Vou contar uma coisa pra você. Daqui a pouco o povo vai saber da minha vida. Daqui a pouco cada um tem um livro aí.
1: Mas aqui,
0: quem eu sou.
1: O meu programa não é de fofoca, mas eu sou uma fofoqueira nata. Pode falar.
0: Bom, não é?
1: Eu guardo segredo pra mim.
0: Aqui, ela não tá escutando agora, minha esposa não tá escutando, mas se ela tivesse escutando, eu ia falar com ela. Manda uma mensagem aqui pra Alzira e confirma se sim ou se não. Eu... Se estou andando na rua, como é que é? Né? É você... Pepsi, não, é crush, né?
1: Crush. Tem que fazer beicinho.
0: Achei que era Pepsi.
1: Viu?
0: Tem que fazer beicinho, crush.
1: Crush.
0: Se eu estiver na rua, no cinema, no shopping, aonde for, se eu estiver passeando, no teatro, aonde for, se eu estiver passeando com o meu crush do lado e passar um monumento, eu olho.
1: Sério?
0: E ela sabe disso. E se ela passar um...
1: Mas você olha na cara
0: um homem...
1: de pau, você nem despista?
0: Não, despisto não.
1: Sério?
0: Despistar é pior. Eu acho que aí é pior.
1: Meu Deus.
0: Se passar um homem bonito e tal, ela pode olhar também. Olhar não tem problema, gente.
1: Ah, não, garrafa.
0: Tem que ficar olhando.
1: Não, garrafa.
0: Às vezes eu tô de carro na rua. Suposição, supositório aqui. Subindo a Goiás. De carro, andando rápido. Aí, de repente, ela tá do meu lado. Aí, de repente, tô vendo um avião descer e tal. Aí eu diminuo a velocidade, estico os olhos, olho bem, dou uma clareada nos meus olhos e vida que segue.
1: Eu lascava a mão na sua cara.
0: Por quê? Seus crush não podem olhar, não?
1: Não, gente, olha aqui, deixa eu te falar uma coisa.
0: É falta de respeito?
1: Deixa eu te falar uma coisa.
0: Deixa.
1: A gente olha mesmo, a gente olha, mas não precisa de deixar a pessoa que tá do lado da gente perceber que a gente tá olhando.
0: Entendi. Você
1: deu uma olhadinha básica e pronto, passou.
0: É o tipo.
1: Agora o homem não, o homem olha, cuba dos pés à cabeça e a pessoa passa e ainda vira ainda pra poder acabar de admirar. Ele olha vindo
0: não.
1: E olha indo.
0: Não, indo não. Esse negócio de virar o pescoço pra ficar olhando, não, aí não.
1: Já aconteceu comigo, você acredita?
0: Não, aí não, aí eu não faço.
1: Eu fui embora e não voltei até hoje.
0: Porque
1: isso tem muitos anos.
0: Aí é meio deselegante
1: não,
0: e tal.
1: Muito
0: mas
1: feio.
0: Assim, eu estou olhando pra cá e olhando ali, ó, entendeu? É pra quem tá vindo não perceber que eu estou olhando.
1: Uhum.
0: Mas o rosto tá pra um lado, os olhos pro outro e eu admirando. Agora você errou aí numa colocação.
1: Uhum.
0: É dos pés à cabeça. Não, esquece pé, esquece cabeça. Aqui, eu vou ali, eu volto já 3 horas e 4 minutos.
1: Eu olho o pé.
0: É?
1: Ixi, eu olho o pé, olho a mão. Gosto de uma sandalinha, um chinelinho Havaianas branquinho. É branco, tá? Branco.
0: Branco pra homem. Eu só usava chinelo Havaiano branco.
1: Pois é. A mão, eu gosto daquela mão assim, calejada, que você vê que o homem vai lá e pega na enxada e trabalha.
0: A minha A minha tá mais lisa.
1: Ixi,
0: do que bunda de bebê.
1: Não ia me servir. Eu olho mão e olho pé. Você tá doido?
0: É mesmo?
1: Sim, meu bem. Pode estar super bem vestido, cabelinho cortado, pezinho, cabelo feito, mas eu olho a mão e olho o pé.
0: Aquele pé assim, todo preto de pó e aquelas unhas pretas assim e tal.
1: A gente tenta tratar, se não der, aí a gente arranca e joga fora.
0: É assim?
1: É.
0: Então, o pessoal vai ter que te responder se...
1: O que que eles acham e o que que eles fariam se tivesse do lado da crush ou do crush e passasse uma pessoa bonita e a pessoa começava a olhar e até virava o rosto para poder admirar.
0: Só eu vou ser sincero nessa resposta, mas ninguém. Porque
1: será?
0: Todo mundo olha. Todo
1: gente,
0: mundo
1: mas não
0: olha.
1: Eu só não quero que olhe babando. Precisa olhar e ficar babando. Parece que a gente tá ali do lado horrorosa, feia.
0: Não, não,
1: não
0: é isso.
1: Desvaloriza quem
0: é isso,
1: tá do lado. Eu penso assim.
0: É?
1: É.
0: Então tá, então até amanhã.
1: Então até.
0: Fui. 3 horas e 6 minutos. Tô indo embora, amanhã eu tô de volta aqui na Super Tarde Cante. E tá chegando a maravilhosa Glória Groove. Câmera frontal. Beijos!

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1: 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Tudo sobre o seu animalzinho de estimação. Dicas para o bem-estar do seu amiguinho.
2: Socialização gradual. Se o seu pet for sociável, introduza-o gradualmente a novas pessoas e animais. Comece com encontros breves e supervisionados e aumente gradualmente o tempo de interação à medida que seu pet se sentir mais confortável.
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9: Oi, gente. Cheguei, gente. Olha, quem tô por aqui, gente, não é que a gente já tá quase no final de semana. Hoje já pode, hein? Olha, avisa aí que eu cheguei. Daquele jeito que eu gosto, viu, gente? Pra cima, pro alto, pra Deus, com muita energia, com muita vontade de ser feliz. E eu te convido para poder vir comigo até às 18 horas aqui na Cande FM com Boa de Papo. E é o seguinte, faz daquele jeito, sabe? Aquele jeito que eu gosto. Aumenta o rádio do jeito que a vizinha lá de cima vai escutar. A vizinha lá de baixo também vai escutar e a vizinha aí do lado vai ficar incomodada. Ela vai ficar tão incomodada que ela vai ligar o rádio para poder ouvir a Cande também, para ver o que, que é que tem nessa Cande FM que todo mundo escuta. É isso aí, gente. Cheguei cheia de alegria, cheia de diversão, cheia de descontração. Deixa aqui da sua tarde. Eu cuido. E é o seguinte, eu já vou mandar aqui o nosso bate-papo. Vambora? Já salvou o nosso WhatsApp? Não salvou o nosso WhatsApp, não acredito. Vou falar aí pra você, ó. Vou falar devagarzinho. 379-9869-5001. Repetindo, 379-9869-5001. Gente, nesse CandiZap, você fala aqui comigo, tá? Por áudio, né, gente? Áudio ou mensagem. Você manda sua mensagem de texto, você manda a sua mensagem de áudio. Pode ser grande, viu? Não importa, não. Eu vou ouvir até o finalzinho e ainda concorre a brindes incríveis. Então é isso aí. Faz o seguinte, avisa aí que eu cheguei e que eu já tô prontinha para de agora até as 18 horas deixar a sua tarde daquele jeitinho que eu gosto. E é claro que não pode faltar a sua participação, não pode faltar muita música boa, energia, claro que algumas risadas, com uma pitadinha de babado e confusão, porque eu nem gosto, né? Gente, e falando em babado, já vou deixar para vocês aqui o que vai ser o nosso bate-papo de hoje. É o seguinte, olha só, imagina a cena. Você tá andando aí de mãos dadas com o seu parceiro ou com a sua parceira e passa uma pessoa bonita do lado. Mas bonita sim, bonita, arrumada, cheirosa, bonita. Aí o que acontece? Pode ser uma mulher muito bonita, viu, gente? Mas pode ser um homem muito bonito também. Depende de, né, de quem que é que tá aí me ouvindo. Só que o que acontece? O seu parceiro começa, ou a sua parceira começa a olhar para a pessoa vindo, Não satisfeito, a pessoa passa e a pessoa até vira a cara para poder olhar para essa pessoa que passou. O que que você faria? Ai, que ódio. Pois é, gente, além de olhar, a pessoa ainda vira a cara para poder ficar olhando a pessoa indo. Me conta aqui o que que você faria, o que que você acha disso, qual o seu julgamento a respeito disso. Você me conta aqui no 379-9869-5001. Pois é, eu não sou fofoqueira não, mas eu tô querendo saber de tudo, tá? Você me conta? Então tá bom. E para começar realmente daquele jeito que eu gosto, com aquela energia gostosa, vamos de Ivete Sangalo com energia de gostosa? Vambora? Então você faz o seguinte pra mim: aumenta o som. Tá na canja e tá super legal. Bora!

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0: É isso aí, gente. É isso aí, gente. São 3h40 aqui na Cândida. Eu vou para um breve intervalo comercial. E você já sabe, né? Fica comigo.
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0: Cande 3h41. 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
0: É isso mesmo, gente. É o Boa de Papo aqui comigo, Alzira Ribeiro, até às 18 horas, viu, gente? Até às 18 horas. Muita música, muito entretenimento, muita conversa fiada que eu adoro. E quem não gosta, me fala. Oi, Vanderli, tudo bem? Vanderli mandou um áudio aqui pra mim. Vamos ouvir, gente? Vanderli, fala comigo, meu querido. Boa tarde.
9: Olá, Zira.
0: Opa.
9: Boa tarde.
0: Boa tarde.
9: Como é que você tá?
0: Eu tô ótima, graças a Deus.
9: Pois você manda um modão chonado pra nós aqui.
0: Ó, pode deixar.
9: Tá vendo que no tapetão preto aqui nas R50 na cara de você aí?
0: Eita.
9: É a questão dessa enquete que você fez aí. Se fosse meu caso, tivesse com meu crush aí na rua e agalhasse, eu deixava.
0: Você deixava? Deixava,
9: porque é na liberdade que você conhece a pessoa que tem do seu lado, o caráter dela.
0: Nossa, ainda falou com tudo. Ela. Falou tudo.
9: Vê com os olhos lá com a testa. Você vai ter que contentar com o gordinho feio que você arrumou do seu lado pra vida inteira.
0: Adoro.
9: Falou, meu querido, depois você manda um alô pra nós aí.
0: Pode deixar.
9: Manda uma chonada pra nós aí.
0: Pode deixar.
9: Nós começa a entortar a carroça desde agora.
0: Já pode,
9: falou,
0: né?
9: Falou, meu amigo. Tchau, obrigado.
0: Tchau. Vocês viram, gente? Vocês viram isso? É, vocês viram isso? Pois é, na liberdade que a gente conhece a pessoa que a gente tá. Uau! Ô, Vanderli, eu vou passar uma música aqui. A segunda é a sua, tá? Pode ser? Então tá bom. Oi, Luciano. Boa tarde, Luciano. Tudo bem? Luciano mandou um texto aqui. Vamos ler, Lolho. Vamos lá, vamos lá. Boa tarde, Alzira. Aqui é o Luciano. Então, sobre a sua enquete, acho desnecessário a citação. Até mesmo porque quem está do seu lado merece respeito. Porque ninguém é igual a ninguém. E às vezes, a beleza, muitas das vezes, está por dentro de cada um. Uhum. É, caso aconteça comigo, eu peço para quem estiver do meu lado que corra atrás e me esqueça. Muito bem, parabéns, porque eu também faço o mesmo. É isso aí, Luciano. Obrigado pela sua participação. Vamos ver quem mais está por aqui. Oi, Josi. A Josi do Niterói. Gente, na hora que eu tava conversando com Garrafa, que eu falei, né, daqui, mão de homem tem que ser grossa e tal, aí o Garrafa falou que a dele é fininha, né? Aí a Josi mandou aqui, Garrafa, você não existe. E, Alzira, quanto mais calo na mão, melhor. Então tá. Meu amigo Juninho passando por aqui também. Oi, Juninho, boa tarde, tudo bem, sumido? Ó, o Juninho não respondeu a nossa enquete, mas mandou aqui, ó, Alzira, abraços, toca pra nós Péricles. Então, vamos ouvir Péricles. Juninho, vamos fazer daquele jeito? Você curte daí que eu curto daqui? Bora? E se puder, aumenta o som. Vamos de Péricles, final de tarde, tá na Candy? Tá super legal. Aumenta o som.

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11: O Mônaco, comandado pelo técnico Felipe Luiz, anunciou a rescisão antecipada do contrato com Paul Pogba. O vínculo do meia francês era válido até junho de 2027, mas clube e jogador chegaram a um acordo para encerrar a relação antes do início da nova temporada. Segundo o Mônaco, os objetivos estabelecidos na contratação foram apenas parcialmente alcançados. Pogba chegou ao clube na temporada passada com a missão de recuperar a carreira após um longo período afastado dos gramados, mas enfrentou novos problemas físicos e disputou apenas 6 partidas, sem marcar gols ou dar assistências. Agora, aos 33 anos, o campeão mundial pela França em 2018 fica livre no mercado e terá que definir os próximos passos da carreira.
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15: Epa, voltei, estou por aqui, gente. Olha, já são 4 horas e 2 minutos, 4 e 2 por aqui. Você ainda não mandou a sua mensagem? É sério isso? Ah, tá sem o nosso WhatsApp? Não seja por isso, eu te passo ele, anota aí. Pode ir lá pegar o papel que eu espero. Pegou aí o papel? Ó, então bora lá, hein? 379-9869-5001. 379-9869-5001. Fala com vocês uma coisa. Cadê? Achei. Aqui, enquanto eu ouço esse áudio aqui, as primeiras pessoas que me mandarem mensagem, entre elas, vai ganhar o par de ingressos para o cinema. Tá valendo. Enquanto vocês mandam mensagem, eu vou conversar com meu amigo Antônio Marcos. Oi, Antônio Marcos. Pam, param, pam, pam, pam. Tá, depois eu leio esse texto. Vamos no áudio, Antônio Marcos, vamos no áudio. Tudo bem? Boa tarde.
2: Boa tarde, Alzira Ribeiro.
15: Tudo bem, meu
2: querido?
15: Boa
2: de papo.
15: Eu mesma.
2: Ei, gente, como é que eu gosto de participar desse programa, viu?
15: Ah, eu adoro.
2: É bom demais esperar o momento em que você poder, né, em que você pode chegar e comentar e brincar e passar esse momento aí.
15: É viu? Bom,
2: bacana,
15: né?
2: Demais. É então, sobre demais. A sua enquete, então, é se a gente tiver com o crush, né, como se diz, né?
15: Com o crush.
2: Do lado, né? Tiver com o broto.
15: Isso.
2: E passar uma mulher bonita, né? Ou um cara também, né?
15: Sim.
2: Então, ó, Zero, eu vou te falar a verdade pra você. Eu vou ser sincero, viu? Eu não faço o que eu não gostaria que ninguém fizesse comigo.
15: Exatamente,
2: que alguém fizesse
15: Antônio.
2: Comigo, né?
15: Exatamente.
2: Então, a gente até, né, vê de longe, mas quando chega perto a gente não olha, não. A gente vê de longe, a gente vê, né? Uhum. Mas não sou daquelas pessoas que olha, não, pra outra notar, não.
15: É ruim,
2: entendeu?
15: Né?
2: Entendeu? E eu também não gostaria que a pessoa fizesse isso comigo, não. Eu acho isso uma falta de respeito.
15: Muito,
2: tanto
15: muito.
2: Eu fazendo, como alguém fazendo comigo.
15: Sim.
2: Então, não gosto desse tipo de coisa, não.
15: Eu também
2: entendeu?
15: Não.
2: Eu tô sendo sincero. Isso é a minha palavra mesmo. Tô sendo sincero. Tá bom? Gostaria de participar da sua premiação e gostaria de ouvir uma música aí, Alzira. A última música do Chorão, do Charlie Brown Jr., você sabe que eu gosto do Charlie Brown, né? Do Chorão, gostava dele, infelizmente ele faleceu,
15: sim,
2: né? Mas se puder tocar pra nós a última música dele aí, tá bom?
15: Tá
2: obrigado
15: bom,
2: a você,
15: tá
2: viu?
15: Ótimo.
2: Tudo de bom.
15: Pra nós, Antônio. Antônio, é sempre um prazer, viu? Sempre um prazer ouvir os seus áudios. Agradeço aí pelo carinho e pela audiência de sempre. E vamos ouvir sua música, vamos ficar enrolando, não? Vambora, porque como é que é? Sai da frente que atrás vem gente. Eu sou péssima pra ditos populares, misericórdia. Ai, meu Deus. Então, bora lá de Charlie Brown Jr., Meu Novo Mundo. Antônio, você curte daí que eu curto daqui. Vambora, aumenta o som.
4: Single chamado Meu Novo Mundo.

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2: E ó, pra quem tá com o coração machucado aí, prepara, porque ó, vamos de Ícaro e Gilmar e Pan.

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0: Bora, bora, bora. São 4 horas e 18 minutos. Bora de intervalo comercial e eu volto já. Fica comigo.
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0: Opa, gente, voltei por aqui, estou por aqui. Então é isso, gente, ó, você tá na Cande FM curtindo Boa de Papo com essa locutora que vos fala, Alzira Ribeiro, até às 18 horas, muita música, babado e confusão. Mentira, viu, gente, não é assim também não. Tem umas pimentinhas de vez em quando, mas babado e confusão não tem assim também não. Oi, Rosilene do bairro Terra Azul, Rosilene tá aqui, ó, grudadinha, ligadinha na Cande. A Rosilene foi a ganhadora da Damasceno Fit. Ai, que delícia. Ô, Rosilene, eu gosto tanto dessa salada, desse kit dela, que só de ver me dá água na boca. Nossa, que delícia. Vamos ver aqui o que ela está falando.
7: Alzira Ribeiro. Eu sou Rosilene Maria Martins, do Terra Azul.
0: Oi, Rosilene.
7: Eu acho, na minha opinião, eu acho um falta de respeito. Eu acho errado. Se ele estiver sozinho, não. Né? A gente não está vendo, não tem problema. Mas estando com a gente, eu acho uma falta de respeito. Como faz para a gente mulher, como faz para eles homens, né?
0: Eu também acho.
7: Eu fui lá, busquei, ó. Obrigada, viu?
0: Tô vendo. Oi, que bom que você foi lá buscar sua salada, que bom que você buscou o seu kit. Depois eu quero que você me conta o que, que você achou do seu kit, viu? Eu já sei, né? Que é delicioso, porque eu como todo dia. Mas eu quero que você fale pro pessoal também. E a Maria, apareceu por aqui. Oi, Maria.
8: Boa tarde, amiga. Alzira Ribeiro, tamo junto. Que alegria, nós estamos juntos. É sorteio e dá para você me põe, minha música, você já sabe.
0: Tá bom.
8: Tá, um abração, um beijão. Maria Rosária, do Bairro Nova Holanda.
0: Outro para você, querida. Ó, mais uma participação aqui, gente. É a Flávia, Flávia Rocha. Ei, Flávia. Boa tarde, lindona. Você tá boa? Olha, tá mandando aqui, ó. Boa tarde. É a Flávia Rocha. Manda um abraço para mim. Querida, beijos, abraços no seu coração. Como diz a minha filha, big beijos para você. É, ela está dizendo aqui a respeito do nosso bate-papo que ela não olharia, porque ela não faria o que não gostaria que fizesse com ela. Exatamente. É sobre isso, né, gente? É realmente sobre isso. Ô Flávia, você pediu para eu tocar Panda para você, mas eu acabei de passar o Panda, mulher. Por mim, eu colocava aqui o DVD dele inteiro e deixava tocando. Mas eu vou tocar uma aqui para você, que você vai gostar, viu? Doutor Fogões chegando por aqui. Ó, oh, quanta honra. Boa tarde.
9: Alzira.
0: Oi.
9: Eu não aguento, não, pô. Ah. Eu não aguento.
0: Que você
9: eu
0: não
9: tenho
0: aguenta?
9: Que falar também. Tô dirigindo aqui e tô te falando com você. Primeiramente, boa tarde.
0: Boa,
9: né?
0: Tarde.
9: É... Cara, eu falei isso com a minha esposa hoje. Eu olho e ainda falei com ela. Falei assim, engraçado, você não acha ruim que a gente que eu olho pra outra pessoa, não? Olha a confiança da pessoa.
0: Gente.
9: Sabe o que ela falou pra mim? Qual que é a pessoa que tá do seu lado? É a que você tá olhando? Ou a que está com você?
0: Ui.
9: Eu gostei da resposta dela.
0: Toma, tá vendo?
9: Sabe? E tem mais. Olhar e ver, como o rapaz falou aí agora, tem diferença. De longe você olha, sem encarar, aí é outra coisa, aí já é até desrespeito.
0: Então, pois é. É o que eu falo, sabe? Eu acho assim, ó, todo mundo olha, gente. Não tem isso de falar, ah, o meu homem está do meu lado e ele não olha. Olha sim, é claro que olha. Só que tem que saber olhar. Nós, mulheres, que somos muito espertas e que vemos quando vocês estão olhando, a gente não precisa ver vocês olhando e babando como se fosse coisa de outro mundo. Seja discreta, gente, até nisso. Porque nós, mulheres, quando olhamos, nós somos discretas, tá? Só falar para vocês. Eu vou com mais uma participação, gente. Espera aí, eu tô curiosa com os áudios, eu tenho que colocar. Cristiane, boa tarde, lindona.
10: Hello, amiga. Boa tarde. Tudo bem? Graças a Deus, hein? Amiga, eu concordo plenamente com o seu amigo Antônio, viu? Eu acho uma falta de respeito sobre a enquete. Concordo plenamente com ele. Eu acho que se você está acompanhada, tenha olhos para o seu companheiro ou companheira, né? Vamos que vamos! Me liga!
0: Oi, até porque eu acho que funciona o seguinte, enquanto você está olhando para a outra, o outro está olhando para a sua, né? E aí? Ai, ai, ai, ai, ai. Ô, Cris, aproveitando que você mandou mensagem, vou mandar essa música também para Flávia. Ah, vou mandar essa música para o Juninho também, já que tá todo mundo aí sofrendo por amor. Vou sofrer junto com vocês, porque eu sou parceira, tá? Eu sou dessas. Mas aqui, vocês podem aumentar o som. Eu vou falar pra vocês dançarem, não. Só aumenta o som e fecha o olhinho e curte comigo, pode ser? É aquela, Cris. Sabe qual? Daniel Júnior, Conexão. Vambora? Então aumenta o som. Tá na Cândida, tá super legal.
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6: Fred, novo reforço do Atlético Mineiro, desembarcou em Belo Horizonte e já definiu quando pretende fazer sua estreia pelo clube. O volante assinou contrato com o Galo até o fim de 2029 e revelou a expectativa de realizar um sonho de infância ao vestir a camisa atleticana. A apresentação do jogador deve acontecer antes do confronto contra o Bragantino pela Sul-Americana. A dúvida agora é se Fred poderá estrear contra o Bragantino ou se o primeiro jogo será diante de outro adversário, como o Inter ou Cruzeiro. O jogador chega ao Atlético Mineiro após passagem pelo futebol europeu e demonstra entusiasmo com o retorno ao Brasil, especialmente pela oportunidade de defender o clube que sempre desejou representar.
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10: Candy 442.
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0: Voltei. Tava ali tomando café. O café da André é bom demais, Jesus Cristo. Aí é claro, né? Depois de eu pecar o final de semana inteiro, comendo macarrão e tudo, mais um pouco. Tô aqui comendo duas torradinhas integrais. Agora, mais tarde, eu não sei o que, que eu vou jantar, não. Posso falar. Meu personal não tá me ouvindo hoje mesmo. Ai, ai, peraí, deixa eu ver aqui. Josué, vou mandar alô, gente. Ah, peraí. Chegou um amigo por aqui, vai. Ah, não. Ô, Ziel, para de me mandar essa carinha feia desse moço, sou. Eu já tô começando a achar ele bonitinho, de tão feio que ele é. Uns memes esquisitos, uns trem estranho. Fala comigo.
1: Boa tarde, minha amiga Alzira Ribeiro, a boa de papo.
0: Tudo bem?
1: É o Ziel do Táxi, tudo bem?
0: Eu tô ótimo.
1: Uma ótima quinta-feira pra todos, que Deus abençoe a nossa quinta-feira.
0: Amém.
1: É, Alzira, já tá sentindo um cheirinho aí?
0: Tá cheirando.
1: Cheirinho
0: já.
1: De final de semana no
0: tá
1: ar, hein? Você tá doido?
0: Tá
1: pensa.
0: Chegando.
1: Toca pra nós aí um Léo Santana, aquela.
0: Qual?
1: Aquela que você gosta.
0: Ah, tá.
1: Aqui, relação à enquete aí, né?

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2: Ui, dancei, viu? Delícias. E El, sempre que você puder, pede essa música pra mim, por favor. E aqui, deixa eu falar pra vocês um negócio. Tá todo mundo preparado? Eu quero ver quem é que tá me ouvindo de verdade, viu? Já pode abrir aí o WhatsApp. Abriram o WhatsApp? Eu vou falar, hein? 3. Não. Não vale. Eu não falei. Antônio Marcos, não vale. Vilela, você também não. Ai, meu Deus, na hora que começar a música, vai estar valendo. Sanduíche do Bentinho, bora!
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11: Opa, opa, opa, já voltei. Ô, gente, sabe o que eu percebi? Que eu esqueci de falar, né? Lancei aqui o sorteio relâmpago do cinema. Esqueci de falar quem foi que ganhou, ó. Os ganhadores são Elias Soares Madureira e Tainara Stephanie Teodoro. Ganhadores do cinema, tá, gente? Lembrando que o sorteio de hoje é válido para segunda-feira, ok? Nome vai estar na lista, é só você ir para lá e curtir o cineminha na faixa pela Candy. Leve documento, vão munidos de documento, por favor. Agora, essa do Betinho Burger foi demais, viu? Não, enquanto eu falei abre o WhatsApp, já tinha oi chegando, um monte de oi chegando. Ai, eu adoro esse negócio. Ó, mas quem ganhou foi o Juninho, tá? Assim que eu coloquei, assim que começou a música, ele mandou mensagem. Quem ganhou foi o Juninho, mas ô Juninho, eu preciso do seu nome completo, tá? Porque senão se eu falar lá pro Betinho que quem ganhou foi o Juninho, pode aparecer 30 Juninho lá que ele vai ganhar. Lembrando que a entrega do sanduíche, ô Juninho, é por sua conta, tá? Então é isso aí. Por isso que eu falo, gente, fica ligadinho. Se você for no banheiro, aumenta o som, leva o rádio, fica pertinho. Fica pertinho, porque de repente surge aí esse sorteio relâmpago. E a semana que vem tem mais novidades, viu, mulherada? É, novidades de tirar o chapéu, não é verdade, Flávia Rocha? É, o negócio aqui, gente, só tá de bom pra melhor. Nu! Então é isso aí, gente. Vamos de música, vamos de música. Você que ainda não mandou sua mensagem, deixa eu ver. Emerson mandou mensagem aqui? É, peraí. Alzira, eu tô na escuta. Manda uma música, porque hoje eu ganhei. Você ganhou cerveja, Emerson? Que chique que você ganhou cerveja, Emerson. Eu acho que você tem que vir buscar até às 16h30 de hoje, então já passou, né? Então você tem que vir amanhã até 16h30. Que chique que você tá, hein, Sô? Ah, vou te contar. Meu amigo Vilela também tá por aqui. Oi, oi. Oi, Vilela, tudo bem? Seja bem-vindo. A Lívia também apareceu por aqui, né, Lívia? Só que na hora que você mandou o Juninho já tinha mandado, deu ruim. Ó, o Elias... É Elias mesmo, né? É, o Elias já tá agradecendo aqui do cinema. O Elias, é só você ficar com a gente até as 18 horas, meu bem, que corre o risco, assim, ó, você sair daqui com um brinde espetacular igual esse, viu? Josué também passando por aqui, seu nome tá aqui, viu, Josué? Pode ficar tranquilo que agora mesmo a gente dá um jeito aqui. Rosilene disse que a comida da Damasceno Fit é uma loucura, que é muito fácil fazer dieta com a Damasceno Fit. Gente, a semana que vem eu vou juntar essa Damasceno Fit junto com a outra coisa que tá vindo por aqui. Essa mulherada vai ficar de tirar o chapéu, viu? Vou contar pra vocês esse negócio. Dona Maria Gonçalves. Oi, Dona Maria. A senhora tá boa, bem? Boa tarde.
2: Boa tarde, Alzira Ribeiro. Tá tudo bem aí?
11: Eu tô.
2: Aqui também tá bem. Aqui, ai, eu tô mandando um áudio aqui pra você. Queria pedir você uma música, mas eu quero que você toque pra mim. É alguma música que você sabe, porque essas músicas que você toca aí, eu não... Pra falar a verdade, eu não sei nem falar o nome.
11: É...
2: Pois é, e eu sei de música, mas não sei falar o nome.
11: Entendi.
2: Mas aí você toca uma pra mim aí, do seu gosto aí, tá? Pois é.
11: Ah,
2: então
11: Dona
2: eu vou
11: Maria.
2: Oferecer pra vocês a rádio também, viu, Azul?
11: Já sei.
2: Então tchau, fica com Deus, viu?
11: Já sei que eu vou tocar pra senhora, Dona Maria. Quer ver? Deixa eu ver se eu acho aqui. Gente, tô procurando a música da Dona Maria. Eu acho que ela vai curtir. Eu acho que ela vai curtir e nós também, tá? Pera aí. Cadê? Ah, essa daqui, ó, Dona Maria. Vou colocar essa daqui pra senhora, ó. Eu acho que a senhora vai gostar, viu? A senhora me manda um áudio aqui me falando se a senhora gostou ou não. E nós vamos curtir junto com a Dona Maria, gente. A Dona Maria é uma gracinha. Ela fica lá na casinha dela, ela fica dentro de um oxigênio, sabe? Tratando a saúde dela. Aí ela não pode vir aqui me ver, eu vou até ela conhecê-la, que eu já falei pra ela que eu vou lá fazer uma visita pra ela. Primeiro eu vou ensaiar falar baixo e rir mais baixo, Dona Maria. Porque senão eu chego na casa, a senhora vai virar um furdunço só, misericórdia. Mas eu acho que essa a senhora vai gostar. Vamos curtir com ela, gente? Vocês curtem daí que nós curtimos daqui? Vambora? Vambora de Gino e Geno, Dona Maria? Então vambora, Gino e Geno, apaixonado por você. Vou abrir essa exceção pra senhora, viu? Gente, aumenta o som.

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2: Ô, Maria. Maria, tá por aí, Maria? Maria Rosário, bora dançar. Aumenta o som.

0: É isso aí, pessoal. São 5 horas e 20 minutos. Acabamos de ouvir o som de Simone Simaria, Anitta Louca. Vamos de intervalo? Vambora? Vambora de intervalo e daqui a pouco eu volto e você fica comigo. Gente, 2 minutinhos.
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0: É isso aí, gente, é isso mesmo, é o Boa de Papo com a Alzira Ribeiro aqui na Candy FM, a rádio que tá sempre pertinho de você. Aqui, vocês estão ligados que amanhã tem sorteio de Doutor Fogões, né, gente? Essa semana passou voando. Que é isso, gente? Ah, não. Não deu nem tempo de curtir vocês direitinho. Ai, deixa eu te contar uma coisa. Amanhã... Não, amanhã não. Mentira, porque amanhã ainda é sexta. Sábado, quem tá no Clube da Música sou eu, viu? É, com as velhinhas. Aquelas velhinhas que tocaram o nosso coração. Pois é, que a gente ouve, parece que até sangra assim o peito. Ai, que delícia. Pois é, então sábado sou eu. Mas eu queria falar mesmo, é que todo mundo que participou durante a semana, amanhã vai estar concorrendo ao sorteio de Doutor Fogões. Gente, esse trem tá dando babado e confusão, viu? Todo mundo quer, tá todo mundo louco com o trabalho aí do Doutor Fogões, tá todo mundo elogiando. Tá um trem de louco, viu? Então é isso aí, vão perder tempo não. Bora participar. Aqui, ó, teve uma aqui que me mandou só uma carinha. Janaína do Campina Verde mandou um oi. Aí, tá vendo? Ela já tá aqui. Já tá aqui no meio do sorteio. Faz isso você também. Se passar uma música que você gosta, manda um coraçãozinho, comenta, manda uma carinha, faz qualquer coisinha, dê um sinal, apareça por aqui para você estar concorrendo aí a todos os nossos sorteios. Gente, hoje nós temos Damasceno Fit. O sorteio do cinema já foi, né? Porque agora eu tô dessas, viu, gente? É sorteio relâmpago. Quem estiver me ouvindo, pá, ganha na hora. E o Betinho Burger também, eu fiz um sorteio relâmpago. É, então já foi o cinema, já foi o Betinho Burger e agora falta Damasceno Fit. E amanhã, além desses três, a gente ainda tem o Doutor Fogões. Então, meu amor, não perde tempo, não. Fica ligadinha aqui na Candy, ligadinha aqui no Boa de Papo, ligadinha com a Alzira, que aqui, meu amor, você só ganha. Oi, Miguel. Miguel Lucas. Deixa eu ver aqui de onde que é o Miguel. Miguel Lucas. Pá. Bom demais, aham. Ah, tá. Dando boa tarde para mim e para os ouvintes. Uhum. Ele mora no Porto Velho? Ah, que bom. Pertinho de mim. Aqui, ele tá pedindo uma música e tá dedicando essa música para Maria Isabela. O nome da música, gente? Sujeito, do Gustavo Lima. Bora curtir? Então, bora. Eu curto daqui e você curte daí, ó. Aumenta o som.

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4: Cande 5h33.
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4: Já são 5 horas e 34 minutos, 5h34 aqui na Cande FM. E olha, tem Boa de Papo até as 18 horas, viu? E você fica comigo. Vamos ver como é que tá aqui o nosso WhatsApp. Oi, Alisson, boa tarde. Ah, tá, vou procurar sua música aqui, vamos ver se eu acho, tá bom? E você que ainda não mandou a sua mensagem, gente, ainda falta o kit da Maceno Fit, viu? É, porque o cinema já foi. Peraí. Isso. O cinema já foi. O Betinho Burger também já foi. Então agora falta o kit da Maceno Fit. Ô, trem gostoso. Quem ainda não experimentou, a hora é agora, tá? Então, pega aí o seu celular, abre aí no seu WhatsApp, ó, 379-9869-5001. Falta o Damasceno Fit, manda mensagem, faz igual as meninas estão fazendo aqui, ó. Ó, tem um monte só de carinha. Ah, o Samuca tá por aqui, peraí, uai. Ô, Samuca, você tinha sumido. Fala comigo, Samuca, saudade do seu, uai.
7: Elzira, boa tarde. Como é que você tá, lindona? Abração pra você, viu?
4: Outro pra você, Samuca. Não some, não, gente. Vocês somem, a gente sente falta, sabia? Tamo aí, abraço apertado. Abraço apertado pra você também, viu, Samucão? Tamo junto. Nossa ouvinte, Aninha. Aninha também tá por aqui, né, Aninha? Tudo bem? Júlia também passando por aqui. Cléria, lá do bairro Campina Verde, também tá por aqui. Miguel, toquei sua música, você viu, né? Pois é. Dona Maria Gonçalves amou o Ginigeno, né, Dona Maria? Pois é, minha mãe também amava. E nós dançava e tomava cerveja até falar chega. Lívia Aparecida também. Josué. Cristiane, Doutor Fogões. Flávia Rocha, Luiz Carlos. Oi, Luiz Carlos. Boa tarde, tudo bem? Esse aqui eu preciso do seu nome. Deixa eu ver se tem por aqui. Ah, é o Vanderli. Vanderli também chegou cedinho hoje, né, Vanderli? Então é isso aí, gente. Bora de música. Vamos ouvir Luan Santana, Olho Marrom? Ah, eu amo essa música. Bora curtir. Eu curto daqui e você curte daí. Vambora? Então, aumenta o som, tá na Cândida, super legal.
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2: Uai, gente, eu tive que voltar. Tive que voltar, porque o que que acontece? Tem um pessoal que chega no, nos últimos minutos da prorrogação, né, do segundo tempo. Boa tarde, Gustavo. Tudo bem? Aí eu não posso desperdiçar áudio, né? Não posso de jeito nenhum. Fala comigo, Gustavo.
3: Fala comigo, Alzira. Opa, Ribeiro. Tudo bem? Alzira, eu acho que se a gente tiver com a pessoa do lado, a gente olhar, eu acho que é falta de respeito, sabe?
2: Eu também acho.
3: Tipo assim, é muita falta de respeito. Imagina tanto sozinho, solteiro. Tem que olhar mesmo aí. Que é bonita pra se olhar, é ou não é?
2: Todo mundo olha, né?
3: E tanto mulher quanto homem olha, não existe isso não.
2: É verdade.
3: Beleza? Tamo junto. Boa tarde.
2: É verdade, todo mundo olha. Só que a gente não precisa fazer com que a pessoa que esteja do nosso lado fique incomodada, porque a gente tá olhando demais. Porque uma coisa é olhar. A outra coisa é você ficar babando na pessoa, né? Ninguém merece. Chegou o meu abençoado também, meu genro Vitor. Esse aqui, gente, eu vou te contar. Não tem um dia que ele não escuta a sogra dele falando. Ô, Jesus Cristo. Fala comigo, meu genro.
4: Dê meu abraço, Alzira Ribeiro.
2: Ai, meu Deus. Um abraço pro meu genro Vitor, pra minha filha Larissa, Melissa, Lisa, Thales, Miguel e meu netinho Gael. Nu, é muita gente. É muita gente, eu dou graças a Deus todos os dias por causa desse monte de gente que eu tenho na minha vida. Eu sou filha única, né, gente? Mamãe fez só eu. Mas também para compensar, eu dei para ela 5 netos e agora eu tenho 1 bisneto e 2 genros. Ai. Mas é isso aí, vamos continuar de música. Vambora, vambora, vambora, mexer esse doce. Vou tocar mais uma. Essa daqui, quem gosta é o Doutor Fugões, né, Doutor Fugões? Se você estiver daí, ó, curte daí, que eu curto daqui. Bora de Patrick Costa, Henrique Juliano e Xande Avião, Amor dos Outros. Aumenta o som.

Voltei, gente! São 5 horas e 47 minutos. Aham. Uhum. 5 e 47 é o seguinte: quem mandou mensagem, mandou. Quem não mandou, não manda mais, porque agora eu voltei com os sorteados do sorteio. Ouvimos aí Ludmilla Maliciosa. Hoje eu estou maliciosa. Uhum. Dei tempo, né, pra vocês? De 3 horas até 5h48. 5h45. Né? Dava tempo de ter mandado a mensagem, certo? Pois é, amanhã vocês cochilam de novo, viu, gente? Cochila. Então, bora lá, bora lá. Bora lá com os ganhadores. Elias Soares Madureira. Elias Soares Madureira e Stephanie Teodoro, ganhadores do cinema. Foi sorteio relâmpago, né? Então, ó, Elias e

0: aquela, como é que chama, gente? Tempestade, né? Que tinha naquele filme lá, gente, dos super-heróis. Tinha uma tempestade, não tinha? Eu tô cheia dos relâmpagos. Ai, meu Deus do céu. E a Flávia Rocha, ganhadora do kit Damasceno Fit. Betinho Burger e o Damasceno Fit, vocês vão entrar em contato e a entrega é por conta de vocês, ok? Então, bora? Bora. Quem tiver ouvido aí, ó, já manda aqui um oi. Fala, Alzira, eu escutei você falando aí que eu já ganhei, tá tudo certo. E vambora continuar, gente, que até às 18 horas continua no ar o Boa de Papo.
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2: É isso aí, gente. Olha, eu vim me despedir de você. Seguinte, deixa eu falar pra você uma coisa. Obrigado, viu? Obrigado por ter me emprestado aí os seus ouvidos. Obrigado por ter me levado de carona no seu carro. Obrigado por ter me deixado aí na sua sala enquanto você tava fazendo um cafezinho lá na cozinha. Obrigado aí por ter estado comigo durante essa tarde. Eu quero te convidar pra sextar amanhã comigo, pode ser? Vambora! Então tá bom, gente, obrigada. O programa hoje foi delicioso, eu só tenho a agradecer primeiro a Deus, depois a vocês, né? E é isso aí, vocês fiquem todos com Deus, porque com Ele eu estou indo, vou deixar uma musiquinha aqui pra nós, tá? E amanhã eu tô aqui de volta, gente. Muito obrigado, valeu, fiquem todos com Deus, porque com Ele eu estou indo, fui!

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0: Amados irmãos e irmãs, nesta hora em que recordamos o sublime mistério da encarnação de Jesus Cristo, elevemos nossa voz ao Deus da vida, recordando a presença de Maria na história da salvação. Em nome do Pai, e do Filho, e do Espírito Santo. Amém. O anjo do Senhor anunciou a Maria, e ela concebeu do Espírito Santo. Ave Maria, cheia de graça, o Senhor é convosco. Bendita sois vós entre as mulheres, e bendito é o fruto do vosso ventre, Jesus. Santa Maria, Mãe de Deus, rogai por nós, pecadores, agora e na hora de nossa morte. Amém. Eis aqui a serva do Senhor. Faça-se em mim segundo a vossa palavra. Ave Maria, cheia de graça, o Senhor é convosco. Bendita sois vós entre as mulheres. Bendito é o fruto do vosso ventre, Jesus. Santa Maria, Mãe de Deus, rogai por nós, pecadores, agora e na hora de nossa morte. Amém. E o Verbo se fez carne e habitou entre nós. Ave Maria, cheia de graça, o Senhor é convosco. Bendita sois vós entre as mulheres. Bendito é o fruto do vosso ventre, Jesus. Santa Maria, Mãe de Deus, rogai por nós, pecadores, agora e na hora de nossa morte. Amém. Rogai por nós, Santa Mãe de Deus, para que sejamos dignos das promessas de Cristo. Oremos. Derramai, ó Deus, a vossa graça em nossos corações, para que, conhecendo pela mensagem do anjo a encarnação do vosso Filho amado, cheguemos por sua paixão e cruz à glória da ressurreição. Por Cristo nosso Senhor. Amém. Amados irmãos e irmãs, juntos invoquemos a proteção da Virgem Maria, a Mãe de Deus. Rezemos juntos a oração à Nossa Senhora, na sua Imaculada Conceição. Ela é a padroeira da nossa amada Diocese de Divinópolis. Ó Maria, Imaculada desde a sua concepção, fostes preservada do pecado original para ser a Mãe de Jesus Cristo. Ensinai-nos a acolher o mistério de Deus em nossa vida. Ajudai-nos a percorrer a estrada da santidade. Acompanhai-nos com a ternura do vosso olhar. Guiai-nos na escuta aos apelos do vosso amado Filho Jesus. E intercedei por nós para que sejamos firmes na fé, corajosos no amor e alegres na esperança. Amém. O Senhor esteja convosco. Ele está no meio de nós. Pela intercessão da Virgem Maria, a Imaculada Conceição, padroeira da nossa amada Diocese, abençoe-vos o Deus Todo-Poderoso, Ele que é Pai, Filho e Espírito Santo. Amém.
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0: Muito, muito, muito, muito, muito, muito boa tarde, muito boa noite, na verdade. Muito boa tarde, está entrando no ar mais uma edição do programa Candicast aqui pela nossa rádio Candideias FM, emissora do Sistema Divinópolis de Comunicação. Eu sou Marcos Grego, vou com vocês até às 8 da noite aqui pela nossa...
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0: Vem comigo até às 8 da noite aqui pela rádio Candideias FM, uma emissora do Sistema Divinópolis de Comunicação. É, você pode participar, manda mensagem aí pelo 998-69-5001, 998-69-5001. Este é o Zap Zap aqui da nossa rádio Candideias FM. Hoje é que dia? Hoje é quinta-feira, bebê. Hoje é quinta-feira. Vambora curtir que o final de semana tá próximo. Já tá aí na área o final de semana. Você tá perdendo tempo aí. Vai ficar perdendo tempo aí e não vai participar aqui do 998-69-5001? Vem comigo, até às 8 da noite tem programa Candycast. E hoje eu vou começar hoje com uma aqui, ó. Turma do Pagode, já é pedido. Vambora, que até às 8 da noite eu tô na área com o programa Candycast. 998-69-5001. Este é o programa Candycast.
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8: Muito bem, de volta com o programa CandyCast aqui pela nossa rádio Cande 10 FM, emissora do Sistema Divinópolis de Comunicação. 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

0: Muito bem, quase 8 horas da noite aqui na nossa Rádio Candideias FM, emissora do Sistema Divinópolis de Comunicação. É hora de quê? É hora de despedir aqui do programa Candicast, mas você não vai ficar triste. Por quê? Porque amanhã eu tô de volta aqui pela nossa 100.5 com mais um programa Candicast aqui pela nossa Rádio Candideias FM, emissora do Sistema Divinópolis de Comunicação. Eu volto amanhã a partir das 18 horas. Fica ligadinho aí, a partir das 8 horas tem Candicast com muita música boa e também com muita informação. Eu vou embora. Fiquem todos com Deus e lembre-se, alimente a sua fé e os seus medos. Ah, estes aí morrerão de fome. Tchau, fiquem todos com Deus. Até amanhã.
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7: Por hoje é só, pessoal. Amanhã tem mais Candy Cash. Por hoje é só. Ah, tchau, tchau, pessoal.
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1: Essa é pra ouvir com o som do carro no talo, a porta aberta e o coração, companheiro. O coração também é seu. Hoje.

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2: O Barcelona venceu o Al-Ahly por 2-1 e conquistou o tradicional troféu Joan Gamper. O brasileiro Rafinha foi um dos destaques da partida e marcou, de pênalti, o segundo gol do Barça. Hamza Abdelkarim abriu o placar para o time espanhol, enquanto Zizou descontou para os egípcios no segundo tempo. Além do gol, Rafinha teve uma atuação de destaque e mostrou estar recuperado da lesão sofrida durante a Copa do Mundo. O atacante, que assumiu a condição de um dos capitães do Barcelona, foi bastante participativo diante de cerca de 54 mil torcedores no Camp Nou. A partida também marcou a apresentação de Rodri, principal reforço do clube, à torcida.
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6: 8:18.
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2: 8:27.

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9: 8:34.

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1: 8h40.

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3: 8h46.
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3: 8h46.

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8: Está no ar, a voz do Brasil. As notícias do governo federal que movimentaram o país no dia de hoje.
9: Olá, boa noite.
10: Boa noite para você que nos acompanha em todo o país.
9: Quinta-feira, 20 de agosto de 2026.
10: Vamos aos destaques do dia.
9: Estratégia brasileira para inteligência artificial.
10: Ações incluem a compra de um supercomputador para processamento de IA, formação de profissionais e transferência de tecnologia.
9: Transferência eletrônica de veículos.
10: Nova resolução estabelece regras para operação digital de compra e venda de carros.
9: E vamos saber mais sobre a atualização da Lei Seca com o secretário nacional de trânsito, Adroaldo Catão.
11: Prevê a possibilidade de certificar os chamados drogômetros, equipamentos para aferir a presença de outras substâncias que estão, no momento da abordagem, atrapalhando a capacidade psicomotora e impedindo direção mais segura.
10: Setor elétrico se prepara para efeitos do El Niño.
9: A atuação quer dar mais segurança ao sistema. Luciana Colares de Holanda.
12: Para aumentar a segurança do sistema, o Comitê de Monitoramento do Setor Elétrico aprovou a antecipação de 1,8 gigawatts de capacidade.
10: E você vai saber como escolher eletrodomésticos e eletrônicos mais econômicos para a sua casa.
9: Na apresentação da Voz do Brasil, Luciana Vasconcelos e Luciano Seixas.
10: E acompanhe a gente ao vivo, acesse radiogov.ebc.com.br ou canal Gov na sua TV aberta.